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5: Boa noite, agora 9:02. Hoje é segunda-feira, 28 de setembro de 2026. Eu, Márcia Dias, comigo Sanderson Freitas, juntos aqui na programação da sua Rádio Nacional. Agora abrindo com a gente, Cidade Negra, nos barracos da cidade.

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Você ouviu Fato Consumado com Rosa Passos, música de Djavan? Nem Pensar na Rato, de Bruna Caran e Duda Breck, e Perfume de Cebola com Paula Santoro, de Filó Machado e Cacazo.

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0: Você ouviu Falsa Baiana, Gal Costa, Geraldo Pereira. Poema Velho Fred Martins, dele Manuel Gomes, Arrastão, Elis Regina, Diego Lobo e Vinícius de Moraes.
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0: Diego Lobo, o trenzinho do Caipira.

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15: Agora são 9h49. Tereza Cristina, Grupo Semente, Peito Sangrando.

0: A minha menina, que maravilha essa zoeira de Jorge Benjó com ele. Peito Sangrando, Tereza Cristina, Grupo Semente, de Ney Lopes e Wilson Moreira.
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0: Fechando nossa hora com Lu Borges, A Via Láctea.

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4: Lucas Bueno Dias, Trio Corrente, Ares Mar do Espírito Santo são alguns dos destaques da música instrumental brasileira aqui no Brasil Instrumental, um programa da rádio Unesp FM, emissora parceira da Rede Nacional de Comunicação.

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Em 1958, os americanos ligavam a televisão e uma vez por semana ouviam isso que você acabou de ouvir. O tema de uma nova série chamada Peter Gunn, as histórias de um detetive elegante, intelectualizado, namorado de uma cantora de cool jazz e ao mesmo tempo pronto para qualquer valentia. O tema de Peter Gunn seria gravado por todas as orquestras da época, sempre com esse arranjo de que não se podia fugir. E marcou uma virada na vida e na carreira de seu compositor, Henry Mancini, até então desconhecido. Eu sou o Rui Castro e esse é o nono e último programa da série A Música do Cinema. Hoje todo dedicado a Henry Mancini, vencedor de 4 Oscars e 20 Grammys de melhor canção. Um dos maiores compositores do cinema. Sim, eu sei, Peter Gunn era da televisão, não do cinema, mas projetou de tal maneira Henry Mancini que ele continuou escrevendo temas para a série nas muitas temporadas que ela durou, e todas sensacionais, como Sorta Blue e Dreamville.

Sorta Blue e Dreamville, de Harry Mancini, para a série Peter Gunn. E assim como estas, todas as músicas apresentadas neste programa são de autoria de Mancini, tiradas das trilhas originais dos filmes interpretados por ele e sua orquestra. Antes de Peter Gunn, Mancini era um compositor contratado pela Universal, estúdio pobre na época, e já tinha feito trilhas para os filmes mais populares daquele estúdio, os de terror bem vagabundo, como os deliciosos O Monstro da Lagoa Negra, Tarântula e outros. Mas Peter Gunn atraiu a atenção de Orson Welles, que ia dirigir A Marca da Maldade para a Universal, e esse o solicitou para o tema de seu filme, tema que já apresentamos no programa dedicado ao jazz no cinema. Mas quem podia adivinhar? E logo depois, o filme Bonequinha de Luxo, com Audrey Hepburn, revelaria o Mancini grande melodista.

com Audrey Hepburn e a orquestra de Henry Mancini, Moon River, do próprio Mancini, com letra de Johnny Mercer. Audrey canta no filme, mas pediu a Mancini para não incluir sua faixa no álbum original de Bonequinha de Luxo. Mancini a atendeu, mas como ela não nos pediu, o que você ouviu foi a gravação original com ela mesma cantando. Além de Moon River, Bonequinha de Luxo tinha outros temas marcantes, como Sally's Tomato e a própria Moon River no ritmo mais popular da época, o cha-cha-cha.

Sally's Tomato e Moon River Cha-Cha-Cha, de Henry Mancini, do filme Bonequinha de Luxo. Moon River, com letra de Johnny Mercer, seria apenas uma das canções que renderiam Oscars a Mancini. Mas o impressionante são os Oscars que ele não ganhou. Escute só o que ele compôs para o filme Hatari, de 1962, passado na África e estrelado por John Wayne.

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0: Sim, Baby Elephant Walk, o passo do elefantinho, como ficou conhecido no Brasil, é de Mancini, do filme Ratari. É como se fosse música de desenho animado, né? Era o que se ouvia na sequência quase cômica em que o elefante bebê seguia a estrela italiana Elsa Martinelli pela reserva onde se passa a história. E também de Ratari foram os dois temas seguintes: Nightside, para as cenas românticas envolvendo Elsa Martinelli, e a jazzística Big Band Buana, para as cenas de ação.
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E essa, precisou de apresentação? É o tema do filme A Pantera Cor-de-Rosa. Talvez a composição mais popular de Henry Mancini. O filme, de 1963, consagrou Peter Sellers. Teve várias continuações no cinema e o personagem da Pantera tornou-se uma série de extraordinário sucesso em desenho animado na televisão, com a canção de Mancini como prefixo. Só que o tema principal de A Pantera Cor-de-Rosa não era a única coisa boa do filme. Outras duas foram It Had Better Be Tonight, também conhecida por seu título em italiano, Meglio Stasera, e Royal Blue.

E quem não se lembra de Charada, uma comédia romântica de suspense de 1963, estrelada por Cary Grant e Audrey Hepburn? Um dos grandes motivos para o sucesso do filme foi a canção título composta por Mancini, Charade, e toda a trilha sonora, que tem também a bela Let It Snow Fall.

Letting Snow Fall e antes Charade, com orquestra e coro de Mancini, ambas do filme Charada, de 1963. Henry Mancini mal dava para as encomendas. Toda Hollywood o queria musicando seus filmes. Um desses foi Por um Momento de Amor, de 1965, com Jean Seberg, para o qual Mancini escreveu a canção tema Moment to Moment. E o que dizer da canção que ele escreveu para Vício Maldito,

Days of Wine and Roses e Moment to Moment com orquestra e coro de Harry Mancini. E de quem é a música que usamos como prefixo em todos os programas dessa série? É de Harry Mancini. Nada menos que o tema de Hatari, o filme com John Wayne, passado na África. Ao ouvi-la completa, você poderá perguntar o que essa música tem a ver com a África, exceto os tambores. Nada. E tudo ao mesmo tempo. Ao ouvi-la no filme, você se convencia de que ela retratava perfeitamente aquele cenário. E assim é a música do cinema. É ela que nos leva a mergulhar no

0: Tema de Hatari, de Harry Mancini, a quem dedicamos este que foi o último programa da nossa série, A Música do Cinema. Até breve.
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1: Olá, a Unesp FM apresenta Brasil Instrumental, a competente e inspirada produção dos nossos compositores. Uma hora de música instrumental brasileira para você. Passam hoje por aqui Lucas Bueno Dias, Trio Corrente, Arismar do Espírito Santo, André Correia, Cliff Corman e Carlos Malta e vários outros. Começamos com Gilson Peranzetta, arranjos e piano, e Mauro Senise, saxofones e flautas. Do álbum Jasmine, destacamos a faixa Nós, as Crianças, com a participação especial do percussionista Amoy Ribas.

Gilson Peranzeta, Mauro Senise e Amoy Ribas de Peranzeta, nós as crianças. A Unesp FM está apresentando Brasil Instrumental. Seguimos com o pianista e educador Lucas Bueno Dias e seu álbum Epifonia. Nascido em Ribeirão Preto, Lucas Bueno Dias é educador musical, pianista e compositor. O interesse e sensibilidade musical surgiram durante sua infância. Na adolescência, começou a estudar piano e se interessar pela música instrumental erudita e popular, o que o motivou a seguir a música como profissão. Seu primeiro álbum, Epifonia, é delicado e ao mesmo tempo virtuoso e se aventura pelas perspectivas rítmicas, melódicas e harmônicas que apenas um piano é capaz de oferecer. Influências brasileiras como samba, frevo e maracatu entram em forte contato com ecos eruditos, além de passearem por temperos latinos e toques do jazz contemporâneo. Destacamos as faixas Piano na Mangueira e Para Jamais Esquecer de Vocês.

Lucas Bueno Dias, dele, para jamais esquecer de vocês. Antes de Tom Jobim e Chico Buarque, Piano na Mangueira. A Unesp FM está apresentando Brasil Instrumental, a magia e o talento do compositor brasileiro. Seguimos com o Trio Corrente. Edu Ribeiro na bateria, Fábio Torres ao piano e Paulo Paulelli no contrabaixo. Do CD Volume 2, destacamos Amor Até o Fim. E o guitarrista Arismar do Espírito Santo traz Jogo Novo.

Arismar do Espírito Santo, dele Jogo Novo. Antes, Trio Corrente, de Gilberto Gil, Amor Até o Fim. A Unesp FM está apresentando o Brasil Instrumental. André Correia lança Seasons, álbum que une jazz contemporâneo e música brasileira. Ouça a seguir. Já está disponível nas plataformas digitais Seasons, álbum de estreia do guitarrista e compositor brasileiro André Correia, formado pela Berklee College of Music em Boston. Com 7 faixas autorais, o disco é uma obra profundamente narrativa, que traduz em música a experiência do artista ao deixar o Brasil, viver sua formação nos Estados Unidos e atravessar um período decisivo de crescimento artístico, espiritual e emocional. Seasons se constrói como um percurso bastante pessoal. Cada faixa funciona como um capítulo de uma história marcada por fé, escolhas

amadurecimento e transformação. Musicalmente, André Correia articula o jazz contemporâneo com a música brasileira, explorando harmonias abertas, lirismo melódico e um improviso sempre a serviço da narrativa. Seasons é, assim, um retrato musical da travessia de André Correia, do Brasil a Berkeley, da formação ao amadurecimento, do sonho idealizado à vida que se reinventa. Destacamos as faixas Sonhos e Slow It Down.

André Correia, dele Slow It Down, abrindo o bloco Sonhos. A Unesp FM está apresentando Brasil Instrumental. Álbum de Cliff Corman e Carlos Malta resgata a obra autoral de Paulo Moura. Paulo Moura, falecido em 2010, é um dos músicos mais importantes do Brasil. O maestro, compositor, arranjador, saxofonista e clarinetista ganhou homenagem de dois pupilos, os instrumentistas Carlos Malta e Cliff Corman. O duo lançou o álbum Saudade do Paulo pela gravadora Biscoito Fino com 8 temas, 7 compostos pelo homenageado e a faixa título de Corman, O Choro que Batiza o Disco. Profundos conhecedores da obra do mestre, os dois reinterpretam ao piano e sax 7 criações autorais dele. Apenas Saudade do Paulo foi gravada com Cliff ao piano e Carlos Malta na flauta. Vamos ouvir as faixas Guadalupe e Fibra.

Carlos Malta e Cliff Corman, de Eloy Moraes e Paulo Moura, Fibra. Abrindo o bloco de Paulo Moura, Guadalupe. E nós vamos ficando por aqui. Fontes pesquisadas, biscoitofino.com.br, clubedejazz.com e spotify.com. Estúdio de gravação, Paulo Pepa. A produção é de Silene Barros. A apresentação é de Wellington Leite. Muito obrigado pela companhia. Um abraço e até mais.

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1: Bom demais ter você aqui com a gente na Rádio Nacional. Vamos ouvir Alceu Valença, dele, Anunciação.

Gilberto Gil, Extra de Gil, Nando Reis e Dois Reis, Família, de Arnaldo Antunes e Tony Bilotto. 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Secos e Molhados, Sangue Latino, de João Ricardo e Paulo Mendonça.

0: Adriana Calcanhoto, Mais Feliz, Dedé Palmeira, Cazuza e Bebel Gilberto. Raul Seixas, Tente Outra Vez, de Raul, Paulo Coelho e Marcelo Mota. 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Marcelo D2, de Carlos Imperial, Nem Vem Que Não Tem.
1: Vamos voltar a pilantrar.

0: A Cor do Som, de Caetano Veloso, Beleza Pura. Skank, Vamos Fugir, de Gilberto Gil e Liminha.
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0: Agora tem Criolo dele, Bogotá.

0: Milton Nascimento, de Ronaldo Bastos, Nuvem Cigana, Paulinho Mosca, Me Chama de Chão.
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0: Rádio Nacional, trazendo Roberta Sá e o trio Madeira Brasil, de Roque Ferreira, Cocada.

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1: Rádio Nacional com Caetano Veloso, Queixa de Caetano.

0: Cássia Eller, Herbert Balanço, de Roberto Frejá e Cazuza. Luiz Melodia, dele, Fadas.
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0: Boca Livre, Diana, de Tony Horta e Fernando.

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Geraldo Azevedo, Táxi Lunar, deles é Ramalho e Alceu Valença. Os trabalhistas Diáspora, de Arnaldo Antunes, Carlinhos Brown e Marisa Monte. 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Bebel Gilberto, agora preciso dizer que te amo, de Bebel, Dé Palmeira e Cazuza.

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1: Você está na Rádio Nacional ouvindo o melhor da música brasileira. Thier, onde está o amor de Thier e Paulo Alborã?

Beto Guedes, Lumiar de Beto Guedes e Ronaldo Bastos. Márcio Faraco, Tempo de Márcio. 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Lucas Santana, dele, Cira, Regina e Nana.

Lulu Santos, Certas Coisas, dele Nelson Motta, Elba Ramalho, Bate Coração, de Antônio Barros e Cecel. Ney Matogrosso anda meio desligado de Rita Lee, Sérgio Dias e Arnaldo Batista.

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0: Zeca Pagodinho, Judia de mim, de Wilson Moreira e Zeca Pagodinho, Carlinhos Brown e Helen Oléria, aqui é o País do Futebol, de Fernando Brant e Milton Nascimento.
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0: 14 Bis Espanhola, de Flávio Venturini e Guarabira.

0: Fernanda Abreu e Lenine, de Lenine, já que sou brasileiro. Cláudio Zoli, Gostava Tanto de Você, de Edson Trindade.
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0: Rita Benedito, de Erasmo de Bel, Filhos da Procissão.

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Jorge Benjor, Bebete Vambora, de Benjor, Tereza Cristina, As Forças da Natureza, de João Nogueira e Paulo César Pinheiro. 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Roger e Seu Jorge, presença forte. De Roger, Marcelinho Moreira e Seu Jorge.

Ouvimos Fagner, revelação de Clodo Ferreira e Clésio Ferreira, Zé Cabaleiro, Vai de Madureira, de Zé Cabaleiro. 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Chico César, dele Pensar em Você.

0: Toquinho Chico Buarque, samba para Vinícius, de Toquinho Chico Buarque.
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1: Rádio Nacional trazendo Roberta Sá e o trio Madeira Brasil de Roque Ferreira, Cocada.

Fátima Guedes, O Dia em que Faremos Contato, de Lenine Braulio Tavares. Milton Nascimento, Certas Coisas, de Lulu Santos e Nelson Motta. 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Agora tem Skank, de Samuel Rosa e Nando Reis, Esquecimento.

0: Fred Martins, Tempo Afora, de Fred e Marcelo Diniz. Paula Lima, Bom Mesmo é Amar, de Jorge Ben.
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0: Agora Leila Pinheiro na programação da Nacional, pela ciclovia de Marcos Valle e Jorge Versilo.

Paula Morelenbaum, de Baden Powell e Vinícius Berimbau. Baby do Brasil, um auê com você de Baby do Brasil. 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Alceu Valença, dele, La Belle de Jour.

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11: Olá, ouvinte nacional, muito bom dia. Agora 5 horas, 2

minutos em Brasília. Hoje é terça-feira, dia 29 de setembro de 2026. Eu sou Milton Rocha e a partir de agora apresento para você o melhor da música brasileira na programação musical de Leila Sena. Na operação de áudio comigo, Graciara Farias, muito bom dia. Hoje começamos com Gal Costa e Caetano Veloso. Sorte!

Muito bem, ouvimos Paula Lima e Funk com Legusta, de Jorge Benjor, Meu Guarda-Chuva. Nath Roots, de Alexandre Carlo, Andei Só. Abrindo o bloco, Gal Costa, de Caetano, com a participação de Caetano Veloso, em Sorte, de Celso Fonseca e Ronaldo Bastos. Agora 5h11, muito bom dia, obrigado pela sua companhia, você que está aqui em Brasília, São Paulo, Recife, Rio de Janeiro e São Luís do Maranhão, ligados na Nacional. Seguimos agora com Nausete Mutante.

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Você ouviu Vitor Ramil, dele mesmo, Não é Céu. Zé Ramalho, de Zé Ramalho, Criptônia. Abrindo o bloco, Nausete, de Rita Lee Roberto de Carvalho, Mutante. 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Agora 5h24, seguimos com Paulinho Mosca, A Seta e o Alvo.

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0: que é bom.
1: Muito bem, ouvimos Seu Jorge, de Gabriel Moura e Jovi Joviano, Samba Rock. Antes, Marisa Monte, de Arnaldo Antunes, Volte para o Seu Lar. A primeira, O Rapa, de Gordurinha e Nelinho, Súplica Cearense.
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1: Agora, 5 horas e 47 minutos, eu trago para você Tim Maia, Sozinho.

Você ouviu Carla Sabá de Caetano Veloso, Baby, Tim Maia de Peninha, Sozinho. Agora 5h56, Djavan dele mesmo, Azul.

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9: Em Brasília, 6:02, muito bom dia, muito obrigado pela sua companhia aqui na Nacional. Seguimos com o melhor da música brasileira, ouvindo agora Criolo, Primavera.

Você ouviu Ed Motta, dele Rita Lee, Colombina. Antes, Ney Matogrosso, de Rita Lee Roberto de Carvalho, Amor Objeto. A primeira, Criolo, de Genival Cassiano e Silvio Rochael, Primavera. Agora, 6 horas 15 minutos. Eu trago para você Elba Ramalho em Chão de Giz.

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0: Ouvimos Cássia Eller de Renato Russo, Por Enquanto. Antes, Nação Zumbi, de Jorge do Peixe, Dengue e Lúcio Maia, Um Sonho. Abrindo o bloco, Elba Ramalho, de Zé Ramalho, Chão de Giz.
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0: Agora, 6 horas e 27 minutos, eu trago para você Beto Guedes, Paisagem da Janela.

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Muito bem, ouvimos Roberta Sá, de Fred Camacho e Carlos Caetano, Nossos Planos. Lenine e Marcos Suzano juntos em Leão do Norte, de Lenine e Paulo César Pinheiro, abrindo bloco para Lamas do Sucesso, de Herbert Viana, O Beco. 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Agora 6h45, Secos e Molhados, O Patrão Nosso de Cada Dia.

Ouvimos Adriana Calcanhoto, Délia Antônio Cícero pelos ares, Fátima Guedes de Lenine Braulio Tavares, O Dia em que Faremos Contato. A primeira, Secos e Molhados, de João Ricardo.

0: belo dia.
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2: Olá, bom dia. Agora são 7:30 da manhã. Um ótimo dia para você, sintonizado na Rádio Nacional em Brasília, em São Paulo, Rio de Janeiro, Amazônia, Alto Solimões, São Luís, Recife. Para você que nos acompanha em todo o Brasil, junto às emissoras parceiras da nossa Rede Nacional de Comunicação Pública e também pelo Instagram. Segue a gente por lá, é o @ Rádio Nacional Notícias. Eu sou Dilson Santa Fé, aqui comigo Priscila Mazenotti. E aí, Pri, bom dia.
3: Oi, Dilson. Bom dia para você, bom dia também para os nossos queridos ouvintes que estão com a gente nesse Repórter Nacional de terça-feira, 29 de setembro de 2026. Vamos aos destaques. Ministro do Supremo Luiz Fux suspende decisão de Flávio Dino e retoma a proibição dos posts sobre Nossa Senhora Aparecida. E mais.
4: STF libera acesso de graça para sites e aplicativos da Justiça Eleitoral 72 horas antes da votação.
5: De hoje até 48 horas após o fechamento das urnas, nenhuma eleitora ou eleitor poderá ser preso ou detido no país, salvo em casos específicos.
6: Hospitais e clínicas particulares terão que seguir novos padrões de qualidade e serão submetidos à fiscalização mais aprimorada na prestação de serviços.
7: O primeiro-ministro da Espanha apresenta decreto a seu governo para tentar conter crise da moradia no país.
3: Tudo isso e muito mais aqui no Repórter Nacional, que é produzido pela equipe de radiojornalismo da EBC.
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2: E antes de darmos início ao nosso noticiário, lembramos que diante do período de defesa eleitoral não serão veiculados conteúdos que possam caracterizar publicidade institucional. A medida se faz necessária para garantir o cumprimento das normas que regulamentam a comunicação de instituições públicas. Defesa eleitoral será encerrado em 25 de outubro.
3: Agora, 7 horas e 33 minutos, o ministro Luiz Fux, do Supremo Tribunal Federal, derrubou a decisão do ministro Flávio Dino e voltou com a proibição dos posts sobre Nossa Senhora Aparecida. Esse é o capítulo mais recente dessa polêmica, desse vai e vem de decisões de ministros, né? São aqueles posts que atribuem ao candidato Flávio Bolsonaro do PL a iniciativa de retirar de Nossa Senhora o posto de padroeira do Brasil. No fim de semana, o ministro Flávio Dino havia liberado os posts do humorista Antônio Tabet e outros, desfazendo uma decisão anterior do ministro André Mendonça, do Tribunal Superior Eleitoral. Decisão que alcançou mais de 1.600 contas, que já tinham tido até aquele momento, ainda no fim de semana, 21 milhões de visualizações. Agora, o Luiz Fux mandou voltar com a suspensão das postagens até que o plenário decida, deu prazo de 24 horas para que as plataformas tirem esses posts do ar. O entendimento do ministro Fux, atendendo a um recurso do candidato Flávio Bolsonaro, é o de que haveria prejuízo para ele, para o candidato, às vésperas das eleições, porque se trata de uma fake news, um projeto de 2007 e que já foi devidamente arquivado. E mais, né, gente? Segundo o Fux, quem tem a última palavra em matéria eleitoral é o TSE. E esse vai e vem de decisões, esse embrólio de decisões do TSE e do STF foi justamente o que motivou uma reunião do presidente do Supremo, Edson Fachin, com o presidente do TSE, o Cássio Nunes Marques. Depois disso, Nunes Marques se manifestou, falou em indevida sobreposição de competência e captura institucional. Sobre isso, a gente sabe um pouquinho mais na reportagem de Pedro Lacerda.
8: O presidente do Tribunal Superior Eleitoral, ministro Cássio Nunes Marques, manifestou ao Supremo Tribunal Federal preocupação com interferências nas decisões da Justiça Eleitoral. Em ofício enviado nesta segunda-feira ao presidente da Suprema Corte, ministro Edson Fachin, ele classificou a situação como indevida sobreposição de competência. Nunes Marques afirmou que episódios repetidos de violação ao princípio do juiz natural afetam diretamente a condução da eleição. O ministro também defendeu mudanças na tramitação dos processos no STF para evitar que decisões do TSE sejam derrubadas. Com informações da Agência Brasil, da Rádio Nacional em Brasília, Pedro Lacerda.
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3: Tá chegando, hein, gente? Primeiro turno já é agora no domingo, dia 4. A gente não vai votar só para presidente, não. Tem outros cargos, são muitos os cargos. A dica, levar a colinha. O TSE, inclusive, recomenda que se leve ali um papelzinho com os números para não ficar pensando, não demorar demais, porque são 6 cargos que a gente vai votar nesse primeiro turno. Vamos saber aí a ordem direitinho com o Osama El Ghauri, mas já adiantamos que ele diz o seguinte: não pode entrar na cabine com o celular. Então a colinha tem que ser aquela boa e velha de papel mesmo, hein? Vamos conferir.
9: Pode ser que o cidadão ainda não saiba a ordem de votação que vai aparecer lá na urna eletrônica. O primeiro voto é para deputado federal. Esse cargo é representado por um número de 4 dígitos. Basta digitá-los que na tela da urna vai aparecer a foto do candidato que você escolheu. Se estiver tudo certo, é só pressionar a tecla verde confirma. É possível fazer correção para todos os cargos, mas antes de confirmar o voto. Depois, vem a escolha do deputado estadual, no caso dos estados, ou do deputado distrital, no Distrito Federal. Essas candidaturas são representadas por números com 5 dígitos. Agora é a vez dos senadores. Mas atenção, aqui você vai ter que escolher 2 candidatos para votar. O cargo, neste caso, é representado por um número com 3 dígitos. Já os 2 últimos cargos são governador e presidente da República, cada um deles representados por números com 2 dígitos. Pronto, você votou para todos os cargos e a urna vai emitir aquele sinal sonoro que você já conhece bem, indicando o fim da sua votação. O voto em branco para algum cargo é registrado pressionando a tecla branca na qual está escrito branco, e aí você só confirma. É possível treinar a sequência de votação com números fictícios na página tse.jus.br na barra simulador de votação. Da Rádio Nacional em Brasília, Osama El Ghauri.
2: E por falar em cargos e ordem de votação, vamos ao nosso checklist das candidaturas aos governos dos estados? Maranhão, Piauí, com o repórter Madison Euler.
10: Conheça os candidatos ao governo dos estados do Maranhão e do Piauí nas eleições de outubro. No Maranhão, pouco mais de 5 milhões e 100 mil eleitores estão aptos a escolher um dos 8 candidatos que disputam o cargo. André Luiz, do Missão, Dimas Casimiro, do Partido da Causa Operária, Eduardo Braide, que renunciou ao cargo de prefeito da capital São Luís para disputar o governo pelo PSD, Felipe Camarão, concorre

0: E pelo Partido dos Trabalhadores, Orleans Brandão, do MDB, Reginaldo Lima, pelo PCB, Roberto Rocha, do PRTB, e Saulo Arcangeli é o candidato pelo PSTU. No Piauí, que ocupa a sexta colocação no ranking de número de eleitores no Nordeste, são um pouco mais de 2 milhões e 700 mil eleitores, 11 candidatos estão registrados para disputar o governo do estado. Doutora Lúcia Santos, pelo PSDB, Eliseu Aguiar, do Novo, Geraldo Carvalho, disputa pelo PSTU, Gustavo, pelo Piauí, pelo Partido Avante, Joel Rodrigues, do Progressistas, Lourdes Melo, pelo Partido da Causa Operária, professor Gisvaldo, do PSOL, professor Juriti, pelo Democracia Cristã, Rafael Fonteles, que disputa a reeleição pelo PT, Ravena da Inclusão, do Democrata, e Santiago Belisário, pelo Unidade Popular. Os planos de governo de cada um dos candidatos dos estados do Maranhão e do Piauí estão disponíveis no site do Tribunal Superior Eleitoral em tse.jus.br. Da Rádio Nacional em São Luís, Madison Euler.
1: E o Gabriel Correia traz para a gente os candidatos da Paraíba e de Pernambuco.
2: Conheço os candidatos ao governo do estado da Paraíba e de Pernambuco nas eleições de outubro. Na Paraíba, seis candidatos disputam o governo do estado. Camilo Duarte é candidato pelo PCO. Cícero Lucena disputa o governo pelo MDB. Efraim Filho concorre pelo PL. Lucas Ribeiro disputa a eleição pelo PP. Pedro Coutinho é o candidato pelo Democracia Cristã. E Yuri Ezequiel disputa o cargo pela Unidade Popular. No segundo estado mais populoso do Nordeste, Pernambuco, sete candidatos disputam o governo do estado. Guilherme Fonseca é o candidato pelo PSTU. Ivan Moraes disputa a eleição pelo PSOL. João Campos concorre pelo PSB. Professora Camila é a candidata pela Unidade Popular. Raquel Lira disputa o governo pelo PSD. E Renan concorre pelo Missão. Vitor Assis disputa o cargo pelo PCO. Os planos de governo de cada um dos candidatos da Paraíba e de Pernambuco estão disponíveis no site do Tribunal Superior Eleitoral, em tse.jus.br. Da Rádio Nacional em São Luís, Gabriel Correa.
3: Agora em Brasília são 7 horas e 41 minutos. A gente continua com as candidaturas ao governo dos estados da região Nordeste. Pedro Lacerda apresenta 15 candidatos para governador dos estados do Ceará e Rio Grande do Norte.
4: Conheço os candidatos ao governo dos estados do Ceará e do Rio Grande do Norte para as eleições de outubro. No Ceará, 8 candidatos disputam o governo do estado. Conheça as chapas na disputa pelo Palácio da Abolição. Pelo PSDB, Ciro Gomes é o candidato a governador. Danilo Soares Souza disputa pelo Democrata. Eumano de Freitas, do PT, tenta a reeleição. Hugo Leonardo, o delegado Hugo, concorre pelo Missão. Yeri de Souza Braga Júnior disputa o governo pelo PCO e José Batista Neto é o candidato pelo PSTU. Serlei de Souza Leal disputa pela Unidade Popular e Vera Lúcia da Silva concorre pelo Novo. No Rio Grande do Norte, 9 candidatos disputam o governo do estado. Conheça as chapas na disputa pelo Palácio Potengi. Pelo União Brasil, Alisson Bezerra é o candidato para governador. Álvaro Dias disputa pelo PL e Arinalda, do MLB, concorre pela Unidade Popular. Cadu Xavier, do PT, disputa o governo do estado. Dário Barbosa concorre pelo PSTU e Godeiro Linhares é o candidato pelo Democracia Cristã. Henrique Lira disputa pelo PCO. Carlos Rodrigo, com o nome de urna Rodrigo Bolsonaro, concorre pelo Agir. E Robério Paulino é o candidato pelo PSOL. Os planos de governo de cada um dos candidatos do Ceará e do Rio Grande do Norte estão disponíveis no site do Tribunal Superior Eleitoral, tse.jus.br.
1: E para finalizar a apresentação das candidaturas ao governo de estados da região Nordeste nessas eleições, o Gésio Passos traz agora os nomes para o governo de Alagoas, Sergipe e Bahia.
5: Conheça os candidatos ao governo dos estados de Alagoas, Bahia e Sergipe nas eleições de outubro. Em Alagoas, 4 candidatos disputam o governo da terceira menor unidade federativa do país. JHC é o candidato pelo PSDB. Lenilda Luna disputa o governo estadual pela Unidade Popular. Márcio Jambo pelo Democrata. E Renan Filho tenta uma nova eleição pelo MDB. Na Bahia, o quarto estado mais populoso do país, 6 candidatos concorrem ao governo. Pelo União Brasil, ACM Neto é o candidato a governador. Ariel Capistrano disputa a eleição pelo Democracia Cristã. Haroldo Félix concorre pela Unidade Popular. Jerônimo Rodrigues, do PT, tenta sua reeleição para governador. Maria Bona é a candidata pelo PCO. E Ronaldo Mansur disputa o cargo pelo PSOL. Em Sergipe, 6 candidatos estão na corrida pelo governo do menor estado do Nordeste. Doutor Elton é o candidato pelo PSOL. Emanuel Cacho disputa pelo PSDB. Fábio Mitidieri, do PSD, quer a reeleição. Ricardo Marques concorre pelo PL. Tati Cristina de Jesus, pelo Democracia Cristã. E Valmir de Francisquinho é o candidato pelo Republicanos. Os planos de governo de cada um dos candidatos de Alagoas, Bahia e Sergipe estão disponíveis no site do Tribunal Superior Eleitoral em tse.jus.br. Da Rádio Nacional em Brasília, Gésio Passos.
3: Amanhã vamos conhecer os candidatos ao governo dos estados da região Centro-Oeste nas eleições de outubro.
1: E agora trazemos para você a agenda dos presidenciáveis para esta terça-feira. Temos Augusto Cury do Avante em Osasco, em São Paulo, assim como Clariana Barão do Democracia Cristã, mas na Vila Nova Conceição. Edmilson Costa do PCB participa de roda de conversa em Taguatinga, cidade aqui perto de Brasília. Renan Santos também conversa com apoiadores aqui no Distrito Federal. Hertz Dias do PSTU em Belém do Pará faz caminhada na região do Mercado Ver o Peso. Lula do PT está em Fortaleza, vai levar para lá no fim da tarde o Brasil pronto para mais. Os demais candidatos seguem sem agenda de campanha para hoje.
3: E agora são 7 horas 46 minutos, você já ouviu aqui no Repórter Nacional que o ministro do STF, Luiz Fux, suspendeu decisão de Flávio Dino e retomou a proibição dos posts sobre Nossa Senhora Aparecida. E você ainda vai ouvir.
6: Campanha Setembro Amarelo 2026 tem como tema Escutar é Estar Presente. Há mais de uma década no Brasil, a campanha reforça a importância do suporte emocional e da prevenção ao suicídio.
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3: Na Espanha, depois de protestos por causa da crise de moradia, o primeiro-ministro Pedro Sánchez apresenta hoje um decreto. Assunto para Daniela Franco, que fala com a gente agora ao vivo, direto dos estúdios da Rádio França Internacional em Paris. Oi, Dani, bom dia e seja bem-vinda.
8: Olá, Dilson, bom dia para você, para a Priscila e aos ouvintes. É isso mesmo, Dilson. O primeiro-ministro espanhol, Pedro Sánchez, está defendendo hoje em Conselho de Ministros um novo decreto sobre a questão da moradia para tentar conter uma imensa crise no país. A Espanha é palco aí de uma mobilização histórica centralizada no caso da Mari Carmen, uma espanhola de 87 anos que foi despejada do seu apartamento na semana passada. Um acordo foi fechado ontem à noite entre a imobiliária que gerencia o prédio da idosa e os advogados dela para que ela possa voltar para casa. Eu lembro que a Mari Carmen morou durante 70 anos nesse apartamento e ela nunca deixou de pagar o aluguel previsto no contrato, mas depois da aquisição do imóvel por outra imobiliária, o valor foi reajustado a um patamar muito superior ao que a idosa pagava. Esse caso inflamou a opinião pública na Espanha e a solução foi encontrada ontem com a imobiliária da Mari Carmen, mas não encerra aí uma imensa mobilização, como o acampamento gigante em Madrid, na Porta do Sol, que é uma praça que fica no centro da capital espanhola. Os manifestantes prometem continuar ocupando o local até que sejam aprovadas medidas mais efetivas e nacionais sobre essa questão da moradia lá na Espanha. Ao vivo da Rádio França Internacional em Paris, Daniela Franco, para o Repórter Nacional.
3: Valeu, Dani, obrigado.
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1: E voltando a falar de eleições, o ministro do Supremo Tribunal Federal, Cristiano Zanin, determinou nesta segunda-feira que durante as eleições, os usuários de telefonia móvel terão acesso

0: Acesso grátis a todos os portais e aplicativos oficiais da Justiça Eleitoral. Decisão que vale, inclusive, para os planos pré-pagos ou pacotes esgotados. Não é isso, Gabriel Correia? Bom dia.
1: Exatamente. É acesso para todos. Bom dia para você, Priscila. Bom dia para os ouvintes também. Priscila, a Agência Nacional de Telecomunicações deve garantir o acesso de graça e sem consumo de franquia entre 72 horas antes e 24 horas após o primeiro e o segundo turno das eleições, segundo essa decisão. A determinação abrange todos os canais oficiais indispensáveis, como sites que terminam com jus.br, incluindo o portal do Tribunal Superior Eleitoral e os tribunais regionais eleitorais, além de serviços essenciais, como consulta ao local e o horário de votação, justificativa eleitoral, consulta a candidaturas e o acompanhamento da apuração. A decisão libera também a página Fato ou Boato do TSE, que reúne as checagens de informações falsas. A medida também vale para os aplicativos e-título, mesário, boletim na mão, resultados e Pardal, que é aquela ferramenta de denúncia sobre propaganda irregular. O ministro Zanin ressaltou que, ao esgotar a franquia de dados móveis, o eleitor acaba restrito a ambientes patrocinados, ou seja, mais vulneráveis à desinformação. E apesar de garantir o acesso digital à Justiça Eleitoral, o relator negou os pedidos de liberação geral e irrestrita de internet feitos pela Confederação Nacional dos Trabalhadores em Educação e pelo Partido Verde. A Anatel e as operadoras alertaram para o risco de sobrecarga caso houvesse liberação total do tráfego. A Anatel também vai acompanhar o cumprimento dessa decisão e apresentar um relatório em até 5 dias após o encerramento de cada turno. Só que mais tarde, ainda ontem, um grupo de 12 entidades pediu para entrar no processo, alegando que a Anatel não informou qual seria o real impacto do acesso liberado para todos durante as eleições. Priscila, Dilson, volto com vocês.
0: Pois é, portanto, liberação somente para portais e aplicativos oficiais da Justiça Eleitoral, né, Gabriel? Obrigada, então, pelas informações. Ótimo dia para você.
2: E já está valendo em todo o país a regra que proíbe a prisão ou detenção de eleitores, exceto em casos específicos como flagrante delito. Ela faz parte do Código Eleitoral e vigora até 48 horas após o fechamento das urnas. Priscila Tereso traz os detalhes da lei em vigor desde 1965. Vamos lá, Priscila, bom dia.
3: Oi, Dilson, bom dia para você, bom dia a todos. De hoje até 6 de outubro, nenhuma eleitora ou eleitor poderá ser preso ou detido. As exceções previstas no Código Eleitoral Brasileiro são os casos em flagrante delito ou devido à sentença criminal condenatória por crime inafiançável ou ainda em caso de descumprimento de salvo-conduto emitido pela Justiça Eleitoral. O salvo-conduto é uma medida em favor de eleitora ou eleitor que sofrer violência moral ou física na sua liberdade de votar ou pelo fato de haver votado. Em relação às candidatas e candidatos que disputam no próximo domingo o primeiro turno das eleições gerais, a restrição de prisão já está valendo desde 19 de setembro e também vai até 6 de outubro. As urnas ficarão abertas das 8 da manhã às 5 da tarde no horário de Brasília. Os brasileiros vão escolher na seguinte ordem na urna: deputada ou deputado federal, deputada ou deputado estadual ou distrital, no caso do DF, a primeira vaga para o Senado, a segunda vaga para o Senado, governadora ou governador e presidente da República. E como são muitos números para decorar, Dilson, o Tribunal Superior Eleitoral recomenda que os eleitores levem a colinha em papel para evitar erros e também as filas. Lembrando que precisa ter uma anotação em papel, porque é proibido entrar com o celular na cabina da votação. O aparelho só pode ser usado para identificação dos eleitores por meio do e-título ou ainda de documentos oficiais, como a CNH ou o RG digital. Dilson, volto com você.
2: Ok, muito obrigado pelas informações, Priscila.
0: O Círio de Nazaré é uma das maiores manifestações religiosas do país e já tem roteiro definido para este ano, programação que reúne 14 procissões, com mudanças em alguns percursos e orientações para os romeiros. Detalhes na reportagem de Marcos Aleixo, da Rádio Cultura FM de Belém, emissora da Rede Nacional de Comunicação Pública.
4: A diretoria da Festa de Nazaré apresentou o roteiro oficial das 14 procissões do Círio de Nossa Senhora de Nazaré 2026. O lançamento ocorreu na Casa de Plácido, em Belém, e reuniu representantes de órgãos que participam do planejamento e da execução da programação. O documento elaborado pela diretoria de procissões apresenta o calendário completo da quadra nazarena, que terá eventos entre os dias 7 e 26 de outubro, além de informações como horários, pontos de saída e chegada, percursos, distâncias, duração estimada e público esperado em cada uma das 14 procissões. A orientação, por exemplo, da Cruz Vermelha é para que os romeiros adotem medidas de proteção antes e durante os percursos, principalmente com hidratação e proteção contra o sol. A programação começa na quarta-feira, 7 de outubro, com o traslado dos carros às 8 horas da noite. O percurso terá quase 6 quilômetros de duração estimada de 2 horas, com público previsto de 30 mil pessoas. A mudança no local de destino dos carros é uma das novidades apontadas pela diretoria de procissões. A alteração está relacionada principalmente com a estrutura disponível para armazenar e permitir visitação dos chamados carros dos milagres.
5: Procissão da festa está indo bem próxima aqui da Conselheiro em razão da idade das pessoas que participam dessa romaria.
4: Marcos Aleixo, da Rádio Cultura de Belém, para a Rádio Nacional em Brasília.
2: Volto agora 5 minutos para as 8. Nova legislação fixa padrões de qualidade a serem cumpridos por hospitais e clínicas particulares que também terão a fiscalização aperfeiçoada. Cristiane Ribeiro traz as informações. Bom dia, Cris.
6: Bom dia, Dilson. Bom dia também aos nossos ouvintes. Dilson, os hospitais particulares em todo o país terão que seguir padrões de qualidade aprimorados e os serviços de saúde prestados serão submetidos a uma fiscalização mais aperfeiçoada. É o que diz a lei que cria a Estratégia Nacional de Controle e Avaliação da Qualidade da Assistência à Saúde, prestada pela iniciativa privada e sancionada nesta segunda-feira pelo presidente Lula. As novas regras serão estabelecidas pela Anvisa, a Agência Nacional de Vigilância Sanitária. O texto também prevê a divulgação periódica dos resultados de qualidade, bem como estabelece multas, que variam de R$5 mil a R$500 mil para instituições que não cumprirem os requisitos. O projeto de lei foi apresentado em 2024 pelo então senador Flávio Dino, hoje ministro do STF, após sofrer um drama familiar. Seu filho Marcelo Dino, de 13 anos, morreu em fevereiro de 2012, após chegar a um hospital particular com crise de asma. Dino e a mãe de Marcelo, Deane, processaram o hospital e, em 2025, a justiça fixou indenização no valor de R$600 mil para cada um. Dino informou, na época, que o dinheiro seria doado. Volto com você, Dilson.
2: Ok, muito obrigado, Cris, pelas informações.
0: E no último episódio do especial sobre o Setembro Amarelo, você conhece mais a importância da conscientização, do suporte emocional e da prevenção ao suicídio. A campanha nacional já tem mais de 10 anos e em 2026 traz o tema Escutar é Estar Presente. Vamos conferir na reportagem de Carolina Pessoa.
7: Para dar suporte emocional e ajudar na prevenção ao suicídio, a Associação Brasileira de Psiquiatria trouxe para o Brasil uma das principais campanhas de saúde mental no mundo, o Setembro Amarelo. O projeto, realizado em parceria com o Conselho Federal de Medicina e apoio do CVV, Centro de Valorização da Vida, busca combater o preconceito contra o tema e estimular que as pessoas busquem e ofereçam ajuda. Leila Herédia, voluntária e porta-voz do CVV em Brasília, fala sobre a origem da ideia.
8: Em quebrar tabus, como fazer para que mais pessoas compreendessem a importância da prevenção do suicídio? Era comum a gente ouvir as pessoas falando, tá com aquelas ideias ruins e pessoas resistentes a buscar ajuda. E aí a gente pensou, bom, existe o Outubro Rosa, existe o Novembro Azul, por que a gente não faz o Setembro Amarelo, já que o dia 10 de setembro é o Dia Mundial de Prevenção do Suicídio.
7: Nesta edição da campanha, o tema é Escutar é Estar Presente. A voluntária destaca o papel da escuta.
8: Quando você escuta a outra pessoa e escuta de verdade, escuta de uma maneira total, larga todos os seus problemas de lado e fala para a pessoa, e aí, vamos conversar? Como que eu posso te ajudar? Esse momento, que é o momento que você se abre para a escuta, é possível que a pessoa compartilhe com você dores, sofrimentos, que talvez em outro momento ela não falaria.
7: Leila explica ainda que esse apoio deve ser feito sem juízos de valor.
8: Uma escuta sem julgamento é uma escuta sem crítica.
7: De acordo com a campanha Setembro Amarelo, pequenas mudanças podem indicar que uma pessoa precisa de ajuda, como não gostar mais de atividades que antes curtia, isolamento e perda de esperança no futuro. Leila também alerta que enfrentar um problema emocional sozinho não é indicado.
8: Enfrentar sozinho as nossas dores

0: da Rádio Nacional no Rio de Janeiro, Carolina Pessoa.
1: É isso aí, com o gol de Rafinha, a seleção brasileira acaba de empatar com a Austrália em Brisbane, na Austrália. Tá bom, gente? Notícia boa, né?
2: E assim ficamos por aqui, 7h59. Nos encontramos novamente amanhã, 7h30 em ponto, aqui no Repórter Nacional. Ótimo dia, até amanhã.
1: Até amanhã.
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5: Alô, Brasil, começando, bom dia para você. Que bom que estamos juntos mais uma vez nessa terça-feira, dia 29 de setembro de 2026. Está chegando a hora. Está chegando a hora decisiva. Faltando 5 dias para a eleição do próximo domingo. Você já sabe, mas eu vou repetir. Cobertura especialíssima aqui da Rádio Nacional. Equipe toda mobilizada. TV Brasil também. Enfim, a nossa equipe atenta a tudo que antecede a votação, o processo eleitoral até o fechamento das urnas e aí depois a cobertura integral até o último voto ser contado para a gente saber o resultado desse primeiro turno, se vai ser uma etapa antes do segundo turno, se as coisas se decidem agora no domingo, enfim, as possibilidades estão em aberto. Há muita discussão ainda e discussão que vai resvalando, e isso não é bom, vai resvalando nas fragilidades que o nosso Supremo Tribunal Federal vem demonstrando. Supremo Tribunal Federal que está se deixando levar pelo calor da eleição. Né? Quem tem que se envolver são os candidatos, os eleitores, mas não a justiça. A justiça tem que ser cega e tem que ser segura e tem que dar o tom de equilíbrio e de imparcialidade que muitas vezes está sendo arranhada com as últimas decisões. Se você foi dormir mais cedo, eu fui dormir mais cedo ontem. Estou indo dormir todo dia mais cedo. Fiquei surpreso agora pela manhã, ouvindo a nossa Priscila Mazenotti e o nosso Dilson Santa Fé, no Repórter Nacional, falando que teve uma reviravolta de novo. Meu Deus do céu, até quando vai isso? Mais uma mudança naquela discussão que é tão vazia, né? Uma discussão tão vazia

0: sobre essa suposta ideia de tirar o título de padroeira da Nossa Senhora Aparecida, que não se justifica e só está desgastando mais e mais e mais o Supremo Tribunal Federal. Bom, se você não acompanhou, é o seguinte, ontem, já à noite, o ministro Luiz Fux reverteu a decisão do ministro Flávio Dino, que por sua vez tinha revertido no domingo à noite a decisão anterior do ministro André Mendonça, exatamente sobre isso, sobre tirar do ar posts que tratam de assuntos associando o candidato Flávio Bolsonaro a essa ideia que nunca existiu, ou existiu lá atrás, já foi arquivada, de tirar o título de padroeira da Nossa Senhora Aparecida. Agora tem o seguinte também, hein? Tudo bem, tirar fake news ninguém pode defender, mas há que se ter cuidado para não misturar alhos com bugalhos. Porque o que deu início nessa polêmica toda foi a publicação do humorista Antônio Tabet, né? Foi o que levantou essa lebre toda. E lá na publicação dele, sejamos honestos, ele não cita nenhum candidato. Ele não cita nenhum candidato. Então é preciso tomar cuidado para a gente não se deixar levar pelo calor da emoção. É óbvio, fake news contra candidato não pode, ainda mais na reta final da eleição. Agora, um post que não cita ninguém ser tirado porque fizeram interpretações subjetivas, aí começa a complicar e aí é que a discussão pega, né? O quanto isso preserva o direito do eleitor e dos candidatos, isso é desejável, isso inclusive é o que se espera da justiça eleitoral, ou quanto um post é retirado levando em conta outras intenções, né? Porque aí você começa a resvalar talvez na censura. E aí a coisa é muito perigosa. Enfim, agora 8:06, o que está valendo agora, pelo menos, por enquanto, é essa última decisão de ontem à noite do ministro Luiz Fux, que mandou em 24 horas sair do ar todas as postagens que fazem essa referência aí ao nome de Flávio Bolsonaro, essa questão da Nossa Senhora, enfim, tem que sair tudo do ar até que uma próxima decisão aconteça, e pode acontecer inclusive amanhã, porque imagina-se que amanhã o Pleno do Supremo Tribunal Federal vai se debruçar, vai se reunir para decidir isso e outras questões pendentes. Vamos para Brasília ao longo do Alô Alô Brasil para saber detalhes disso tudo aí. Fora isso, tem o fim das bets. As bets já foram dessa para melhor. E agora o governo federal decide mover uma ação no valor de R$1 bilhão contra 17 operadoras de apostas online. Você viu isso, não? Teve isso. O governo entrou com uma ação contra essas operadoras, exigindo o pagamento de R$1 bilhão para cobrar danos morais coletivos pelos efeitos causados nos apostadores, como vício, endividamento e agravamento da saúde mental. Nós falamos sobre isso ontem com o especialista, então o governo agora vai tentar ressarcir, até porque o SUS é sobrecarregado, né? Muita gente procura o SUS, isso implica em custos para o governo, custos para o cidadão brasileiro, né? Então, a tentativa do governo é reaver parte desses custos. Vamos falar também sobre eleição, lógico. Estamos há 5 dias, contagem regressiva, 5 dias para a eleição. E sabe quem vai votar? Karina Barbosa, além de você, você vai votar, né? O Ricardo Garcia vai votar também, eu vou votar também civicamente, e quem vai votar também é Daniel Vorcaro. Ele vai votar, ele tá quite, a situação dele com a Justiça Eleitoral tá quite, então ele tem direito a votar, e ele pediu para votar, e o título dele foi transferido para a sessão 420. E se você vota na sessão 420, lá no Rio de Janeiro, não, no Rio não, né, em Brasília, é sinal de que você tá na papudinha. Então, checa aí, você não deve estar na sessão 420, eu espero que você não esteja na sessão 420, mas o Daniel Vorcaro tá preso na papudinha, então ele vai votar, já teve autorização lá no 19º Batalhão da PM, carinhosamente chamado de papudinha. É isso. Então vamos em frente, vai, vamos rápido, porque o tempo urge, já são 8:09 e eu quero convidar você a participar do nosso Alô, Alô Brasil. Tenho aqui a minha anotação, para não me perder, o nosso zap, Karina Barbosa. É o 11 974690138. 11 974690138. Manda mensagem pra gente conversar ao longo do nosso programa. 8 e 9, quem tá com a gente também, como sempre, sempre abrindo os nossos trabalhos aqui, o nosso Vicente Figueira, repórter aqui em São Paulo, para falar de quem, Vicente? Bom dia.
1: Bom dia, Agostinho. Bom dia aos nossos ouvintes. Bom dia a toda a nossa equipe. Agostinho, eu vou falar sobre um acidente de um ônibus que perdeu o controle na tarde de ontem na Avenida Rodrigues Montemor, no Jabaquara, zona sul aqui de São Paulo. O veículo, operado pela empresa Mob Brasil, atingiu pelo menos 6 carros, uma motocicleta e, na sequência, bateu contra o muro de uma escola, a Escola Estadual Pedro Calil Padiz. Segundo o Corpo de Bombeiros, uma mulher de 42 anos ficou ferida. Ela dirigia um Renault Kwid que foi atingido pelo ônibus. A vítima foi socorrida pelo SAMU e levada ao Hospital São Luís, no Jabaquara. O acidente aconteceu por volta das 5h24, aproximadamente, segundo a Secretaria Municipal de Mobilidade Urbana e Transporte e a SP Trans. O ônibus estava sem passageiros e circulava em modo reservado. As causas do acidente ainda são investigadas e, entre as possibilidades, Agostinho, estão uma falha mecânica no veículo ou um desnível acentuado na via. A Avenida Rodrigues Montemor foi interditada nos dois sentidos pela CET. 5 linhas de ônibus da região tiveram a operação afetada. A Polícia Militar também foi acionada e a gente segue acompanhando para ver os desdobramentos desse acontecimento, Lúcio.
0: Tá certo, Vicente Figueira, atento a esse acidente, vai trazer informações assim que houver novidade. Ele falou de problemas no ônibus ou então desnível na pista, pode ser os dois, inclusive, né? No mais das vezes, nós temos ônibus caindo aos pedaços, que, aliás, boa parte deles está sendo administrada pelo PCC, né? Só para a gente situar quem está chegando agora. E temos também desnível na pista, buraco na pista, lombada na pista. É uma tragédia o que está o asfalto aqui em São Paulo. Acho que em boa parte do Brasil é assim, mas aqui em São Paulo, vou te falar, hein? É uma grandeza, é uma grandeza. E vias que são asfaltadas, recapeadas e, na sequência, os buracos voltam a aparecer, os mesmos buracos. Não é que ainda se fossem outros buracos, até seria mais divertido. Mas o mesmo buraco é duro, né? Então, é um drama que a gente enfrenta, não é de hoje aqui em São Paulo. 8 e 12. Olha, falar aqui do STF, porque já disseram, acho que foi o Rui Barbosa que disse num discurso em 1914 a seguinte frase, ó: o Supremo é o último a errar. Foi o que disse o Rui Barbosa. É atribuída a ele a frase também, nem sei se foi ele que disse. Mas dizem que ele falou isso, palavras que merecem análise, né? Uma frase que merece ser estudada, inclusive levando em conta o drama que nós estamos enfrentando no nosso STF, com essa decisão, a última aí, do ministro Fux, que decidiu proibir de novo as publicações que fazem referência a essa ideia de tirar o título de padroeira da Nossa Senhora Aparecida. Ele decidiu isso ontem à noite, já falamos sobre isso, e agora o que se espera... Bom, teve um mal-estar danado, porque a defesa do Flávio Bolsonaro, e tá tudo certo, né? As defesas têm que defender os seus clientes, né? E a defesa do Flávio Bolsonaro procurou Luiz Fux. O problema todo está no seguinte aspecto. Entre tantos problemas, nós temos hoje uma situação no Supremo que é a seguinte: existem alas dentro do Supremo. Então a gente conhece os ministros que têm mais uma tendência progressista, uns que são mais ligados ao Bolsonaro. Então as defesas vão buscando esse ou aquele ministro especificamente, o que é péssimo, né? O que é péssimo, que mostra um racha no Supremo Tribunal Federal. É óbvio que cada juiz tem a sua forma de ver o mundo, há um nível de subjetividade em qualquer decisão da justiça, ou na maioria delas, pelo menos, mas não pode ser assim. Você ter o candidato que procura aquele juiz porque sabe que vai ganhar uma medida, vai ganhar, pelo menos momentaneamente, uma decisão favorável. E o outro juiz pelo contrário, vai derrubar a decisão anterior e vamos nessa. Um derruba a decisão do outro, é uma situação perigosíssima, ainda mais em pleno período eleitoral. A situação está posta, o que acontece agora é que a gente deve ter uma decisão mais definitiva, digamos assim, amanhã, quando o plenário do STF deve se reunir. Está previsto para amanhã, não está certo ainda, mas é bem provável que o pleno do STF decida amanhã. O ministro Luiz Fux, nessa decisão de ontem à noite, ele definiu que o que foi dito ontem, o que foi determinante ontem, não foi a razão, não foi quem tem razão. Ele não bateu o martelo, não, eu estou decidindo porque, de fato, tem que tirar o post do ar. Não, é uma decisão liminar até que o pleno, de forma soberana, suprema, decida. E, repito, isso deve acontecer amanhã. Vamos aguardar. Agora são 8h15, já tem entrevista importante, falar de eleição também. A gente tem muitos fantasmas que cercam a gente durante as eleições, muitos fantasmas. Alguns que a gente pensa que sumiram e voltam também a assombrar. Aqui é o nosso país nesse período eleitoral, vamos falar um pouco sobre isso, mas sobre fantasmas de verdade. Esse negócio, por exemplo, da urna, que não é segura, que dá para adulterar voto, isso aí já é tão antigo, né? Tão cansativa essa história. A urna eletrônica brasileira já se mostrou tão confiável, tão... Aliás, candidato que reclama da urna é que não é eleito. Invariavelmente, o candidato reclama quando ele não é eleito. Quando é eleito, tá legal a urna, mas quando ele não é eleito, ele reclama da urna. Mas vamos falar sobre isso já já e sobre outros perigos que rondam o eleitor nesses tempos, nesses dias que antecedem a votação. Agora são 8h16, aqui em São Paulo, Leandro Martins está com a gente para trazer informações sobre que assunto, hein, Leandro? Bom dia.
2: Bom dia, Agostinho, bom dia a todos. Sobre o assunto daquele roubo de armas que aconteceu aqui no Arsenal de Guerra de São Paulo, é que o Superior Tribunal Militar manteve por unanimidade ontem a condenação de dois civis envolvidos no tráfico de metralhadoras furtadas. Esse roubo aconteceu no Arsenal de Guerra de São Paulo, em Barueri, aqui na região metropolitana, há 3 anos. A decisão do tribunal manteve a pena dos dois envolvidos em 18 anos de reclusão em regime inicial fechado, com pagamento de 360 dias multa para cada um deles. Segundo o processo, eles participaram diretamente da comercialização clandestina de armas. Vamos lembrar esse caso. O furto aconteceu em 7 de setembro de 2023, mas só foi percebido no mês seguinte. Os homens levaram 13 metralhadoras calibre .50, que são utilizadas em armamentos de grande poder de fogo e que podem ser empregadas contra veículos e aeronaves. E também 8 de calibre 7,62mm, além de um fuzil. Segundo a investigação, eles se aproveitaram do feriado do Dia da Independência para arrombar o depósito e retirar os itens em uma caminhonete oficial da administração militar. A defesa de um dos envolvidos questionou a competência da Justiça Militar da União para julgar esse caso, o que foi rejeitado pelo Superior Tribunal Militar, que reafirmou a competência de intervir em situações nas quais a conduta criminosa atinge patrimônio sob a administração militar, isso com base no próprio Código Penal Militar. Muito bem, a Justiça Militar tornou réus 8 envolvidos no crime em 2024, ou seja, no ano seguinte ao furto, entre eles o tenente-coronel Rivelino Barata de Souza Batista, ex-diretor da unidade, e foram aceitas denúncias contra 4 militares e 4 civis. O tenente-coronel e o primeiro-tenente tiveram participação indireta por inobservância da lei, regulamento ou instrução. Já os 4 civis foram denunciados por receptação, sendo que pelo menos um deles é ligado ao Comando Vermelho e atuou no sentido de oferecer o armamento à facção criminosa. Portanto, foi mantida por unanimidade a condenação de 2 civis envolvidos. Os outros ainda seguem o procedimento, enfim, nos tribunais, Agostinho.
0: Vamos acompanhar, então, ficar de olho nesse caso. O nosso Leandro Martins vai ficar atento e traz informações ao longo dessa apuração, ao longo desse julgamento. Valeu, Leandro. Ó, para quem está interessado, começou agora o segundo tempo. do amistoso entre Brasil e Austrália. É o segundo amistoso, né? Entre Brasil e Austrália. O primeiro também foi na Austrália, esse também na Austrália. E tá 2-2. O Brasil fez 1-0, sofreu a virada. E no finalzinho do primeiro tempo, um pênalti. Foi pênalti, achei que foi pênalti mesmo. E o Rafinha converteu o pênalti. Então 2-2. Nesse jogo amistoso, segundo amistoso dessa nova era, Carlo Ancelotti começando praticamente do zero. E vamos ver como é que o Brasil vai se virar. O jogo tá feinho, né? Tô vendo aqui meio à distância aqui e tal, nada de empolgante. Se você não tá vendo, também não tá perdendo grande coisa. Não sofra por isso, não. E a gente vai falando aqui o placar, pelo menos, para você saber. Ó, 8h20, a gente falou agora há pouquinho dessa polêmica cansativa da Nossa Senhora Aparecida. Nada contra a Nossa Senhora Aparecida, aliás, né? Tudo a favor dela. Mas estão usando mal, né? Usando muito mal a imagem da Nossa Senhora. E só para posicionar, lógico que fake news tem que ser evitado. Nesse caso, não há nenhum indício de que nenhum candidato nessa eleição falou sobre tirar o título, nada disso. Surgiu de uma forma torta, enfim, um comentário de uma comentarista de TV, uma coisa muito ruim, que foi ganhando proporção, né? Aliás, é assim que funciona mesmo, né? Aliás, olha só, só pela oportunidade aqui, rapidinho, já a Priscila Tereza vai entrar com a gente aqui, do Rio de Janeiro, mas olha só, essa controvérsia envolvendo a Nossa Senhora Aparecida alcançou 977.600 publicações, com 8 milhões e meio de interações nas redes sociais entre os dias 24 e 26 de setembro. É muita gente mesmo. Foi um levantamento feito pelo Instituto Democracia em Xeque. Então, só para dizer que isso ganhou mesmo contornos grandiosos. Então, a discussão nesse aspecto, ela tem valor. Mas a decisão última agora do Luiz Fux, ministro, para tirar a postagem do ar, todas elas, são várias, inclusive, não só do Antônio Tabet, mas uma série delas, ela esbarra numa questão que é sensível e é essencial. Porque a argumentação é de que foi uma fake news prejudicando o candidato Flávio Bolsonaro. E, de novo, vou repetir aqui, porque acho que é importante. A publicação do Tabet não cita Flávio Bolsonaro. Não cita em nenhum momento nenhum candidato. Fala o seguinte: a família miliciana odeia tanto mulher preta que resolveu atacar Nossa Senhora Aparecida. É isso. Família miliciana. Acho que é, sei lá, vestiram a carapuça. Porque, assim, ninguém citou nenhum candidato. Mas aí a defesa do Flávio Bolsonaro reagiu e tudo bem eles fazerem isso. A defesa tem que defender, tem que buscar o direito do seu cliente a todo preço, a toda prova. Agora, o Ministério, o Supremo, tem que julgar. Bom, isso aqui é o quê? Está acusando quem aqui? A família miliciana. Se a família miliciana se revoltar contra isso, ok. Mas aqui, claramente, aqui não há citação rigorosamente de nenhum candidato. Por isso, a discussão de amanhã do Supremo, do Pleno do Supremo, é muito, muito, muito importante para a gente não, tentando defender a democracia, não resvalar na censura, porque aí é um problema muito sério. Agora são 8h23, vamos para o Rio de Janeiro. Priscila Tereza está com a gente, né, Priscila? Bom dia.
3: Oi, Agostinho, um bom dia para você, um bom dia a todos. Olha, de hoje até o dia 6 de outubro, na terça-feira, nenhuma eleitora ou eleitor pode ser preso ou detido. As exceções previstas no Código Eleitoral Brasileiro são os casos em flagrante delito ou devido à sentença criminal condenatória por crime inafiançável ou ainda em caso de descumprimento de salvo-conduto emitido pela Justiça Eleitoral. O salvo-conduto é uma medida em favor de eleitora ou eleitor que sofrer violência moral ou física na sua liberdade de votar ou pelo fato de haver votado. Em relação às candidatas e candidatos que disputam no próximo domingo o primeiro turno das eleições gerais, a restrição de prisão já está valendo desde 19 de setembro e também vai até o dia 6 de outubro. As urnas ficam abertas das 8 da manhã às 5 da tarde no horário de Brasília no próximo domingo. Os brasileiros vão escolher na seguinte ordem na urna: deputada ou deputado federal, deputada ou deputado estadual ou distrital, no caso do DF, a primeira vaga para o Senado, a segunda vaga para o Senado, governadora ou governador e presidente da República. E como são muitos números para decorar, Agostinho, o Tribunal Superior Eleitoral recomenda que os eleitores levem a colinha em papel para evitar os erros e também evitar as filas. Lembrando que precisa ser uma anotação em papel, porque é proibido entrar com o celular na cabine de votação. O aparelho só pode ser usado para identificação dos eleitores por meio do e-título ou ainda de documentos oficiais, como a CNH ou o RG digital. Agostinho, eu volto com você.
0: Valeu, Priscila. Priscila Tereso falando com a gente ao vivo do Rio. Essa dica é importante, parece bobo, né? Mas confunde lá na hora. E aí tem gente, dá até dó, mas irrita também. Vamos combinar que também é bem chato. Você ficar na fila, a pessoa lá brigando com a urna para tentar descobrir. E aí erra o voto. Não pode. Não pode correr o risco de perder a chance de você decidir conforme a sua consciência. Então coloca no papel, não custa nada. Faz isso, fica tranquilo. E também é o seguinte, não pode celular, como disse a Priscila, e não pode perguntar pro mesário. Ô mesário, como é que é o número mesmo daquele candidato? Como é que chama aquele... Não pode. Que aí também esculacha. É a urna indevassável, ninguém pode dar pitaco. Você imagina, tem um mesário lá meio mané, erra um número, dá um número qualquer pra você, não pode, né? Então, faça a sua parte, é legal demais. Eu adoro dia de eleição, eu adoro. O clima da cidade é outro, o país vibra, eu adoro de verdade mesmo. Olha, a gente falou agora há pouquinho sobre aquela decisão do governo já tomada na sexta-feira de acabar com as bets. Acabou, bet, não tem mais bet agora. A gente vai falar sobre isso já, mas eu quero relembrar que você que apostava e tem dinheiro na plataforma lá, você tem até o dia 5, que é segunda-feira, para sacar o que tiver lá sobrando. Porque no dia 6, a 0 hora do dia 6, acabou a farra do boi. Acabou, não tem mais bet pra canto nenhum, tá certo? Se tiver bet depois disso, é clandestina e vai ser responsabilizada criminalmente como clandestina que é. Então não perde essa data, se você apostou, já perdeu dinheiro e tal, não vai perder esse resto que tá lá sobrando. Às vezes nem é tão resto assim. Vai lá, saca o dinheiro, porque dia 6 acabou geral, tá bom? Agora são 8h26, falar de eleição... porque é o seguinte, né? Todo ano, é chato toda a vida isso, mas tem sempre um Zé Mané que discute se de fato as urnas eletrônicas são seguras ou não, se não é possível manipular ou alterar o resultado da urna, da votação. Então, aliás, recentemente, não faz muito tempo isso, o candidato Flávio Bolsonaro, senador, candidato a presidente, num evento com diplomatas, lembra disso? Disse... sem prova nenhuma, até porque não é verdade, que muitas urnas eletrônicas usadas no Brasil teriam a mesma origem de urnas produzidas por uma empresa venezuelana. Ele soltou essa, disse que era um estudo lá da CIA, dados da CIA. E, bom, isso foi desmentido categoricamente pelo TSE, simplesmente porque não é verdade. Então, essas tentativas desvalorizar a nossa urna eletrônica, descredibilizar a nossa urna eletrônica, elas vêm e voltam, infelizmente, já há muito tempo. Então, só para que não tenha dúvida, para que você tire da frente qualquer ideia maluca de urna frágil, urna eletrônica, olha só como é que funciona o processo de segurança da urna eletrônica brasileira. Um ano antes da eleição, 12 meses antes da eleição, acontece a abertura do código-fonte. Na sequência, é feito um teste público de segurança, que depois passa por um outro teste de confirmação. Um mês antes da eleição, é hora da assinatura digital, lacração dos sistemas e preparação das urnas. No dia da eleição, no domingo, portanto, nesse primeiro turno, acontece o teste de integridade das urnas e o teste de autenticidade dos sistemas eleitorais. Além disso, é emitida a zerésima. A zerésima é um teste que é feito para mostrar que não tem nenhum voto dentro da urna antes de iniciar o processo eleitoral, né? Porque, já puseram voto lá dentro. Não. Então é feita a zerésima para mostrar que está zeradinha, zero bala, cada uma das urnas. Tá certo? E aí é feito o registro digital do voto. Depois do fim das eleições, é emitido um boletim da urna. Isso também para acabar com essa historinha de que os votos não são auditáveis. São auditáveis, sim. São auditáveis. Eles ficam disponíveis para quem quiser checar. Você, se quiser, tiver paciência, tiver tempo sobrando na vida e quiser ir lá ver quantos votos,

0: e tal, não sei o quê, pode ir lá também. Os partidos fazem isso, os candidatos fazem isso. Então, só para dizer, de uma vez por todas, que é um processo de redundância de sistemas de segurança um atrás do outro para garantir que os votos que vão ser contabilizados são os votos que os eleitores puseram em todas as urnas, tá certo? Então não há problema de risco digital em relação às urnas eletrônicas. Em compensação a golpes, aí é outra conversa. Golpista tem para todo lado e aproveitando cada momento da sua vida para tentar te enganar e te roubar. E é por isso que nós estamos em contato aqui com o Vinícius Ferreira, que é CEO da T2SEC e é especialista em segurança digital. Vinícius, muito obrigado por atender o nosso convite. É um prazer ter você aqui na Rádio Nacional.
1: Grande Agostinho, tudo bem, meu amigo?
0: Tudo bem, mas sempre preocupado, né? Preocupado porque os golpistas estão à solta e com a digitalização, né, com a nossa vida cada vez mais digital, enfim, com os sistemas informatizados, e é assim que tem que ser mesmo, né? Tem que ser assim mesmo. A gente tem que estar esperto para que esses sistemas digitalizados não se voltem contra a gente, né, Vinícius?
1: Exatamente, meu amigo. E posso te dizer, eles não param, tá? Virou profissão, uma profissão maligna, obviamente, uma profissão criminosa, mas virou profissão, infelizmente.
0: É isso. Antes da gente falar dos golpes, eu sei que tem golpe envolvendo título de eleitor, contribuição, né, doação para partido, enfim, tem um pouco de tudo. Mas antes disso, de você falar sobre isso, Vinícius, acho que é importante dizer, né? As nossas urnas eletrônicas são comprovadas e mais do que comprovadas de que são instrumentos de segurança e que não há nada a temer para o eleitor em relação aos votos, né, Vinícius?
1: Exatamente. Elas são auditadas, elas, como você bem relatou, é emitido a zeríssima ali, né? Que prova que não tem nenhum voto ali dentro. Elas não têm acesso à internet, tá? E isso faz com que diminua bem e diminua consideravelmente a superfície de ataque. Então, ninguém consegue chegar nela pela internet com dispositivos Wi-Fi, Bluetooth, etc. Ela é lacrada, ela é auditada, enfim, é bem seguro, tá?
0: É isso. Então, assunto esgotado em relação às urnas eletrônicas, vamos a esses golpes que estão rondando. Bom, aliás, os golpistas, como eles vivem disso, né, Vinícius? A vida deles, a profissão deles é roubar a gente, né? Enganar a gente. Então, assim, qualquer motivo é motivo. Eu lembro, por exemplo, quando recentemente teve, infelizmente, uma enchente no Rio Grande do Sul, pessoas perderam tudo e tal, perderam as casas e tal. Não pensaram duas vezes, golpistas já fizeram contas fajutas, links para doações que não existiam. Quer dizer, eles estão à espreita de qualquer coisa que aconteça na nossa vida para criar um golpe novo, né, Vinícius?
1: Exato, e a gente vê que as formas são variadas, tá? Às vezes eles usam de dados reais, que eles pegam partes e informações na internet e te convencem daquilo. Veja, às vezes eles têm pessoas infiltradas, então vou te dar um exemplo bem prático: ele sabe quem é a sua gerente do banco, porque ele tem alguém lá dentro do banco. E ele te manda uma mensagem, falou: oi, tudo bem, eu sou sua gerente do banco, a Patrícia, a Joana, a Ricardo e a Manuela, esse é meu número novo, anota aí. E ele deixa isso quieto, ele não fala com você ali. Ele fala com você depois de 2 dias de novo, sobre uma informação real do seu extrato, lembrando que ele tem alguém lá dentro. Depois ele fala com você daqui a 5 dias de novo para aplicar o golpe. Veja, ele te provou que ele é a Patrícia mesmo, né? Porque no primeiro dia ele não te pediu nada, no segundo dia ele te enviou uma evidência qualquer, te provando que é a Patrícia mesmo, no terceiro dia ele aplicou o golpe, né? E em dias passados, com uma calma, com uma tranquilidade, falando muito bem, né? Então os golpes estão se sofisticando dessa forma, né? Com infiltrados, com informações reais, etc, etc.
0: É isso. Não, e assim, a gente, como a gente é leigo, né? A gente é leigo, a gente está muito vulnerável mesmo, né? Muito vulnerável. Processos judiciais, por exemplo, que a gente acha que é uma coisa reservada, que só o meu advogado tem, só o juiz tem, não é verdade. Muitos desses processos são públicos.
1: São públicos,
0: né?
1: Exatamente.
0: Então eles vão buscar, eles têm tempo de sobra, né? Eles têm tempo de sobra.
1: Exatamente.
0: Eles vão
1: buscar... É a profissão deles, né?
0: Exatamente. Então, eles sabem quem é a vítima, qual é o processo, qual é o objeto da ação. Então, assim, eles têm todo o material na mão para te convencer de que, de fato, eles são uma parte interessada, são, enfim, ou tribunal, ou cartório, aquela coisa toda. E aí tem uma coisa muito importante, antes da gente entrar especificamente nos golpes que envolvem esse período eleitoral, que é o seguinte, é aquela sensação de urgência, né? Isso eu aprendi na vida a duras penas, a duríssimas penas, viu, Vinícius? Então tem que ser agora, a promoção é agora, termina em 15 minutos. Se você não clicar agora, você perdeu. Quando é assim, tem que desconfiar, né, Vinícius?
1: Exato, eu até recentemente dei uma entrevista para a Band sobre phishing, né? E voltado mais para a área de compra, né? E a conversinha é sempre a mesma, né? Tem um contador contando na página lá, ou uma conversa do WhatsApp do suposto vendedor com você, em que, cara, se você não fechar naquele momento, a promoção vai acabar. Então, você tem uma dívida, a dívida é de R$5.000, ó, tem aqui a dívida para pagamento por 200, tá? Mas é só válido nos próximos 20 minutos, 30 minutos, etc. Eu recebo, tá? Pela empresa aqui, eu recebo vários DAS para pagamento de impostos para o governo, em que, né, meus e-mails estão públicos ali, eles me mandam, né? Eles me mandam, ó, esse DAS é para pagamento hoje do imposto XPTO, senão sua empresa vai fechar. E é sempre com esse quê de urgência e o gatilho do medo. O gatilho do medo, ele é usado de forma psicológica nesse caso, né? Ó, se não pagar, isso aqui vai fechar. Até um parente meu recentemente caiu num golpe que ele pagou um boleto de valor ínfimo. O valor era R$13,90. Falou, ó, oi, tudo bem, eu sou da Sabesp, o seu número é tal, você mora no endereço tal, você tem que pagar esse boleto de R$13,90, senão a tua água vai ser cortada hoje. E esse parente meu foi lá e pagou. Por quê? Era um valor ínfimo, era o gatilho do medo aliado à urgência ali, com um alto risco. Pô, vão cortar a minha água por R$13,90? Deixa eu já pagar esse negócio aqui. Nem tô vendo o que, que é. E esse parente meu pagou. Então, sempre muito aliado à urgência e medo, tá? Que eles conseguem converter bastante.
0: É isso. E num valor pequeno, que assim, as pessoas... Pô, não vou correr o risco, né? Ela não precisa fazer um empréstimo para pagar. Está no bolso quase, exatamente, né? Então ela vai fazer. E aí de valores pequenos em valores pequenos, você imagina milhares de pessoas, milhões de pessoas caindo no golpe. É uma fortuna mesmo. Você estava contando aí, Vinícius, eu lembrei recentemente, eu estava esperando uma encomenda pelo correio e estava atrasada. Então, assim, é incrível, porque parece que eles adivinham, né? Não é que eles adivinham, eles têm informação mesmo. Então, estava atrasada, eu sabia que estava atrasada a encomenda, estava parada numa agência do Correio, e eles mandam uma mensagem por e-mail para mim, falando que o pacote... E aí, com foto, inclusive, do pacote. É incrível isso. Com o meu nome lá no pacote... Do destinatário e tal, tudo certinho, meu endereço, tudo, e falando, ó, ficou parado no correio para você liberar, é só pagar. E é um valor muito pequeno mesmo, bem pequeno mesmo. E olha, eu vou te falar, eu fui fazer o depósito, a transferência e tal, mas eu faltava a última clicada para mandar a grana. E aí, quando eu fui ver o destinatário, o beneficiário desse depósito que não aconteceu, era um X qualquer. Não tinha nada a ver com os Correios, né? Então, assim, no afã de você sanar uma dívida ou evitar um corte de água, como você falou, você nem olha o destinatário e não tem nada a ver com o Correio ou com a Sabesp, né, Vinícius?
1: Exatamente. E como eu disse anteriormente, eles têm pessoas infiltradas, né? Então, ele paga alguém dos Correios para para mandar ali uma amostra de encomendas atrasadas para eles, e eles começam a trabalhar naquela lista, naquela planilha, e vão fazendo contato por e-mail, por telefone, etc. A mesma coisa nas transportadoras, Mercado Livre, etc. Eu já recebi esse tipo de golpe também aqui. Obviamente não paguei, mas o grande norteador ali é que você nunca paga os correios em si, né? Você paga o atacante. Então, se você puder ter esse filtro que você teve de chegar ali no último, putz, não sei se é verdade ou não, vou pagar ou não. Cara, você não vai pagar os Correios, você tá pagando o Joãozinho, a Maria, o Ricardinho, e eles triangulam esse dinheiro, né? E é sempre em bancos, nunca em grandes bancos, é sempre em bancos digitais, que são menos rastreáveis, tem menos lastro, e eles triangulam aquele dinheiro através de vários bancos, várias laranjas, e cai numa cripto da vida aí, e o dinheiro some,
0: É isso.
1: infelizmente.
0: Não, e esse meu caso, estava lembrando agora aqui, esse do Correio, que não era o Correio, apareceu o nome de uma empresa X, um nome fantasia qualquer, e eu dei uma gugada nesse nome, apareceu centenas de reclamações de gente que
1: Pessoas que
0: caiu no
1: querem golpe.
0: golpe. Então, assim, vale
1: Sim.
0: a pena respirar um pouco, respira, pensa um pouco, vê se você
1: Exato.
0: fez aquilo mesmo, se é possível que você não tenha o um corte de água, ou sei lá, para pensar, não entra na pilha deles, que a chance de você fazer bobagem é muito grande. Estamos conversando aqui na Rádio Nacional com Vinícius Ferreira, que é CEO da empresa T2SEC, é especialista em segurança digital. Falar então especificamente, Vinícius, desses perigos que envolvem o eleitor nesses dias que nos distanciam aí do primeiro turno. Estamos pertinho do primeiro turno e os golpistas estão nos cercando. Como é que é a história do golpe do título eleitoral, hein, Vinícius?
1: Os atacantes têm aproveitado esse período eleitoral, como eles aproveitaram a onda da Copa, como eles aproveitam todos os hypes que tem na web, eles vão aproveitando, né? Carnaval, enfim. Eles têm aproveitado muito da questão da eleição para aplicar golpes. Qual que é um golpe que a gente vê bastante, né? Seu título eleitoral vai ser cancelado. Para agir, clique aqui. Eles têm que pagar uma taxinha lá. E aí, quanto menor o valor da taxa, mais eles convertem, porque naquela história que a gente falou da Sabesp agora há pouco, pô, R$ 13,90 para não cancelar meu título, deixa eu já pagar isso aqui, ficar em dia. Para que eles enviam isso daqui para milhares de pessoas, e aí, pô, milhares de pessoas pagando R$ 13,90, R$ 20, eles conseguem ter uma alta, um alto fluxo de caixa ali, né? Mesmo que criminoso, mas porém alto. Uma outra coisa que a gente vê também são o golpe do falso mesário. A gente vê você sendo convocado para ser mesário. Se você pagar essa taxa, você consegue não ir, consegue não fazer. Ou cadastra aqui sua facial para você poder revalidar o seu título. E aí nisso você já preencheu nome, sobrenome, endereço completo, telefone. O bandido tem uma face, ele consegue fazer uma engenharia social com a tua face, ele consegue fazer um cadastro com a tua face em alguns sites, enfim, tudo isso daí a gente tem visto acontecer e com bastante volume, né, nessa eleição, e ano a ano mais do que no ano nos anos anteriores, né? Porque a gente vê de fato a digitalização da criminalização, né? Cada vez a gente vê menos assaltos como a gente teve aquele ao Banco Central, como a gente talvez fosse ter aquele em Porto Alegre, em que os bandidos estavam escavando o chão e iam chegar lá para pegar o dinheiro, a polícia descobriu e prendeu todo mundo. A gente vê cada vez menos isso e mais assaltos digitais, transferências de altos montantes por hackers ou através de golpes, como a gente está falando aqui hoje na rádio com vocês.
0: É isso, então quer dizer, não é só dinheiro, né? É também dinheiro, mas você passar os seus dados, a foto, a sua foto também, achando que você está se recadastrando, qualquer coisa parecida, isso também é precioso para eles, né, Vinícius?
1: Sim, os teus dados, eu até tenho uma premissa de que eu não saio dando dados meus para qualquer lugar que eu vou. Eu vou te dar um exemplo. Você vai na loja XPTO, lá numa cidade X, comprar um pão de queijo. O cara já quer fazer um cadastro seu. Eu não passo, os dados. Eu até faço uma coisa, quando o cara pede, ó, se você não me passar esses dados, eu não vou te poder vender o pão de queijo. Eu falo assim para ele, cara, tudo bem. Ou eu não compro o pão de queijo do cara, ou eu passo os dados assim, aleatórios. Ah, qual que é o teu nome? Vinícius Silva. Ah, beleza. Qual que é o teu endereço? E passo um endereço X. Por que que eu faço isso? Porque senão cada lugar, e eu não sei como ele trata esses dados, cada lugar que eu passo na história da minha existência, vão ter partes dos meus dados lá. Às vezes um lugar tem que me pedir o CPF, outro lugar tem que me pedir o RG, outro lugar meu nome completo, outro lugar meu endereço. Todos esses dados juntos, como eu não sei como eles tratam os dados, eles podem ser vazados e pode estar em algum lugar da Deep Web. Hoje, se você procurar os seus dados na Deep Web, muito provavelmente eles estão lá. Porque são tantos lugares que você fez cadastro ao longo da vida que os atacantes já podem estar em posse desses dados e usar isso para algum fim malicioso, tá?
0: Fala em atacante, o Brasil fez 3-2 agora aqui na Austrália. Viramos.
1: Estou acompanhando aqui.
0: Você está acompanhando. Bruno Guimarães fez o gol, 3-2. Quantos minutos aí, Ricardo? 26? 26 e meio do segundo tempo. É um amistoso, né? Um amistoso, essa retomada aí, juntando os cacos dessa nova fase do Brasil. Mas enfim, estamos ganhando, fazendo a nossa parte aqui. 3-2, mas ainda tem água para rolar, vamos acompanhando
1: Boa.
0: aqui ao longo do Alô, Alô Brasil. Vinícius, então o alerta é esse, né? Respirar, ver com cautela, esse negócio de clicar em link e tal, isso é um perigo danado, né? E também perceber que, por exemplo, falando de eleição, a junta eleitoral, o cartório e tal, não manda cobranças por e-mail, por SMS, não é
1: Exato.
0: assim que
1: Por
0: funciona, né? Então, alguns
1: telefone, por
0: cuidados
1: WhatsApp.
0: básicos, acho que dá para a gente se cuidar, se preparar, né? Se precaver.
1: Exato. Ó, vamos lá. Vamos ser bem práticos aqui para a gente ensinar todo mundo que está nos ouvindo. A mensagem, o e-mail, o WhatsApp, ele veio de alguém que você conhece? Ele veio do governo propriamente dito, você consegue. O governo, o domínio dele é gov.br. Ele veio do gov.br. Dá uma olhada ali no e-mail, no remetente, você vai ver que ele vai vindo um arroba gmail.com, arroba empresa.com. Ele não veio do gov.br. Ali você já corta ali. Pô, beleza. Não olhei isso, Vini. Ó, legal, não olhei isso. Você vai olhar a página ali. A página ela tem indícios, ela tem elementos. A página que você está clicando, ela tem indícios, ela tem elementos. Existem formas de você também jogar esse site em algum lugar e entender se ele é um site oficial ou não. Mas vamos voltar para a página. Ela é uma página. Abra o site dos Correios. É correios.com.br, por exemplo. Pega essa página, compara com a página que você recebeu. Às vezes, o ataque é tão sofisticado que eles trocam uma letra. Eles trocam, em vez de Correios, fica C0reios.com.br. Então, às vezes, nessa diferença do O para o zero, ninguém percebe, passa, o cara clica, tá uma página bem similar e vai. Aí, beleza, vamos para o pagamento. Pô, Vini, não olhei o remetente do e-mail. Não tive o filtro de, pô, recebi uma mensagem de um cara que eu não conheço, etc, etc, ou recebi de uma pessoa confiável, não tive esse filtro, não olhei o remetente do e-mail, não comparei a página, não joguei a página num site de verificação de páginas para ver se trata de um phishing ou não. A sua última salvação, meu amigo, é de fato você olhar para quem você está pagando. Geralmente, se você está pagando uma encomenda que está atrasada, isso tem que chegar para o Correios. Não tem outra pessoa no planeta Terra que vai receber em nome dos Correios e depois você passar para eles. Então, caiu o nome de uma empresa XPTO lá, caiu o nome do João, do Ricardo, do Emanuel, não paga. Muito provavelmente é um golpe, tá? Então, te dei cinco chances aí de você não cair num golpe, pessoal. Espero ter ajudado.
0: Não, ajudou demais. É sempre importante, porque a gente acha que já está esperto e tal, mas eles pegam a gente no contrapé. Eles pegam a gente fragilizado ou desatento. A gente não está sempre achando que o telefonema que vai chegar para a gente ou a mensagem é de alguém, é uma mensagem maliciosa de alguém que quer te enganar. Então a gente vai, às vezes, desguarnecido, né? Vai de guardas, vai sem precaução, né? Não dá para você estar 24 horas alerta. Então é nessa hora que eles aproveitam e é sempre importante a gente reavivar esses alertas, ressaltar esses novos golpes, porque eles são parecidos, mas eles têm carinhas diferentes dependendo do período do ano. Então agora a eleição é o mote do momento, então todo cuidado é pouco. Vinícius Ferreira, que é CEO da T2 SEC, especialista em segurança digital, foi um prazer falar com você, a gente vai se falar mais, tá bom, Vinícius? Boa eleição
1: para
0: você.
1: Muito obrigado, Agostinho.
0: Valeu.
1: Valeu, bom trabalho, meu amigo.
0: Valeu, muito obrigado. Aí, então, o alerta está dado. Não caia em golpe, eles estão à espreita. Eles estão esperando a gente baixar a guarda para atacar. Tá certo? E olha, quem tem que estar à espreita, já que vai votar também, é o Daniel Vorcário. Já falei isso aqui, mas vou repetir. Olha só, o Daniel Vorcário, ele quer votar. Ele quer votar, ele pediu, pode votar. Ele está lá no 19º Batalhão da Polícia Militar, que é a Papudinha. Está aqui com a Justiça Eleitoral. Vai votar, sim. Vai votar, sim. Mas dá uma curiosidade de saber quem vai votar o Vorcário, né? Já pensou? Tem como descobrir isso, né? Será que tem? Não sei. Não, não tem? Ah, tem. Tem sim, deve ter um jeito de... Eu acho que nenhum candidato quer ter o voto do Vorcário, né? Não, vou fazer campanha, não. Ninguém quer um eleitor como o Daniel Vorcário. Para além do Vorcário, quem vai votar também, sabe quem é? O ex-presidente do INSS, Alessandro Stefanuto, que também está preso na Papudinha. Está lá. Ele está lá preso na Papudinha por envolvimento... Acusado, né? Ele não está condenado ainda, ele é acusado... De ter desviado, de ter descontado indevidamente os benefícios de aposentados e pensionistas naquela fraude maldita do INSS. Então tá lá o ex-presidente do INSS, vai votar também, já tá kit com a Justiça Eleitoral. E só para deixar claro, né, porque as pessoas ficam indignadas, como é que pode um bandido desse votar? Não, calma. A legislação ela é muito clara, a lei é clara, como diz a regra é clara. Ela proíbe participação em eleição, como eleitor e como candidato, lógico, para presos que já tiveram condenação transitada em julgado, quando não há mais recurso possível. Então, aí, nesse caso, não, né? O cidadão não vai votar, desculpe, mas não vai votar. Aí, no caso desses dois aqui, do Vorcário e do ex-presidente do INSS, eles são presos preventivos. Prisão preventiva, por isso eles pediram, têm direito e vão votar. 8h51, quem vai votar também, acho que vai votar, né? Você vai votar, né, Odair Brás? Bom dia.
2: Vou votar, sim. Vou prontinho pra ir pra
0: votar. Ah, senti uma certa dúvida. Mas você vai votar, né, Odair?
2: Claro, claro. Ah, então, tem como não, né? Todo mundo tem que ir votar. É um direito e... É uma obrigação, mas é um direito que a gente tem, né?
0: Exatamente.
2: De exercer a nossa vontade.
0: Exatamente. E o que, que nós temos para informar hoje, Odair?
2: É um assunto internacional. A situação, a gente sabe que a situação na guerra entre Estados Unidos e Irã continua muito complicada, né? Sem uma solução aparente. E nessa terça-feira, Hossein Mohabi, que é um porta-voz da Guarda Revolucionária Iraniana, chamou o presidente Donald Trump de grande mentiroso. Mohabi declarou que Trump oculta a verdade para os norte-americanos sobre o programa nuclear do Irã e também sobre a eficácia do bloqueio imposto pelos iranianos ao abastecimento de petróleo que sai do Estreito de Hormuz. O porta-voz disse, aspas, o inimigo sabe que o Irã não está atrás de armas nucleares. Dele com o Irã não é o programa nuclear, mas sim a vastidão do país, que é o que eles querem destruir. O Mohabi também contestou as alegações de Trump de que os iranianos perderam boa parte da sua influência sobre o Estreito de Hormuz. O porta-voz disse que os Estados Unidos conseguem, com muito esforço, passar algumas poucas embarcações por Hormuz, mas que isso não significa que o estreito esteja aberto. E, bom, enquanto acontecem essas trocas de farpas entre os dois lados, ainda a gente ainda não tem nenhum tipo de movimento em direção ao cessar-fogo, Agostinho, que é o que é péssimo para todo mundo, né? Especialmente para Donald Trump, que chegou a sua mais baixa popularidade nesses últimos tempos e tem de imediato para lidar agora em novembro, né, Agostinho?
0: É isso, Odair Brás, direto da Agência Brasil, com informações internacionais. Informação internacional que chegando da Austrália também. O Brasil faz o quarto gol, de pênalti. Vinícius Júnior bateu com categoria e faz o quarto gol. Parece que vamos levar essa. Não significa coisa alguma também. Antes que a Priscila Mazenotti pergunte o que a gente ganha, vai ter volta olímpica? Não, não vai ter, Priscila. É só um amistoso, é o segundo, mas estamos ganhando. Tá bom assim, não tá? Bom dia, Priscila.
3: Melhor que da semana passada, né, Agostinho? Bom dia para você e bom dia também para os
0: Se
3: ouvintes.
0: nenhum ministro supremo decidir baixar uma lei, aí uma portaria, uma liminar para cancelar o jogo, aparentemente ganharemos essa partida. Agora tá eu ia falar coisa feia, tá uma chatice esse negócio do Supremo, hein? Cada dia um ministro novo decidindo diferente, tá meio chato isso, hein, Priscila?
3: Tá assim, tá um pouco estressante, né? Se é que a gente pode falar assim,
0: É.
3: porque a gente vai dormir de um jeito e acorda de outro, né, Agostinho? Assim, tá tipo novelinha, temporada, que se você dormir um dia, você perde o capítulo e não entende mais a história, sabe?
0: É, isso mesmo. Agora, assim, bom, aliás, quero fazer um reparo aqui, em sua homenagem, Priscila. Porque você disse ontem que não estava confirmado o diabo da reunião do governo para discutir com os diretores dos clubes o fim das bets. Você falou isso. E eu, cabeçudo, falei que tinha reunião hoje. Não tem reunião, né, Priscila? Não vai ter nada disso aí falando das bets, né?
3: Tinha, mas não tinha, e o ministro do Esportes resolveu adiar, por quê? Por conta de voo das pessoas. Ontem estavam discutindo aí em São Paulo os times de futebol, né? Aí não ia conseguir reunir todo mundo aqui em Brasília nessa terça-feira, ficaram de marcar para depois, e a gente continua acompanhando essa questão das bets aí de perto, né? A gente tem aí agora a não confirmação e a confirmação do adiamento dessa reunião, né? O que que a gente tem agora? O governo entrou na justiça para que as empresas paguem aí esses gastos no SUS com o tratamento das pessoas, os danos causados por jogos online. O governo também quer conversar com os times de futebol, como falamos aí, então vai ser marcada uma reunião futuramente, para ver como é que fica aí essa questão de ajuda aos times, questão de renda e tudo mais. As duas entidades ligadas ao jogo responsável e a loterias entraram ontem no Supremo pedindo a suspensão imediata da medida provisória, alegam que esse assunto, acabar com as bets, não deveria ter vindo por medida provisória, porque não é um assunto urgente, né, para uma medida provisória. O governo pedindo prazo para o Supremo Tribunal Federal de 72 horas para se manifestar. Então, assim, são aí ainda o rescaldo, né, dessa decisão da última sexta-feira de acabar com os jogos online em todo o país. Agostinho.
0: É isso. E voltando à questão do Supremo, deve ter pleno, deve ter reunião, assembleia, aí, sei lá como é que chama, a sessão do Supremo Tribunal Federal para amanhã, né? Para decidir essa história toda, como é que fica a história da Nossa Senhora e outras pendengas que estão penduradas aí. Deve ter sessão amanhã, né, Priscila?
3: Ô Agostinho, vamos só então organizar aqui
0: Vamos.
3: o nosso roteiro e organizar também a cabeça do ouvinte, porque se para a gente é confuso, imagina para quem está acompanhando isso, o ouvinte. O que que acontece? A decisão mais recente que a gente tem é o Luiz Fux mandando voltar com a suspensão dos posts. A gente teve o André Mendonça atendendo a um pedido aí do candidato Flávio Bolsonaro, suspendendo os posts no sábado, principalmente o post do Antônio Tabet, humorista, que nem citava Flávio Bolsonaro, né? Falava apenas em família miliciana e fazia uma referência aí à Nossa Senhora. Aí no domingo, o Flávio Dino mandou voltar o post, falou, gente, é liberdade de expressão, é liberdade religiosa, as pessoas têm que poder se expressar, né? Até porque Nossa Senhora é padroeira do Brasil ainda, né? Pelo menos que a gente saiba até esse momento, né? O que se tem aí, vieram a público dizer que tratava-se aí só de um projeto de 2007 que já foi devidamente arquivado. A gente não sabe em que ponto estão as discussões atualmente nesse sentido para retirar de Nossa Senhora o posto de padroeira do país. E aí ontem, o Flávio Bolsonaro recorreu para o Luiz Fux. Por que que ele foi para o Fux? Porque o Fux é relator de ações que tratam do marco civil da internet. Aí o Fux falou o seguinte, gente, é o Tribunal Superior Eleitoral que tem que decidir isso, não é o Supremo Tribunal Federal, retoma a suspensão, tem que suspender e o plenário tem que decidir. E aí, é isso que vai ser decidido na sessão marcada já para amanhã. O Edson Fachin deve levar de fato a plenário, ele que se reuniu com o Cássio Nunes Marques ontem, a portas fechadas, para tratar desse

0: É que a gente tem que fazer igual aqueles filmes de CSI, de investigação, botar um painel na parede, a foto de todo mundo, linha, fazendo setinha, porque é difícil mesmo entender. É, cada hora isso tudo muda, né? Essa é a última decisão. Como eu falei, é a decisão mais recente, mas daqui a 5 minutos a gente já não pode garantir.
1: Exatamente. E o problema todo, a gente brinca, porque tem que brincar mesmo, mas é triste, porque na verdade o que acontece é que o Supremo hoje está dividido. Você tem ministros que têm uma tendência X, outros ministros têm a tendência Y, e aí cada um que se sente prejudicado procura aquele juiz que vai te dar a liminar a decisão que você espera. Aí depois vem o outro, procura outra ala e vai trocando de posição. É péssimo, porque só quem perde é o Supremo Tribunal Federal e, por tabela, o nosso país vai perdendo também credibilidade. É lamentável, mas é assim que acontece. Tomara que a decisão de amanhã, a sessão de amanhã, coloque água nessa fervura. Tá certo, Priscila?
0: Tá certo, gente. É isso, e amanhã a gente se vê de novo.
1: Valeu, beijão. Priscila Mazenotti falando ao
0: Beijo.
1: vivo de Brasília e acabou, acabou, acabou, acabou. Amanhã tem mais a partir das 8, conto com vocês. Valeu, pessoal. Tchau, tchau.
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6: A partir de agora, Ritmo da Notícia, música e informação aqui na nossa Rádio Nacional. Eu sou a Fátima de Mello, na mesa de som Egberto Martins. E você ouvindo aqui o melhor da música brasileira, a gente começa com Rita Benedito, Vendedor de Bananas.

0: O Rapa, Vapor Barato, Diogo Poças e Céu, Nada Que Te Diz Respeito, Rita Benedito de Jorge Benjor, Vendedor de Bananas.
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0: Ritmo da notícia começa com polêmica, né? O vai-vem das decisões sobre a padroeira do Brasil ganhou mais um capítulo. Agora os posts voltaram a ser proibidos. Não é isso, Priscila Mazenotti? Bom dia, que história é essa?
2: Oi, Fátima, bom dia para você e bom dia para os ouvintes. Esse é mais um capítulo mesmo, viu, dessa história. Agora, o ministro Luiz Fux do Supremo derrubou a decisão do ministro Flávio Dino e mandou voltar a proibição dos posts sobre Nossa Senhora Aparecida, aqueles posts que atribuem ao candidato Flávio Bolsonaro do PL a iniciativa de retirar de Nossa Senhora o posto de padroeira do Brasil. No fim de semana, o Flávio Dino havia liberado essas postagens do humorista Antônio Tabet e de outras pessoas também. Post do Tabet, aliás, que nem cita expressamente Flávio Bolsonaro, fala ali apenas de família miliciana. E Dino liberou, desfazendo uma decisão anterior do ministro André Mendonça do Tribunal Superior Eleitoral, alegou liberdade de expressão e liberdade religiosa, encaminhou o caso ao plenário do Supremo. Aí o candidato Flávio Bolsonaro recorreu, pediu que Fux decidisse sobre essa questão, porque Fux é o ministro relator da ação sobre o Marco Civil da Internet. Aí o Fux mandou voltar com essa suspensão das postagens, retirar tudo do ar, deu prazo de 24 horas para que as plataformas façam isso. O entendimento é de que haveria prejuízo ao candidato às vésperas das eleições. Ele ainda mandou recado, viu? Na decisão, ele ainda fala o seguinte: olha, quem tem a última palavra em matéria eleitoral é o Tribunal Superior Eleitoral. O STF é só para matéria constitucional. Então, por enquanto, o que está valendo é a suspensão aí nessa decisão mais recente do Fux. A gente fala por enquanto, porque daqui a 5 minutos tudo
0: Muda.
2: pode mudar, pode ter uma outra decisão aí no sentido diferente, né, Fátima? Continuamos acompanhando.
0: Muito bem. Priscila Mazenotti, muito obrigada pelas informações. Ritmo da notícia, agora com o Djavan Oceano.

0: Gal Costa, Rita, de Chico Buarque, Simone de Zé Cabaleiro, Lenha, de Javan dele, Oceano.
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0: No primeiro turno das eleições, agora, no próximo domingo, e também no segundo turno, que será em 25 de outubro, os eleitores terão direito a acessar gratuitamente... Ah, peraí que eu troquei a notícia aqui, gente. Faltam apenas 4 dias para o primeiro turno das eleições e já está valendo a regra aí que proíbe a prisão ou detenção de eleitores. Mas existem exceções, hein, como em flagrante delito. A repórter Priscila Terezo está na linha para detalhar. Bom dia, Priscila.
2: Oi, Fátima. Bom dia para você, bom dia aos ouvintes. De hoje até o dia 6 de outubro, ou seja, a próxima terça-feira, nenhuma eleitora ou eleitor pode ser preso ou detido. As exceções previstas no Código Eleitoral Brasileiro são os casos de flagrante delito ou devido à sentença criminal condenatória por crime inafiançável ou ainda em caso de descumprimento de salvo-conduto emitido pela Justiça Eleitoral. O salvo-conduto é uma medida em favor da eleitora ou do eleitor que sofreu violência moral ou física na sua liberdade.

0: possibilidade de votar ou pelo fato de haver votado. Em relação às candidatas e candidatos que disputam no próximo domingo o primeiro turno das eleições gerais, a restrição de prisão já está valendo desde 19 de setembro e também vai até o dia 6 de outubro. As urnas vão ficar abertas das 8 da manhã às 5 da tarde, no horário de Brasília. Os brasileiros vão escolher na seguinte ordem na urna: deputada ou deputado federal, deputada ou deputado estadual ou distrital, no caso aí do DF, a primeira vaga para o Senado, a segunda vaga para o Senado, governadora ou governador e presidente da República. E como são muitos números para decorar, Fátima, o Tribunal Superior Eleitoral recomenda que os eleitores levem a colinha de papel para evitar erros e também as filas. Lembrando que precisa ser uma anotação em papel, porque é proibido entrar com o celular na cabine de votação. O aparelho só pode ser usado para a identificação dos eleitores por meio do e-título ou de documentos oficiais, como a CNH ou o RG digital. Fátima, volto com você.
1: Priscila Tereso, muito obrigada pelas informações. Eu sei que eu já estou com a minha colinha pronta. Ritmo da Notícia, seguimos agora com Marcelo Genesi, da RTA.

0: Alceu Valença, Sete Desejos, de Alceu. Tereza Cristina, o Grupo Semente, de Caetano Veloso, Gema. Marcelo Genesi, D'Arte e de Marcelo. Helder Verônica e Zé Miguel Wisnik.
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0: Agora sim, aquela informação. No primeiro turno das eleições, agora no próximo domingo e também no segundo turno, que será em 25 de outubro, os eleitores terão direito a acessar gratuitamente todos os portais e aplicativos oficiais da Justiça Eleitoral, mesmo se os planos pré-pagos ou pacotes de dados estiverem esgotados. É que o ministro do Supremo Tribunal Federal, Cristiano Zanin, determinou esse direito. Gabriel Corrêa está na linha e vai explicar para a gente. Gabriel, bom dia.
2: Olá, Fátima. Bom dia para você. Bom dia a todos. Exatamente, Fátima. Como você disse, né, a Agência Nacional de Telecomunicações deve, então, garantir o acesso de graça e sem consumo de franquia entre 72 horas antes e 24 horas após o primeiro e o segundo turno das eleições. A determinação abrange todos os canais oficiais indispensáveis, como sites que terminam com .jus.br, incluindo o portal do Tribunal Superior Eleitoral e os tribunais regionais eleitorais, além de serviços essenciais como consulta ao local e horário de votação, justificativa eleitoral, consulta a candidaturas e acompanhamento da apuração. A decisão libera também a página Fato ou Boato do TSE, que reúne checagens e informações falsas. A medida também vale para os aplicativos e-título, mesário, boletim na mão, resultados e Pardal, que é a ferramenta de denúncia sobre propaganda irregular. O ministro Zanin ressaltou que, ao esgotar a franquia de dados móveis, o eleitor ficaria restrito a ambientes patrocinados, ou seja, mais vulneráveis à desinformação. E apesar de garantir o acesso digital à Justiça Eleitoral, o relator negou os pedidos de liberação geral e irrestrita de internet feitos pela Confederação Nacional dos Trabalhadores em Educação e pelo Partido Verde. A Anatel e as operadoras alertaram para o risco de sobrecarga caso houvesse liberação total do tráfego. A Anatel também vai acompanhar o cumprimento da decisão do ministro e apresentar um relatório em até 5 dias depois do encerramento de cada turno. Fátima, eu volto contigo.
0: Gabriel Corrêa, muito obrigada pelas informações. Excelente terça-feira para você. Ritmo da notícia, agora com Criolo Primavera.

0: Raul Seixas, Guita, de Raul e Paulo Coelho. Nils Carvalho, Mal de Amor, Criolo Primavera, de Genival Cassiano e Silvio Rochael.
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0: Nosso assunto agora é educação. A maioria dos estudantes brasileiros conclui o ensino médio na idade adequada, mas 20% não terminam nessa época. Eles também não permanecem matriculados. Em outros países, essa taxa é de 12%. É o que revela um relatório da OCDE, a Organização para a Cooperação e Desenvolvimento Econômico, divulgado hoje. Não é mesmo, Daiana Vitor? Bom dia.
2: Bom dia, Fátima. Sim, 79% dos estudantes do ensino médio aqui do Brasil concluem esta etapa da educação na idade adequada ou até 2 anos após o tempo previsto para o término. Mas, infelizmente, Fátima, cerca de 20%, que representa 1 em cada 5 alunos, não consegue concluir os estudos neste período. E estes dados que a gente está falando, eles constam no relatório Education at a Glance 2026, divulgado hoje pela OCDE, como você disse, Fátima, que é a Organização para a Cooperação e Desenvolvimento Econômico. E nos outros países da OCDE, ouvintes, a média dos estudantes que não concluem o ensino médio até os 2 anos após a idade adequada é de apenas 12%. E este relatório da OCDE, divulgado hoje, Fátima, ainda mostra que a porcentagem de homens que deixam o ensino médio em nosso país é maior do que o de mulheres. 14% dos jovens do sexo masculino saem sem obter um diploma do ensino médio até 2 anos após o término previsto para a conclusão. Já para as meninas, este percentual fica em apenas 10%. E esse relatório da OCDE, ouvintes, permite comparar o desempenho do nosso país com outros. Por exemplo, na Dinamarca, país de primeiro mundo, 75% dos jovens terminam o ensino médio até 2 anos após o período previsto. Lembrando que a porcentagem é menor aqui no Brasil, que registra 79% dos jovens com diploma nesta etapa. Fátima, é com você.
0: Daiana Vitor, muito obrigada pelas informações. Ritmo da Notícia fica por aqui. Edição Daiana Vitor, reportagem Priscila Mazenotti, Gabriel Correia, Priscila Terezo e Daiana Vitor. Programação musical de Janeira Goulart, apresentação Fátima de Mello, na operação Egberto Martins. Ritmo da Notícia volta amanhã, às 9 da manhã, com mais música e informação para você.

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4: 2 horas de boa música sem parar, aqui na nossa Rádio Nacional. Apresentação do Expresso, Fátima de Mello, na mesa de som, Graciela Farias. Você aqui com a gente ouvindo o melhor da música brasileira. Vamos começar o nosso Expresso com Jorge Benjor. Os Alquimistas estão chegando.

0: Elis Regina e Tuts Telemans, Canto de Ossanha, Martinália de Djavan Avião, Jorge Benjor deles, Alquimistas, estão chegando.
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0: Nando Reis, o Segundo Sol.

Luiz Melodia, Fada, Excel, Comário, de Excel e Beto Vilares, Sérgio Sampaio, Eu Quero É Botar o Meu Bloco na Rua, de Sérgio Sampaio. Agora tem Titãs, Marvin, no Expresso Nacional, a música de Nando Reis,

0: Aline Calisto, Reza Forte, Baiana Cissima, Oxe Como Era Doce, de Russo Passapulso, Roberto Barreto, Titãs de Nando Reis e Sérgio Brito, Marvin.
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0: Rita Lee, Caso Sério.

0: Balu.
1: Seu Jorge, o samba tá aí, do seu Jorge Sérgio Peu, Roberta Campos, Chegou o Meu Verão, Rita Lee, Caso Sério, de Rita Lee e Roberto Carvalho.
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1: Em Mato Grosso, bicho de sete cabeças.

0: Maíra Freitas, Mambembe, Ney Matogrosso, Bicho de Sete Cabeças, José Ramalho, Geraldo Azevedo e Renato Rocha.
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0: Beto Guedes, Roupa Nova, Zé Ramalho, A Peleja do Diabo com o Dono do Céu, Roberta Sá, Mais Alguém, de Moreno Veloso e Quito Ribeiro.
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0: Cazuza faz parte do meu show.

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0: Buarque, meu caro amigo, Rita Ribeiro Lenha, Cazuza faz parte do meu show de Cazuza e Renato Ladeira.
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0: Marcelo Genesi, Laura Lavieri, Jardim do Éden.

0: Maria Rita Caravalente, Loborges Feira Moderna, Gilberto Gil. A gente precisa ver o luar de Gilberto Gil.
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0: Milton Nascimento, Caçador de Mim.

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33: Em Brasília, 12:30.
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33: Olá, muito boa tarde a você que nos escuta de todo o Brasil. Está no ar o Repórter Nacional, que tem hoje os seguintes destaques. Presidente do Supremo, ministro Edson Fachin, em balanço de um ano à frente do CNJ, destaca fortalecimento das instituições para servir o país. Durante sessão hoje de manhã, o ministro também citou prioridades para o próximo ano de gestão. Mais.
35: Ministro Luiz Fux, do Supremo Tribunal Federal, derruba a decisão de Flávio Dino e volta a proibir posts sobre Nossa Senhora Aparecida.
36: Desemprego até agosto cai para 5,3% e população ocupada é a maior para o período, diz IBGE.
37: Propaganda irregular já rende mais de 51 mil denúncias à Justiça Eleitoral.
38: Secretário Municipal de João Pessoa e deputado estadual da Paraíba são alvos de investigação sobre suposta negociação de apoio eleitoral com facção criminosa.
33: É tudo isso e muito mais aqui no Repórter Nacional, produzido pela nossa equipe de rádio jornalismo aqui da IBC, Empresa Brasil de Comunicação, e nós estamos ao vivo nas emissoras da Rádio Nacional. Em Brasília, São Paulo, Rio de Janeiro, Amazônia, Alto Solimões, São Luís, Recife, claro, em todo o Brasil, nas nossas emissoras parceiras também, com a Rede Nacional de Comunicação Pública. Eu sou o Daniel Ito e você acompanha agora as principais notícias desta terça-feira, 29 de setembro de 2026.
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33: Lembrando que, diante do período de defeso eleitoral, não serão veiculados conteúdos que caracterizem publicidade institucional. Para garantir o cumprimento das normas de comunicação das instituições públicas neste defeso eleitoral que vai até o dia 25 de outubro. E vamos começar então com a notícia de

0: que o ministro Edson Fachin, que é presidente do Supremo Tribunal Federal, também do Conselho Nacional de Justiça, fez hoje um balanço do primeiro ano à frente do CNJ, o Conselho Nacional de Justiça, portanto, né? E aí, durante essa sessão do Conselho, Fachin apresentou resultados aí da gestão, falou sobre as prioridades para o futuro. A repórter Sayonara Moreno está aqui no estúdio, ela que acompanhou tudo, e traz os detalhes desse discurso do presidente Edson Fachin diante de tudo que a gente tem visto, inclusive, de crise no Supremo nas últimas semanas. Né, Sayo? Boa tarde para você.
1: Oi, Daniel. Boa tarde para você, para quem acompanha a gente. E Edson Fachin completando hoje, né, exatamente aí, um ano à frente do Conselho Nacional de Justiça e também, obviamente, do Supremo Tribunal Federal. Então, ele destacou aí, já para começar a conversa nessa sessão de hoje, o papel social das instituições.
2: As instituições não se fortalecem para si mesmas. As instituições se fortalecem para servir. E é isso que estamos fazendo. Ao longo desta primeira volta ao sol, procuramos fazer uma passagem da norma à política judiciária, da política à transformação concreta da realidade.
1: Pois é, declaração de hoje, mais cedo, durante a abertura, então, da 15ª sessão do CNJ, onde Fachin celebrou, como eu disse, o primeiro ano à frente da instituição. No STF, como você destacou, Daniel, a gente lembra que o magistrado está tentando ali, né, equilibrar os pratos meio a essa série de decisões, divergências, tensionamento nas relações entre ministros lá da Suprema Corte. Nessa abertura da sessão de hoje, Fachin fez também um balanço do primeiro ano à frente do Conselho, incluindo as decisões já tomadas em sessões virtuais, presenciais e para o próximo ano à frente do CNJ. O ministro destacou, então, 3 pontos prioritários.
2: Miramos 3 prioridades que concentrarão nossos esforços no enfrentamento à violência contra meninas e mulheres, uma pauta especialíssima de uma importância transcendental no fortalecimento da rede de magistrados e magistradas que atuam no combate à criminalidade organizada e na aceleração dos processos previdenciários e assistenciais.
1: Pois é, o presidente do CNJ também destacou o papel da instituição na execução de ações do chamado Pacto Brasil contra o Feminicídio, que foi lançado em fevereiro deste ano, a gente trouxe aqui no Repórter Nacional, lançado pelos poderes executivo, legislativo e judiciário, para o enfrentamento justamente da violência contra as mulheres aqui no Brasil.
2: O Pacto Brasil contra o Feminicídio reduziu substancialmente o tempo de apreciação das medidas protetivas. Toda e qualquer medida protetiva é analisada no prazo máximo de 48 horas do país. E mais da metade dessas no mesmo dia. Fortalecemos os grupos reflexivos e responsabilizantes para homens autores de violência. E ampliamos a articulação entre o sistema de justiça e as redes de proteção.
1: Pois é, entre os temas dessa sessão de hoje, né, lembrando que foi sessão ordinária, 15ª, não era exatamente uma sessão comemorativa, estiveram também a retificação de registros de mortes causadas por agentes de segurança e também as medidas para prevenir justamente a violência de gênero presente no uso abusivo dos sistemas de justiça. Daniel.
0: Perfeito. Sayonara, muito obrigado pelas informações ao vivo aqui no estúdio. Bom, já saiu, falou que o ministro Luiz Fux, presidente do Supremo, vem tentando aí equilibrar, né, a crise entre ministros, possível ligação aí com o caso Master, decisões de um sendo derrubadas pela decisão de outros, e mais um capítulo ocorreu, e a gente vai falar sobre isso agora com a Priscila Mazenotti, que está aqui no estúdio, né, Pri? E a notícia agora é que o ministro Luiz Fux derrubou uma decisão do ministro Flávio Dino. Decisão que já havia derrubado outra decisão do ministro André Mendonça e agora voltou à proibição dos posts sobre Nossa Senhora Aparecida. Priscila, explica pra gente mais um capítulo dessa novela. Boa tarde pra você.
3: Oi, Dani. Boa tarde pra você e boa tarde pros nossos ouvintes, pois essa temporada dessa novela aí é um capítulo por dia. Se piscar o olho, perde e não entende mais nada. Já fica atrasado. Vamos lá atualizar então, gente. A decisão mais recente, a gente fala mais recente, né, pelo menos até agora, meio-dia e 37 da tarde, é essa do ministro Luiz Fux, que derrubou a decisão do ministro Flávio Dino e mandou voltar a proibição dos posts sobre Nossa Senhora Aparecida. São aqueles posts no fim de semana que atribuem ao candidato Flávio Bolsonaro do PL a iniciativa de querer retirar de Nossa Senhora o posto de padroeira do Brasil, né, que haveria aí essa discussão.

0: O humorista Antônio Tabet chegou a fazer um post sem citar Flávio Bolsonaro, mas falando ali de Nossa Senhora, de família miliciana. Aí, depois disso, o André Mendonça mandou proibir esses posts, suspendeu todos esses posts. O Flávio Dino, na sequência, liberou. E agora, ontem à noite, o Luiz Fux suspendeu mais uma vez esses posts, né, desfazendo aí a decisão do Dino e mantendo, retomando a decisão do André Mendonça do Tribunal Superior Eleitoral. O Dino tinha alegado liberdade de expressão, liberdade religiosa, chegou a encaminhar o caso para o plenário do Supremo. Aí o Flávio Bolsonaro recorreu, pediu que o Fux decidisse sobre essa questão. Aí o Fux mandou voltar essa suspensão das postagens, deu prazo de 24 horas para que as plataformas retirassem esses posts do ar, dizendo o seguinte, entendendo que haveria aí prejuízo ao candidato às vésperas das eleições. Ele ainda mandou recado, né, arrematou, dizendo que quem tem a última palavra em matéria eleitoral é o Tribunal Superior Eleitoral, Supremo Tribunal Federal, portanto, só para matéria constitucional. E esse caso pode ser discutido na sessão de amanhã. Amanhã tem o plenário do Supremo, tem sessão, tem reunião marcada aí. Edson Fachin pode então levar plenário. Inclusive, Fachin e Cássio Nunes Marques conversaram ontem. Cássio Nunes Marques, que é o presidente do TSE, sobre essa questão aí de sobreposição. Cássio Nunes Marques saiu de lá falando em sobreposição de decisões. Então, vamos ver como é que isso vai ser posto na sessão de amanhã no Supremo, às 2 da tarde,
1: Você
0: Daniel.
1: havia falado ontem, né, Priscila, que o ministro Flávio Dino já havia pedido para levar assunto para plenário, antes mesmo dessa decisão de hoje do ministro Fux. Vamos ver o que que vai acontecer, porque gera até uma certa insegurança jurídica, né? Cada ministro decidindo de um jeito e manda voltar, enfim, é preciso que haja mesmo uma definição sobre tudo isso.
0: Exatamente.
1: Priscila, muito obrigado pelas informações aqui no estúdio, viu? Até a
0: Até
1: próxima,
0: mais.
1: meio-dia e 39, agora quase meio-dia e 40. Aliás, a Priscila segue com a gente aqui, Priscila. Desculpe, permaneça aqui, não saia, porque você vai seguir falando aqui de Supremo.
0: Não me manda embora, não, Daniel. Tô aqui. Tenho mais notícia
1: Tem mais
0: para dar.
1: informação para o nosso ouvinte, né, Priscila? Agora ainda sobre o Supremo, dessa vez agora sobre o ministro Gilmar Mendes. Priscila, conta para a gente aí, porque ele quer ampliar as investigações sobre precatórios, é isso?
0: Pois é, aí agora a gente fala de master, a gente sai dessa história de Nossa Senhora para entrar em master e em precatórios, porque o ministro Gilmar Mendes encaminhou um ofício aos presidentes do Supremo, Edson Fachin, e do Superior Tribunal de Justiça, Luiz Felipe Salomão, pedindo a ampliação para todos os tribunais regionais, principalmente o TRF1, que tem sede aqui em Brasília, para ampliar a investigação disciplinar e criminal contra magistrados e contra advogados envolvidos aí em pagamentos de precatórios. Falou em correição extraordinária. Primeiro de tudo, gente, vamos só parar um pouquinho para explicar o que é precatório, né?
1: Perfeito.
0: Precatório é o seguinte: é o reconhecimento judicial de uma dívida da União, dos estados ou dos municípios. Quando você entra na justiça contra o governo, por assim dizer, né? Quando tem uma decisão favorável, aí você recebe o dinheiro por precatório. Entra na fila, tende a entrar no orçamento, enfim. Não é tão rápido assim, né? E o que que isso tem a ver com o master? O
1: Certo.
0: master comprava precatórios com grandes descontos. Precatórios, muitas vezes, bilionários, comprava ali a preço, né, de banana ali, muitíssimo mais barato. Usava esses precatórios como lastro para captar recursos no mercado, dava como garantia, e para isso ele se valia de atalhos, segundo o ministro Gilmar Mendes, né? Seria ali um esquema, né? Magistrados receberiam para que dessem decisões favoráveis ao master, principalmente, segundo Gilmar Mendes, precatórios do setor sucroalcooleiro. O Gilmar Mendes, nesse ofício, traz até um valor, viu, gente? Um contrato de 427 milhões de reais entre o master e o escritório da esposa de um desembargador do TRF1. Isso para que houvesse uma decisão favorável ao banco em relação aos precatórios, caso que está sob investigação, né? Aí o Gilmar Mendes pede que sejam suspensas todas as decisões que determinaram indevidamente a expedição de precatórios antes do trânsito em julgado. E sugere a atuação do Ministério Público, da Ordem dos Advogados do Brasil e do Conselho da Justiça Federal nesses casos. Aí um grande pente fino que ele pede nessa questão dos precatórios, principalmente nesse setor sucroalcooleiro.
1: Esse é o pedido, então, do ministro Gilmar Mendes. Agora sim, Priscila, muito obrigado, viu, pelas
0: Agora sim, gente.
1: informações.
0: Um beijo, até amanhã.
1: Um beijo até
0: Valeu.
1: amanhã. A Camila Borges, aqui, editora, já estava tendo um troço aqui do meu lado. Não, Priscila, ainda, gente, calma, que ela

0: Tem mais uma informação pra gente aqui. Obrigado, Priscila. Meio-dia e 43 agora. A gente segue falando sobre o STF agora, o plenário virtual do Supremo, que analisa a determinação de acesso de graça a páginas e aplicativos da Justiça Eleitoral, isso antes de cada turno das eleições deste ano, quem sabe para ampliar, né, o acesso dos eleitores a informações, às vezes até essenciais, durante as eleições. O relatório do ministro Cristiano Zanin já começou a ser analisado hoje cedo e nós temos o repórter Gabriel Correa na linha sobre isso, ainda não, aguardando. Temos sim, Gabriel Correa já está na linha com a gente, então, sobre esse assunto, né, Gabriel, então, de acesso às páginas e aplicativos da Justiça Eleitoral nas vésperas aí de cada turno das eleições deste ano, é isso? Boa tarde para você.
1: Exatamente, Daniel. Boa tarde para você, boa tarde a todos. Como você disse, né, Daniel, está sendo decidida pelo plenário essa determinação para que a Agência Nacional de Telecomunicações garanta o acesso ao site de checagem de notícias falsas do Tribunal Superior Eleitoral e também as páginas e aplicativos da Justiça Eleitoral, tudo isso de graça, nas 72 horas antes e nas 24 horas após cada turno das eleições gerais desse ano. O relatório apresentado pelo ministro Zanin, como você disse, analisa o impacto do bloqueio da internet móvel durante o período eleitoral. Essa ação sustenta que interromper a navegação limita a população de baixa renda apenas aos aplicativos patrocinados, ou seja, aumenta o risco da desinformação. A Anatel e as operadoras chamaram a atenção para o risco de colapso das redes caso a liberação fosse irrestrita. Isso poderia comprometer a transmissão de resultados das urnas e também as chamadas de emergência. No seu voto, Zanin aceitou parcialmente a medida cautelar para garantir, então, que eleitores com pacotes de dados esgotados possam acessar os canais oficiais da Justiça Eleitoral sem consumo de franquia entre os dias 1º a 5 de outubro e também entre 22 a 26 de outubro. A gratuidade é para os sites oficiais com final luz.br. Para os aplicativos da Justiça Eleitoral, como o e-título, resultados, Pardal, Mesário e Boletim na Mão, e também a página de checagem fato ou boato. A Anatel deve apresentar, então, um relatório detalhado sobre o cumprimento dessa medida em até 5 dias após cada turno. Por enquanto, Daniel, ao lado do voto de Zanin, votou também o ministro Alexandre de Moraes, acompanhando o relator. Faltam os votos de outros 8 ministros. Eu volto contigo.
0: Perfeito. Obrigado, Gabriel, pelas informações. Bom trabalho para você que está acompanhando, então, aí esse julgamento no STF. Quem sabe acesso de graça aos sites e aplicativos da Justiça Federal durante os turnos das eleições deste ano. Meio-dia 45 agora. Vamos falar agora do mercado de trabalho aqui no Brasil, que alcançou marcas importantes, viu, no mês de agosto, além da queda do desemprego para o menor índice do trimestre. O país também bateu recorde no número de pessoas ocupadas, cenário positivo, portanto, né, que traz ainda avanço no número de trabalhadores com carteira assinada e também nas contribuições para a Previdência. Chuva de boas notícias aí no mercado de trabalho. Tudo isso nos dados divulgados pelo IBGE hoje, notícia quentinha, portanto, como nos conta ao vivo a repórter Solimar Luz. Boa tarde para você, Sol.
2: Oi, Daniel. Boa tarde para você, boa tarde a todos. A taxa de desemprego no país caiu para 0,3% no trimestre móvel até agosto, uma redução aí de 0,3 ponto percentual frente aos 3 meses encerrados em maio, segundo os dados da Pesquisa Nacional por Amostra de Domicílios da PNAD Contínuo do IBGE. A queda do desemprego, Daniel, ocorreu em meio ao avanço da ocupação, né? 774 mil pessoas ingressaram no mercado de trabalho entre junho e agosto, uma alta aí de 0,8%. Com isso, o número de pessoas ocupadas chegou a 103 milhões e 500 mil trabalhadores, o maior já registrado para o período desde 2012. De acordo com o analista da pesquisa, William Cratoville, o resultado foi puxado principalmente pelos grupamentos indústria e construção.
3: Essa redução foi motivada pelo aumento da ocupação na indústria. Teve, depois de um longo período de estagnação ou queda, volta a crescer, acompanhado também do setor da construção. Na construção de edificações, aumentou bastante o número de contratações. Esse crescimento ele foi muito

0: puxado pelo Sudeste, principalmente ali o estado de São Paulo.
1: O número de desalentados, que são as pessoas que desistiram de procurar emprego, ficou em 2 milhões, acima de 2 milhões, e permaneceu estável no período. Já a taxa de informalidade foi de 37,5% da população ocupada, o equivalente aí a 38 milhões de trabalhadores. Com relação ao rendimento real habitual de todos os trabalhos, a média foi de R$ 3.777. Ainda conforme a PNAD, Daniel, o Brasil alcançou o maior número de trabalhadores contribuintes para institutos de previdência, 68 milhões e 500 mil pessoas. Eu volto com você.
2: Tá certo, Solimar. Muitíssimo obrigado pelas informações, destacando para a gente então os dados divulgados hoje pelo IBGE. Seguimos falando de economia aqui no Repórter Nacional, agora para falar do Tesouro Nacional, que divulgou hoje também o resultado primário de agosto, que foi melhor do que esperado, viu, pela área econômica. E o repórter Gabriel Brum está aqui no estúdio para nos contar tudo isso. Resultados do Tesouro, Gabriel, boa tarde.
3: Boa tarde, Daniel. Boa tarde a todos. É o seguinte, o governo federal teve um déficit de 13 bilhões e 600 milhões de reais em agosto, 2 bilhões a menos que no mesmo mês do ano passado. O resultado também foi melhor que o esperado pelo Ministério da Fazenda, que previa aí 16 bilhões de reais no vermelho, né? Resultado divulgado hoje pelo Tesouro Nacional. E esse número negativo é a diferença entre os resultados positivos do Tesouro e do Banco Central contra o déficit na Previdência Social. Na comparação, então, com o ano passado, agosto teve um crescimento de receitas de 3,5%, impulsionado pelas vendas no comércio e serviços, importações e também o imposto sobre a exportação de petróleo, né, que foi reforçado aí com a guerra no Irã. Já as despesas cresceram 1,9%. E aí, entre os principais fatores, o pagamento do fundo eleitoral, né, agora de campanha, por causa da campanha para as eleições, aumentos aí nos benefícios previdenciários e também as medidas para reduzir o impacto econômico do conflito no Oriente Médio, né, os preços aí de combustíveis. No acumulado de 12 meses, então, de agosto, 12 meses para trás, o resultado é um déficit de 68 bilhões de reais. O secretário do Tesouro, Daniel Leal, considera esse número compatível aí com o cumprimento da meta fiscal deste ano.
4: Então, a gente está aqui com um resultado primário projetado para o fim do ano de efetivo de menos 80 bilhões. Após as deduções de 67 bilhões, ficaria num resultado de menos 13,6, como o piso da meta é zero. Então, exatamente o que explica esse menos 13,6 vai ser o valor que está sendo contingenciado para o atingimento da meta.
3: Meia meta determinada pelo arcabouço fiscal é de superávit de 18 bilhões de reais este ano. Como tem esse limite inferior aí, ele é de zero, igualando receitas e despesas, e é esse limite que o governo está mirando, Daniel.
2: Esse é o objetivo, né, Gabriel?
3: Isso.
2: Perfeito. Obrigado pelas informações, então, destacando aqui o Tesouro Nacional divulgado hoje, relatório do Tesouro Nacional. Meio-dia e 51 em Brasília, a hora certa, e você vai ouvir ainda hoje.
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2: 5 dias, faltam só 5 dias para o primeiro turno das eleições, hein? E aí o TSE, olha, tem registrado um grande volume de denúncias, viu, feitas pelo aplicativo Pardal, feitas por meio do aplicativo Pardal, sobre propaganda eleitoral irregular em todo o país. A repórter Tatiana Alves está na linha com a gente para explicar, então, como identificar uma irregularidade, né, Tatiana, e fazer a queixa por meio desse aplicativo. Muito boa tarde para você.
8: Boa tarde, Daniel. Boa tarde a todos. A Justiça Eleitoral já recebeu mais de 51 mil denúncias de propaganda irregular nas eleições de 2026. Os registros foram feitos por meio do aplicativo Pardal, a ferramenta criada pelo Tribunal Superior Eleitoral para que eleitores possam comunicar possíveis infrações durante a campanha. São Paulo lidera o número de denúncias, já os menores volumes foram registrados em Tocantins. A maior parte das reclamações envolve propaganda irregular em vias públicas, como materiais afixados em locais proibidos ou fora das regras estabelecidas pela Justiça Eleitoral. Também são frequentes as denúncias relacionadas à publicidade em propriedades particulares, além da divulgação.

0: participação em bens públicos. Há ainda registros de irregularidades da internet, em jornais, revistas, emissoras de rádio e televisão, além de materiais impressos. Até o momento, cerca de 27% das denúncias recebidas já foram transformadas em processos pela Justiça Eleitoral. O aplicativo Pardal está disponível gratuitamente para celulares Android e iPhone. Para fazer uma denúncia, o cidadão precisa acessar a plataforma com a senha do e-título ou da conta gov.br. A identidade do denunciante é mantida sob sigilo. Quando a denúncia não se enquadra nas atribuições do Pardal, o sistema encaminha o cidadão para outros canais, como o Sistema de Alerta de Desinformação Eleitoral ou o Ministério Público Eleitoral do Estado. Daniel.
1: Tá certo, Tatiana. Muitíssimo obrigado, viu, pelas informações. Serviço importante aqui. A gente segue falando aqui sobre a temática eleitoral agora. Uma notícia na Paraíba, onde agentes federais investigam uma suspeita de negociação de apoio político-eleitoral entre agentes públicos e integrantes de um grupo criminoso, viu? Gabriel Brum tá de volta aqui no estúdio. Conta pra gente, Gabriel, inclusive, aí com suspeita de envolvimento de um deputado federal e o secretário municipal de João Pessoa, né?
2: É um deputado estadual, na verdade,
1: estadual,
2: Daniel.
1: Perfeito.
2: Né? É um esquema aí, sob investigação da Polícia Federal, de troca de apoio entre políticos e uma organização criminosa que atua em comunidades na Paraíba. Então foram cumpridos 7 mandados de busca e apreensão hoje, expedidos pelo Tribunal Regional Eleitoral da Paraíba. E foram apreendidos R$220 mil em espécie, segundo a PF. Um dos alvos é o secretário do PROCON de João Pessoa, Júnior Pires, que foi afastado do cargo pela Justiça Eleitoral por 90 dias. A Prefeitura de João Pessoa afirmou em nota que ainda não foi oficialmente notificada sobre o afastamento, mas acrescentou que está à disposição das autoridades para ajudar nas investigações e que confia na justiça e no devido processo legal. A gente está tentando contato com a defesa de Júnior Pires para um posicionamento. O outro alvo da operação, Zona de Influência, é o deputado estadual Caio Roberto, do MDB. Em nota nas redes sociais, ele afirmou que atendeu a Polícia Federal hoje e que não foi encontrado nada que indique crime eleitoral ou ligação dele com organizações criminosas. Negou que tenha cometido qualquer ilícito e disse que vai continuar a campanha. Medinel, segundo a investigação, o grupo criminoso oferecia apoio político e autorizava que os candidatos fizessem atos de campanhas nas comunidades sobre as quais estavam sob o controle territorial dessa facção.
1: Sim.
2: Em troca, entrariam na negociação cargos e empregos públicos, custeio de despesas de um centro comunitário e também pagamentos para um dos líderes criminosos. Essa investigação apura em tese, então, crimes eleitorais, organização criminosa, lavagem de dinheiro, domínio social estruturado e favorecimento ao domínio social estruturado, Daniel.
1: Tá certo, obrigado, viu, Gabriel, por essa informação pra gente, então, da operação lá na Paraíba. 12h56 agora. A Polícia Federal também deflagrou hoje a operação Pix Falso. Isso em Uberaba, no Triângulo Mineiro. Vamos aos detalhes agora, acionando a nossa Rede Nacional de Comunicação Pública lá em Belo Horizonte. Nosso colega Gustavo Abreu, da Rádio Inconfidência.
3: Agentes da Polícia Federal estão nas ruas de Uberaba, no Triângulo, para investigar fraudes bancárias eletrônicas contra clientes da Caixa Econômica Federal. 2 mandados de busca e apreensão são cumpridos por ordem da Justiça Federal. Segundo a PF, contas vinculadas aos investigados teriam sido usadas para receber valores de transações fraudulentas. Diversas pessoas teriam sido vítimas do esquema. O prejuízo delas passa de R$ 28 mil. Reais. As buscas são por celulares, computadores, documentos, valores e outros materiais que possam ajudar a esclarecer os crimes e identificar possíveis envolvidos. De Belo Horizonte, da Rádio Inconfidência, Gustavo Abreu para a Rádio Nacional.
1: Vamos para uma notícia internacional agora, porque o exército norte-americano vai deixar até amanhã as últimas bases no território do Iraque. Gabriel Corrêa está de volta, explica para a gente, Gabriel.
4: Exatamente, Daniel. Essa retirada anunciada pelos Estados Unidos está sendo vista como uma vitória pelo Irã e os aliados. Ela foi estabelecida há 2 anos. Cerca de 4.500 norte-americanos já morreram no território iraquiano durante mais de 2 décadas. Em declaração ao Senado norte-americano, divulgada ontem, o Departamento de Defesa dos Estados Unidos afirmou que concluiu com segurança a missão no Iraque contra terroristas e agora está transferindo a liderança para as forças de segurança iraquianas. semanas.

0: A saída dos Estados Unidos, segundo especialistas ouvidos pela agência Reuters, representa uma vitória das várias facções iraquianas armadas e apoiadas pelo Irã. Este ano, 7 dos 18 militares norte-americanos mortos por ataques de forças iranianas estavam justamente no Iraque. As forças norte-americanas, lembrando, invadiram o Iraque em 2003 para a derrubada do ditador sunita Saddam Hussein. Em seguida, instalaram um governo liderado por xiitas, tendo se retirado pela primeira vez em 2011, e eles retornaram 3 anos depois para combater o grupo sunita Estado Islâmico. Daniel, eu volto contigo.
1: Mais uma vez, obrigado pelas informações, Gabriel. Concerto da Orquestra Filarmônica do Maranhão, que se apresenta no Teatro Arthur Azevedo em São Luís. E o repórter Madison Euler, da capital maranhense, conta pra gente os detalhes desse concerto, né, Madison? Boa tarde.
2: Isso mesmo, Daniel. Boa tarde para você e para os ouvintes. Esse espetáculo aí da orquestra vai misturar a música popular maranhense, mas com uma releitura sinfônica. A apresentação acontece amanhã no Teatro Arthur Azevedo, aqui em São Luís, a partir das 19h30. O espetáculo se chama Identidade Maranhense e faz um passeio aí pelos sons, ritmos e referências da musicalidade do Estado. Além do regente titular, o Daniel Cavalcante, e outros dois regentes aqui do Maranhão, o Tavis do Vale e o Helder Ferreira, também conduzem a Filarmônica. Também terá a apresentação do trombonista Daniel Miranda como solista. E entre as obras que vão ecoar pelo palco do Arthur Azevedo estão Louvação a São Luís, do jornalista Bandeira Tribuzzi, que é o hino oficial aqui de São Luís. Volto com você, Daniel.
1: Muito obrigado pela dica, Madison. Meio-dia 59, o Repórter Nacional fica por aqui com trabalhos técnicos de Thiago Coelho. Confira lá todas as nossas reportagens no site da Rádio Agência. Uma ótima tarde para você. Tchau.
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7: Olá, muito boa tarde para você que está ouvindo o Nacional Brasília 96,1. Tudo bem? Na paz e na tranquilidade aí com você? Eu espero que sim, né? Mais um dia aqui para falar de arte e cultura, para mostrar pelo menos um recorte, um pedacinho da cena cultural, artística aqui do nosso Distrito Federal. Eu falo um pedacinho porque tem muita coisa rolando aí pela cidade e a gente traz aqui a nossa agenda, o nosso bate-papo, a entrevista, mostrando uma parte disso aí para você ficar por dentro. O programa tem a Denise Oliveira, Janira Goulart e Giovanni Mota na produção, na mesa de som o Gasparzinho. Eu sou Marcelo Ferreira e lembro você dos nossos contatos para você mandar sua pauta, o seu release, você que é artista, é produtor, mande para cá para divulgar aqui no programa. O WhatsApp é o 99657-2138 e também espaçoarte@ebc.com.br. Então bate-papo daqui a

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1: Vamos às dicas da nossa Agenda Cultural. Olha só, a Caravana da Criança já começou sua circulação por escolas públicas do Guará, realizando oficinas, espetáculos interativos e gratuitos. E quem explica a novidade para a gente é o músico Nelson Latif.
2: Olá, amigos da Rádio Nacional, aqui fala Nelson Latif, coordenador do Ponto de Cultura Educação pela Arte. E chegamos a 10 anos de atividades e, para comemorar, nós estaremos com o nosso projeto Carro-Chefe, que é a Caravana da Criança, para as escolas da Rede Pública de Ensino, dos ensinos Fundamental 1 e 2, do 28 de setembro ao 1º de outubro, no Guará, Guará 1, Guará 2, nas escolas classe 1, 3, 5, 6 e 8. Então, se você é aluno dessas escolas, pode esperar que a Caravana da Criança está chegando. Um abração.
1: Muito legal.

0: E hoje e amanhã o Setor Comercial Sul vai receber a Feira do Setor Criativo Sul, reunindo tecnologia, design, música, moda e outros fazeres criativos. Rafael Reis faz o convite.
1: Oi, eu sou Rafael Reis e quero convidar você para a Feira do Setor Criativo Sul nos dias 29 e 30 de setembro, lá no Empório Zingro. Nós vamos receber tecnologia, inovação, design, arte, moda e produção autoral de Brasília. E também vai ter música. Na terça, a Mezona, com Sojan de música eletrônica. E na quarta, o Chorando Baixinho, com roda de choro aberta. A feira acontece das 4 da tarde às 9 da noite, com entrada gratuita. Vem pro Setor Criativo Sul.
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0: Essa é a música Gente Humilde, na flauta de Ana Mota, e no acompanhamento, o violão do Edson Arcanjo, que está com a gente hoje no estúdio. Fala, Edson, mais uma vez, seja bem-vindo aqui à Rádio Nacional. Tudo bem?
1: Ah, Marcelo, coisa boa, tudo bem, bicho. Bom demais estar aqui, muito bom.
0: Ô, Edson, a gente vai falar desse show que acontece no Clube do Choro, 25 anos da sua história, da sua carreira, mas eu gostaria que antes você apresentasse um pouco dessa sua, da sua própria história, né? Como músico, como violão, quando tudo começou.
1: Ah, legal. Legal.
0: Você que é um pesquisador, inclusive, nós vamos falar sobre isso também, né?
1: Ah, coisa boa. Então, é legal começar essa música, é emblemático, porque sou eu acompanhando alguém, né? Que é uma coisa que eu fiz a vida inteira, assim. E nesse processo de pesquisa, uma das coisas que eu entendi é que eu comecei acompanhando, porque eu comecei a tocar com a minha irmã, ela cantava e comprava aquelas revistinhas antigas, né? Que é tipo o site Cifra Clube de hoje.
0: Sim.
1: E eu a acompanhava, então...
0: Me lembro, as revistinhas que vinham com música e cifras,
1: isso,
0: né?
1: Isso. Eu tinha aí uns 9 para 10 anos, mais ou menos. Então, eu já comecei assim, acompanhando, né? Só me dei conta agora. Então, é isso, assim, a minha vida foi desenvolvida musicalmente. Eu cresci, assim, acompanhando cantores, né? Me especializando nisso, assim, de ter esse... essa base do acompanhamento de... Então, meus trabalhos como violonista, como diretor musical, como produtor, sempre levando isso comigo.
0: Vou abrir um parênteses aqui só para dizer que eu gostava mais da revista, que tinha menos propaganda e pop-up na tela atrapalhando a gente. Mas e aí você faz hoje um trabalho de pesquisa no doutorado que é justamente sobre o violonista acompanhador.
1: Exatamente. Então, no mestrado...
0: Para se pesquisar, pronto. Conte para mim aqui, qual é o seu enfoque.
1: Então, no mestrado, eu pesquisei sobre exatamente isso, o violonista acompanhador. É. Porque é uma coisa, é um saber que não está dado, não está sistematizado em nenhum lugar. Ninguém se ensina assim, eu vou te dar a aula de acompanhador aqui. Então, é entender como que acontecem essas negociações dentro do fazer musical, que às vezes é inédito, né? Porque a maioria das vezes o acompanhamento ele é meio artesanal, pensado a partir da pessoa que está fazendo. Então a ideia é pensar essa percepção a partir de quem está fazendo, quais são as potencialidades, quais são as dificuldades, para a partir daí o violão ir se moldando para isso acontecer.
0: Usar um exemplo prático, a gente pegou uma gravação aí que a gente abriu, né? A música Gente Humilde, você falou, tava tentando se lembrar, né? Já deve ter um tempo. E que você estava acompanhando essa artista, que é Diana Mota, na flauta. Se você estivesse acompanhando um outro artista com a mesma música, pode ser que o seu violão haveria detalhes, coisas diferentes.
1: Ah, pode ser, não, sem sombra de dúvidas.
0: Então.
1: É isso que vai acontecer, porque cada um dá uma atmosfera, porque é feito a partir daqui.

0: Então, a grande ideia do acompanhamento, nesse sentido aí do violonista acompanhador, é pensar a percepção para além da música, é perceber a pessoa que está executando. E com certeza o acompanhamento vai ser moldado a partir do instrumento, porque a emissão sonora vai te levar para um caminho, a
1: Entendi.
0: partir da articulação, se for
1: O
0: com voz, é
1: instrumento que
0: outra
1: está
0: coisa,
1: solando, o violão que está
0: e todos
1: acompanhando.
0: os outros que estão juntos.
1: Ah,
0: Que aí
1: entendi.
0: eu amplio, é onde eu amplio para minha pesquisa de doutorado atual. Porque o meu objetivo na pesquisa é construir um conceito de acompanhamento. Porque eu fiz com o violonista acompanhador. Chamei violonistas acompanhadores para conversar.
1: Sei.
0: Agora, na conversa, eu vou chamar outros músicos. Vai ser um cavaquinista, desculpa, percussão. E agora eu vou chamar uma cantora para entender também o outro lado dessa moeda, né?
1: Ah,
0: Como é que
1: entendi.
0: isso chega lá? Quais são as negociações que ela também tem que fazer, assim? Que ponto que
1: Entendi.
0: ela está sendo acompanhada, ou ele, ou está acompanhando também, quando canta, né?
1: Cara, interessante, né? Muito interessante porque mostra a amplidão que é o universo que é a música, né? As nuances e que vão para além dessa a teoria que é mais evidente, né?
0: Sim, sem sombra de dúvida.
1: A prática vai revelar certos saberes que muitas vezes não está escrito ali nos manuais teóricos.
0: Pronto, você falou tudo, porque é exatamente isso. Eu costumo dizer que é levar a rua para a academia.
1: Entendi.
0: E o objetivo não é sistematizar e deixar quadrado, não. É pensar o que que esse fazer musical prático tem a ensinar a partir daquilo. Então,
1: Entendi.
0: a gente vem para a academia para sistematizar, mas mais no sentido de conseguir fazer esses saberes, tornar esses saberes palpáveis para a gente poder
1: Entendi.
0: ensinar sobre isso, né?
1: Muito bom. Vamos falar sobre o seu show, mas já que você está aqui com o violão na mão, a gente vai te explorar.
0: Ah, vamos
1: A gente
0: nessa,
1: gostaria que você
0: né?
1: apresentasse para a gente o número aí, por favor.
0: Ah, legal. Então eu vou tocar. Ah, uma coisa que eu gosto de fazer é trazer canções, né? Porque no nosso o repertório da música brasileira é muito forte ter canções, que é música e a gente que normalmente tem letra. E a gente tem isso muito forte. Inclusive é comum a gente dizer assim: ah, música tal, e falar da letra. Mas é legal pensar que música é uma coisa e letra é
1: E é
0: outra.
1: engraçado que a gente tem algumas composições que a letra veio muito depois. Por exemplo, essa aqui, Gente Humilde, atribuída ao Chico Buarque, mas ele tem um outro caso também, que é João e Maria, que o Hermeto
0: Sim.
1: Pascoal, Hermeto, né,
0: É
1: dele.
0: o Sivuca.
1: Sivuca, desculpa, Sivuca, claro. Compôs muito antes, aí é muito tempo
0: Isso.
1: depois ele botou essa letra.
0: E é interessante, assim, porque. E isso a gente fica muito forte com a questão das letras. E a gente tem super letristas. Acho que por causa disso a gente tem super
1: O
0: letristas.
1: próprio Chico,
0: Que
1: né? Citando,
0: tem.
1: já sei.
0: Eu costumo dizer que os letristas que sabem. Eles escutam a melodia, assim. Parece que sabe colocar a música exata para aquela melodia, né? Mas então, eu tento trazer também no show. Músicas que normalmente têm letra, num intuito de aproximar mais, assim, né? Porque a música instrumental é um jeito de trazer a música instrumental de uma maneira mais palatável, porque não é uma coisa tão difundida no nosso país, né?
1: Sim,
0: Então,
1: é
0: tentar
1: verdade.
0: aproximar o público, assim. Estão tocando música que
1: Pô,
0: de letra que a
1: maravilha.
0: galera
1: Manda lá
0: gosta.
1: então.
0: Então, agora eu vou fazer então batida diferente de Maurício Enhorn, né? Maurício Enhorn e Duval Ferreira.

Muito bom, cara. Você estava falando sobre essa coisa da música instrumental. Esses dias eu estava ouvindo o Nelson Faria. Ele já esteve aqui recentemente, mas eu estava ouvindo ele lá naquele canal dele, que ele faz entrevistas lá no YouTube. E ele falou um negócio que eu achei muito legal, que eu queria que você falasse sobre isso. Que ele falou assim que ele citou alguém, que eu não me lembro quem, que

0: a grana, o dinheiro, tá até a quinta casa do violão. Da quinta casa para cima já não tem mais dinheiro. Que ele tá falando sobre essa música que é mais complexa, né? Com esses acordes, né? Todos diferentões, que você tem que ter quase que 6, 7 dedos na mão para conseguir fazer. Como é que é isso para você? Inclusive, você tá aí pensando num disco, né, que vai sair. Essa música que, como você mesmo falou, que é o instrumental, ela não tem tanta penetração quanto a música com letra. Né? Falando, citei a questão do dinheiro exatamente por isso, que a popularidade muitas vezes é convertida em dinheiro, né? Ou vendas, ou lá nas plataformas, enfim. Como é que você vê isso, cara, essa música que você toca, que você faz, por exemplo, você considera ela complexa?
1: Pois é, então, isso é um dilema, né?
0: Ele falou, obviamente, que o Nelson Aria falou disso em tom de brincadeira, porque ele é um exímio guitarrista e o bicho destrói ali na guitarra também, no violão. Mas ele fez essa brincadeira, né? Porque se você pega, por exemplo, as músicas extremamente populares, uma vez feita com 3 acordes ali, né?
1: Sem sombra de dúvida.
0: Sem pestana, sem nada, lá na primeira casa, na segunda casa do violão ali.
1: Não é sobre complexidade o que vai fazer isso, a música aparecer, sem dúvida. Cara, isso é tão... bem delicado até, porque, inclusive, se você pensar, a maioria dos músicos e dos grandes músicos que apareceram, a maioria apareceu por intermédio de um cantor.
0: Uhum.
1: Né? O Nelson Faria é um excelente caso disso, que apareceu
0: com o João
1: tocou
0: Bosco,
1: muitos
0: né?
1: anos com o João Bosco. Né? Então a gente tenta, e eu entendi isso muito cedo, quando eu, ainda estudando na escola de música, eu entendi que, cara, a grana está aqui.
0: Uhum.
1: E acontece que a gente vai desenvolvendo, né? Eu já tenho 25 anos que eu estou contando, né? Um pouco mais de 25 anos nessa carreira aí. Então a gente vai também tendo essa necessidade, né? Cara, eu quero mostrar o meu jeito de fazer.
0: Uhum.
1: E aí a gente entra nesse lugar da sua pergunta, porque é uma complexidade, né? E a gente, quando se trata dessa música, que a gente quer colocar, se expressar, né? Colocar para fora esse nosso jeito de fazer, com improvisação, né? Que os americanos gostam muito de chamar de Brazilian Jazz, que acaba que tudo vira jazz por causa da improvisação, né?
0: Uhum.
1: Mas é isso, a tentativa, quando a gente toca uma música popular, a tentativa é essa, né? De tentar tornar isso de um jeito mais, menos complexo. Naturalmente, vai acontecer no show de ter uma música com nível de complexidade um pouco mais alto.
0: Uhum.
1: Porque faz parte do nosso desafio enquanto músico mesmo, né?
0: Sim, sim.
1: Mas a tentativa é essa, de aproximar trazendo canções.
0: Eu creio também que, por outro lado, esse termo complexidade aí também requer várias interpretações, porque existem músicas que elas são simples, né? Simples de você reproduzir depois que estão prontas. Mas é de uma genialidade incrível do cara que fez, que tirou essa música, entre aspas, simples da cachola e mostrou uma joia rara. Então, isso não é complexidade também? Então, aí já é uma outra viagem, né?
1: Ah, sem sombra de dúvida, sem sombra de dúvida.
0: É?
1: Porque é uma gama, na verdade, né? Porque a gente leva naturalmente para essa complexidade na maneira da execução, né? Mas tem outros, eu concordo
0: outras
1: demais
0: formas,
1: com você.
0: Né?
1: Concordo muito.
0: Bom, muito legal. Vamos falar do Clube do Choro. Quando, onde, por quê? Que o público pode esperar lá de você? Como é que vai ser?
1: Maravilha. Então é isso. Começar quinta-feira, agora, dia 1º,
0: uhum,
1: vai ter esse show que eu intitulei Entre Cordas e Caminhos. Eu e minha esposa produtora, que está aqui do meu lado, inclusive, Entre Cordas e Caminhos, que é justamente essa trajetória, né? Essa comemoração de tantos anos fazendo isso, né? E levando o meu coração, a minha arte, para vários trabalhos, né? Porque nesse tempo eu já toquei, tive a oportunidade, né? A vida me deu a oportunidade de tocar com vários gêneros musicais distintos, várias pessoas, vários artistas, nacional, internacional. Já viajei vários países do mundo levando a nossa música. Então, é um marco, assim, né? De comemoração.
0: Sim, claro.
1: Que vai ser no Clube do Choro na quinta-feira. Então, a ideia de pensar a música como que tá aqui dentro, né? Eu coloco ela para fora. E uma coisa inédita para esse show agora, como eu falei para você, esse show, eu já tenho feito ele algumas vezes esse ano. Essa ideia foi esse ano mesmo.
0: Uhum.
1: Só que nesse show do Clube do Choro, especialmente, eu trago esse meu lado mais compositor. Assim, né?
0: Certo.
1: Então, vou tocar minhas...
0: Que são canções que devem estar no álbum.
1: Sem sombra de

0: que já vem é um, por aí.
1: Isso, o álbum sai esse ano ainda.
0: Uhum. Falta pouco, né? O ano já está quase acabando. Isso. Ficando pronto, volta aqui para mostrar para a gente. Tá? É, apresenta, por favor, toca mais uma para a gente aqui então. Tá, vamos lá. Essa que você vai tocar agora, você gostaria de tocar alguma que vai estar lá no show desse álbum?
1: Vou tocar. Sua? É, vou tocar uma aqui. Tá. É importante, só importante lembrar que eu estou fazendo aqui tudo, porque só, né? Violão. Mas lá eu vou estar acompanhado.
0: Eu ia te perguntar time, isso, né? Como é que você vai estar no palco?
1: Então, lá é o seguinte, eu vou estar com o Sandro Alves na percussão, que é percuteria, assim, né?
0: Sim.
1: Fica no meio entre bateria, entre percussão. Vou estar com Lucas Rodrigues no baixo elétrico. E o Samuel Daniel, no saxofone, soprano, alto e tenor. E vou ter duas participações especialíssimas que tem a ver com a trajetória, né? Uma vai ser a cantora Miriam Marques, super cantora da cidade, que hoje está professora na UFG, Universidade Federal do Goiás. E Alisson Takaki, que é outro cantor, também professor da Escola de Música, que são pessoas que passaram de alguma forma nessa trajetória. São muitos, né? Não dá para levar todo mundo para o palco, senão
0: nunca tem
1: que fazer
0: lá
1: um show de 3 semanas. Né?
0: Até porque são 25 anos, aí,
1: mas
0: pelo menos.
1: É para dar né? Tipo, mostrar assim, ó, tem esse...
0: Gente, galera, quinta-feira, tá, Clube do Choro, música de altíssimo nível para todo mundo conferir lá. É, vamos lá, então?
1: Vamos nessa. Então vou dar uma...
0: Mostra mais uma para gente, Edson.
1: Vou tocar... uma chamada para os mestres. A gente, nesse caminho, né, entre cordas e caminhos, são muitos caminhos, e o caminho dos professores também, né?
0: Sim.
1: A gente passa por vários mestres que levam a gente para lugares especiais, assim. E eu fui agraciado por ter professores excelentes nessa jornada, assim. Então é uma maneira de homenagear todos esses que passaram aí, né? Porque... é isso, né? Eu comecei a tocar muito cedo, então fiquei muito tempo tocando e aprendendo de maneira autodidata, mas em algum momento da minha vida eu entrei para esse meio, assim,
0: sim,
1: né? Então comecei com a escola de música e segui, né? Escola de música, depois universidade, mestrado, doutorado, enfim.
0: Maravilha.
1: Então
0: vamos
1: fazer um pouquinho dessa para os mestres aí.
0: Manda aí.

0: por aí.
1: Uau, lindo, cara, muito bonito, muito bom. Pô, que legal. Edson Arcanjo com a gente hoje aqui na Rádio Nacional. O Edson, primeiro, parabéns aí pelos seus 25 anos e poucos aí, né? Por essa estrada sua e por ser esse representante que a gente tem muito orgulho aqui no programa de receber a galera aqui que faz a arte de Brasília e a gente pega chegam aqui os novinhos, pessoa, galerinha que tá produzindo agora, começando, mas que já tem um trabalho de altíssimo nível. Os antigões, casca grossa, aí já tem muita estrada também, e é legal a gente ver essa história sendo contada, né, daqueles que começaram lá há muito tempo e que estão aí na cena também, e a galera nova que chegou, né, geração nova aí fazendo essa música, e você faz parte de alguns capítulos dessa história aí, né, então parabéns. E aí leva a música de Brasília para fora, né, para tantos, para fora daqui do DF, para fora do país, isso é muito importante para nós, né. Parabéns por esse trabalho, cara.
0: Pô, muito obrigado, coisa boa. É legal, assim, porque fico brincando, né? Eu tô ficando velho mesmo, porque eu vejo já alunos meus, né? Alunos meus trabalhando,
1: sim.
0: Então vê, tipo...
1: Você já tá vendo isso acontecer, né?
0: Tô vendo esse fruto, então isso é muito bom, né?
1: Ó, tô aqui olhando porque o Gasparzinho tá chamando atenção aqui por causa do tempo. Falta apenas um minutinho. Quero agradecer de novo. Qual o nome da sua esposa, que é a
0: produtora? Ionara Gustosa.
1: Obrigado pela visita também. Vou deixar você fechar o programa aí, um minutinho aí com o seu violão. Já me despeço, obrigado. Sua rede social aí para a galera te acompanhar de perto.
0: Então, Edson Arcanjo Violão, @EdsonArcanjoViolão.
1: Violão.
0: No Instagram, por lá você encontra tudo, tem meu contato.
1: Maravilha, valeu demais. Gente, Clube do Choro, quinta-feira, o Edson acompanhado aí por uma equipe... muito boa para mostrar essa música aí para vocês. Valeu demais. Obrigado, Edson. Simbora. Amanhã a gente volta, 1 da tarde. Valeu, tchau, tchau. Manda aí.

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0: Vinícius Cantuária na canção. A gente ouviu também Titãs, do Sérgio Brito, Epitáfio. Ao seu Valença dele, Vicente Barreto, Tropicana.
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0: Roberta Sá canta Essa Moça Tá Diferente.

0: Nós ouvimos Ednardo cantando música dele com Climério, Enquanto Engoma Calça. Ouvimos ainda Gonzaguinha dele, Um Homem Também Chora. Antes, Roberta Sá, do Chico Buarque, Essa Moça Tá Diferente.
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0: Chico Buarque, Mulheres de Atenas.

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1: Agora são 2 horas no horário de Brasília. Muito boa tarde, eu sou Daniel Ito e este é o Nacional Notícias com um destaque do momento. Falar de assunto eleitoral aqui, viu? Na Paraíba, agentes federais investigam por lá uma suspeita de negociação de apoio político-eleitoral entre agentes públicos e integrantes de um grupo criminoso. Pois é, Gabriel Brum, repórter daqui ao meu lado no estúdio, para contar para a gente que inclusive tem suspeita de envolvimento de um deputado estadual e o secretário municipal de João Pessoa, né, Gabriel? Boa tarde para você.
2: Boa tarde, Daniel. É isso mesmo. Foram cumpridos 7 mandados de busca e apreensão expedidos pelo Tribunal Regional Eleitoral da Paraíba, né? Esses cumprimentos foram hoje. Uhum. Então, as policiais apreenderam R$220 mil em espécie, segundo a PF. Um dos alvos é o secretário do PROCON de João Pessoa, Júnior Pires, que foi afastado do cargo pela Justiça Eleitoral por 90 dias. A Prefeitura de João Pessoa afirmou em nota que ainda não foi oficialmente notificada sobre o afastamento dele e acrescentou que está à disposição das autoridades para ajudar nas investigações e que confia na justiça e no devido processo legal. A gente está aguardando aí um posicionamento da defesa de Júnior Pires. O outro alvo da Operação Zona de Influência é o deputado estadual Caio Roberto, do MDB. Em nota nas redes sociais, ele afirmou que atendeu a Polícia Federal hoje e que não foi encontrado nada que indique crime eleitoral ou ligação dele com as organizações criminosas. Negou que tenha cometido qualquer ilícito e disse que vai continuar a campanha à reeleição. Bem, segundo a investigação, o grupo criminoso oferecia apoio político e autorizava que candidatos fizessem atos de campanhas nas comunidades em que tinham poder territorial. Em troca, entrariam na negociação cargos e empregos públicos, custeio de despesas de um centro comunitário numa dessas comunidades e pagamentos para um líder dos criminosos, Daniel.
1: Grave, né, Gabriel? Você pode fazer, candidato, um ato político aqui na comunidade que a gente domina e aí, em troca, você dá cargos para membros da nossa organização.
2: E dinheiro.
1: E dinheiro.
2: Para as lideranças.
1: Gravíssimo, então, essa investigação na Paraíba. Gabriel, obrigado, viu, pelas informações ao
2: vivo.
1: Boa
2: tarde.
1: Boa tarde para você também. 2 horas e 2 minutos em Brasília. Esse foi o Nacional Notícias. Próxima edição às 3 horas.
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1: 2:05. Vamos ouvir o Caetano Veloso, Outras Palavras. Nada dessa.

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0: Paralamas e Lulu Santos assaltaram a gramática, música do Lulu com o Ali Salomão. Zé Cabaleiro, dele Minha Casa. Caetano Veloso, de Caetano, Outras Palavras.
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0: Vanessa da Mata, Ainda Bem.

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0: Nós ouvimos Rita Lee, Jardins da Babilônia, música de Rita Lee e Lee Marcucci. Marina Lima, Ainda é Cedo, música de Dado Villa-Lobos, Renato Russo, Marcelo Bonfá e Ico Ouro Preto. Fernanda Abreu e Lenine, de Lenine, Já Que Sou Brasileiro.
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0: Cássia Eller, Nando Reis, Relicário.

0: Nina Becker, música do Renato Martins, Volte Sempre. Ouvimos também Chico Chico, Coronel Antônio Bento, música de João do Vale e Luiz Vanderlei. Frejá, dele, Amor para Recomeçar.
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0: Tereza Cristina, Corra e Olha o Céu.

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1: Agora são 3 horas em Brasília. Muito boa tarde, eu sou Daniel Ito e este é o Nacional Notícias com destaque do momento. E a notícia é que a taxa de desemprego aqui no país caiu, viu, para 5,3% no trimestre que encerrou no mês de agosto. Redução de 0,3 ponto percentual frente aos 3 meses anteriores. Esse e outros dados de emprego foram divulgados hoje pelo IBGE e quem nos conta os detalhes é Solimar Luz.
2: A queda do desemprego ocorreu em meio ao avanço da ocupação. 774 mil pessoas ingressaram no mercado de trabalho entre junho e agosto, alta de 0,8%. Com isso, o número de pessoas ocupadas chegou a 103 milhões e 500 mil trabalhadores, o maior já registrado para o período desde 2012, quando se inicia a série histórica. Em um ano, o avanço foi de 1%, com a entrada de 1 milhão e 100 mil pessoas no mercado de trabalho. De acordo com o analista da pesquisa, William Cratovil, o resultado foi puxado principalmente pelos grupamentos indústria e construção.
3: Essa redução foi motivada pelo aumento da ocupação na indústria. Teve, depois de um longo período de estagnação ou queda, volta a crescer, acompanhado também do setor da construção, que na construção de edificações aumentou bastante o número de contratações. Esse crescimento ele foi muito puxado pelo Sudeste, principalmente ali o estado de São Paulo.
2: O número de desalentados, pessoas que desistiram de procurar emprego, ficou em 2,4 milhões e permaneceu estável no período.
1: E, portanto, dados do IBGE sobre o desemprego aqui no nosso país, na reportagem da Solimar Luz. 3 horas e 2 minutos em Brasília. Esse foi o Nacional Notícias. Próxima edição às 4 horas.
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Nós ouvimos Vamos Fugir, a interpretação da banda Skank, versão feita por Gilberto Gil Liminha, Tereza Cristina, de Roberto Erasmo, Portão, Nara Leão e Chico Buarque, do Chico Buarque e Sivuca, João e Maria, e a gente ouviu também o Rapa, de Jardim Macalé e o Ali Salomão, Vapor Barato. 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Roger, o samba pode esperar.

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9: Agora são 3h33. Gal Costa.

Nós ouvimos Gilberto Gil dele pela internet, Lulu Santos dele, Fausto Nilo, Tudo Com Você, Gal Costa do Caetano Veloso, Vaca Profana. Agora vamos ouvir Rita Benedito, Pensar em Você.

Nós ouvimos Milton Nascimento, dele Fernando Brant, Maria Maria. Antes, Paulinho Tapajós e Marcelo Lessa, do Tapajós e Marcelo Lessa, brasileiro. Rita Benedito, de Chico César, Pensar em Você. Zé Ramalho, Admirável Gado Novo.

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1: Agora são 4 horas em Brasília. Boa tarde. Eu sou Bianca Paiva e este é o Nacional Notícias com o destaque do momento. Caso Master. A investigação sobre possíveis irregularidades no pagamento de precatórios pode ganhar um novo alcance. O ministro Gilmar Mendes quer que apurações avancem sobre a atuação de magistrados e advogados. Quem traz os detalhes é Priscila Mazenotti.
2: Precatórios são reconhecimento judicial de uma dívida da União, dos estados ou dos municípios. É dessa forma que a pessoa ou a empresa recebe quando tem uma decisão favorável já transitada em julgado. O problema é que o Banco Master comprava esses precatórios com grandes descontos e os usava como lastro para captar recursos no mercado. Dava como garantia. E para isso se valia de atalhos, segundo o ministro Gilmar Mendes, entre eles a expedição de precatórios antes do trânsito em julgado. Principalmente ainda, de acordo com Gilmar Mendes, precatórios do setor sucroalcooleiro. Ele traz alguns dados. Por exemplo, o impacto. 100 bilhões de reais no orçamento, segundo a Lei de Diretrizes Orçamentárias 2026, e o valor de contratos. 427 milhões de reais, por exemplo, entre o Master e o escritório da esposa de um desembargador do TRF1. Isso para que houvesse uma decisão favorável ao banco com relação aos precatórios. O caso está em investigação. Gilmar Mendes pede ainda que sejam suspensas todas as decisões que determinaram indevidamente a expedição de precatórios antes do trânsito em julgado e sugere a atuação do Ministério Público, da Ordem dos Advogados do Brasil e do Conselho da Justiça Federal no caso.
1: A gente ouviu a Priscila Mazenotti trazendo mais uma atualização do caso Master. 4 horas e 2 minutos, esse foi o Nacional Notícias. Próxima edição às 5 horas.
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10: Agora são 4 horas e 4 minutos. Maria Rita, alô, alô, Marciano.

Nós ouvimos Leila Pinheiro, influência de Jackson, música de Ginga e Aldir Blanc, em Mato Grosso, Chico Buarque, Partido Alto, Maria Rita, de Rita Lee, Roberto de Carvalho, Alô, Alô, Marciano. 4h15 agora, Belchior, pequeno perfil de um cidadão comum.

0: Nós ouvimos Cássia Eller cantando o 1º de julho, música de Renato Russo. Ivan Lins, dele e Vitor Martins, Ainda Te Procuro. Belchior, Pequeno Perfil de um Cidadão Comum, composição dele com Antônio Pesce Filho.
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0: Maracangalha, Tereza Salgueiro e Espeto de João Cristão.

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22: Agora são 4h33. Raul Seixas, meu amigo Pedro.

Nós ouvimos o Seu Zé com Jussara Silveira, Rita Ribeiro e Tereza Cristina. Antes, Paulinho Mosca dele, Um e Outro. Raul Seixas dele, Paulo Coelho, Meu Amigo Pedro. 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Marisa Monte, Quanto Tempo?

0: Martinália, Tava Por Aí, música de Martinália Bombassa. Antes, Hildon, Na Rua, Na Chuva, Na Fazenda. Marisa Monte, de Marisa Monte, Pedro Baby, Pretinho da Serrinha, Quanto Tempo.
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0: E você ouve agora Rosa Passos cantando do Djavan, Fato Consumado.

0: volta.
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2: Agora são 5 horas em Brasília. Boa tarde. Eu sou Bianca Paiva e este é o Nacional Notícias com o destaque do momento. Faltam apenas 5 dias para o primeiro turno das eleições de 2026 e a Justiça Eleitoral já recebeu mais de 51 mil denúncias de propaganda irregular. Os detalhes com Tatiana Alves.
3: São Paulo lidera o número de denúncias com mais de 10 mil ocorrências. Na sequência, aparecem Bahia, Minas Gerais e Pernambuco. Já os menores volumes foram registrados em Tocantins, Roraima e Piauí. A maior parte das reclamações, quase 44%, envolve propaganda irregular em vias públicas, como materiais afixados em locais proibidos ou fora das regras estabelecidas pela Justiça

0: eleitoral. Também são frequentes as denúncias relacionadas à publicidade em propriedades particulares, incluindo pinturas de muros em desacordo com a legislação, além da divulgação em bens públicos. Durante o período eleitoral, esse tipo de propaganda só pode ocorrer em situações excepcionais e mediante autorização da Justiça Eleitoral. Há ainda registros de irregularidades na internet, em jornais, revistas, emissoras de rádio e televisão, além de materiais impressos, como adesivos em veículos acima do tamanho permitido. Até o momento, cerca de 27% das denúncias recebidas já foram transformadas em processos pela Justiça Eleitoral. O aplicativo Pardal está disponível gratuitamente para celulares Android e iPhone. Para fazer uma denúncia, o cidadão precisa acessar a plataforma com a senha do e-título ou da conta gov.br.
1: A gente ouviu a Tatiana Alves com informações sobre as eleições deste ano. 5:02, Nacional Notícias. Mais informações às 6:30 no Repórter Nacional. Espero você.
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7: Olá, muito boa tarde. São 5:04 nessa tarde de terça-feira, hoje 29 de setembro de 2026. Junto comigo aqui no estúdio, Anderson Santos. Eu, Márcia Dias, sigo com você aqui na programação. Vamos com a cor do som? Palco. Não.

0: Cerrado e Ted Falcon, de Pablo Ravi, e palco, A Cor do Som, sucesso de Gilberto Gil.
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0: É hoje o show Encantos Musicais, do baiano radicado em Brasília, J.C. Dattoli. Vamos ao convite do músico.
2: Olá, caros ouvintes. Aqui é J.C. Dattoli, cantor, violonista e compositor. Gostaria de convidá-los para o show Encantos Musicais, que farei no Clube do Choro de Brasília no próximo dia 29, terça-feira, às 20h30. Estarei acompanhado de uma banda incrível. Faremos uma viagem no tempo percorrendo estilos diversos de canções brasileiras e internacionais, como músicas românticas, bossa nova, bolero, foxtrot, shot. Será realmente uma noite inesquecível. Os ingressos estão à venda na bilheteria digital, portanto, não deixe para a última hora.
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0: 5 horas e 17, ouvindo Djavan, Coração Leviano.

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0: Ouvimos meu caro amigo Chico Buarque, música de Francis Raime e Chico Buarque. Swing de Campo Grande com Gilsons de Galvão, Moraes Moreira e Paulinho Boca de Cantor. Coração Leviano de Javan de Paulinho da Viola.
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0: Café com Leite de Rosas, Marcelo Genesim.

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3: Agora ouvindo Moça Bonita, Jorge Benjor e Tim Maia.

0: Omar Serenou, Clara Nunes, música de Candeia. Menina, Daniela Firme, Milton Guedes, música de Daniela Firme. E Moça Bonita, Jorge Benjor e Tim Maia, de Jorge Benjor.
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0: O Cine Brasília recebe amanhã uma mostra de curtas realizada por Pontos de Cultura e o Grupo Camerata Caipira, dedicada a Pirinópolis, cidade histórica goiana, distante 150 quilômetros de Brasília. A artista Isabela Rovo faz o convite.
2: Olá, pessoal. Aqui é Isabela Rovo. Quero convidar todos vocês para a Mostra Goiana de Curtas, Meia Ponte e Pé Rachado, que acontece no dia 30 de setembro, às 7 da noite, no Cine Brasília. A programação é gratuita e reúne 3 documentários que valorizam personagens e histórias importantes da cultura popular de Pirinópolis. São histórias de memória, tradição e resistência, contadas a partir de uma poeta, de um mestre da Folia de Reis e de um escultor popular. Para fechar a noite, tem show com a Camerata Caipira no foyer do Cine Brasília. Uma noite para celebrar Pirinópolis, sua gente, sua memória e a riqueza da cultura popular brasileira. Espero vocês.
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0: Seguimos ouvindo Alceu Valença.

0: Você ouviu Amor de Índio, Flávio Venturini, de Beto Guedes e Ronaldo Bastos, e Vai Chover ao Seu Valença.
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0: Ouvindo agora e fechando a nossa hora com Tunai, Sintonia, na sequência João Bosco, Quando o Amor Acontece.

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0: Boa noite, 18 horas, terça-feira, 29 de setembro. Está no ar o programa No Mundo da Bola, com a minha apresentação, comentários de Mário Silva, trabalhos técnicos Roberto Barrucho, produção executiva Luiz Ferreira e Wagner Gomes. A gente começa esse programa No Mundo da Bola falando de seleção brasileira. Depois de um jogo muito ruim no final de semana passado, a equipe comandada por Carlo Ancelotti teve bons momentos e venceu a Austrália por 4-2 hoje pela manhã, na cidade de Brisbane, na Austrália. Wanderson, Rafinha, Bruno Guimarães e Vinícius Júnior marcaram os gols do Brasil. O técnico Carlo Ancelotti foi questionado sobre a atuação da seleção brasileira. O italiano afirmou que, apesar das dificuldades impostas pelos australianos, ele ficou satisfeito com o time.
1: No, ha sido un buon gioco, abbiamo difficoltà, però también mostravamo buona qualità del gioco, i giovani buscano buona opportunità per mostrare le qualità, la verità è che abbiamo difficoltà nel gioco, iniziamo bene, e poi abbassiamo un po' il ritmo del gioco, ma nella seconda parte ho che l'equipo reaccionò bene, teve un fantastico gol, o terceiro, com fantástica combinação. Estamos contentes.
0: Ancelotti também falou sobre o esquema com três meio-campistas e afirmou que a formação com quatro atacantes não está descartada.
1: Eu acho que não é o momento para dizer qual é o sistema melhor, porque eu acho que temos em geral uma qualidade de jogadores onde podemos seguir trabalhando o sistema do primeiro jogo e também esse sistema. A verdade é que agora, neste momento, não temos muita produção de jovem meio-campista. Por isso, Breno, Gabriel, que jogou hoje, vamos a mirar a eles, a ver se outros jovens podem mostrar sua qualidade no meio-campo. Però a linha é muito clara, vamos a seguir as duas linhas, o sistema com os quatro na frente e o sistema com os três meio-campistas.
0: A fase do atacante Vinícius Júnior também foi abordada na entrevista coletiva. Carlo Ancelotti defendeu o jogador do Real Madrid e diz que confia na sua recuperação.
1: Não sei o que dizer de Vini. Eu conheço ele muito bem. Para mim é um jogador fundamental para a seleção, é um jogador fundamental para o Brasil, era um jogador fundamental na minha história futebolística e vai ser um jogador fundamental para o futuro. Está em seu melhor momento? Não está em seu melhor momento, mas é o princípio da temporada e sempre Vini pode, sempre, também quando não está a seu melhor nível, pode marcar a diferença como marcou hoje, porque o terceiro gol que aberto o jogo é suyo, então eu com ele vou estar muito, muito paciente, porque merece essa paciência.
0: E por fim, se falou sobre a penalidade convertida por Vini Júnior contra a Austrália. Reacendeu o debate sobre a eliminação da Copa diante da Noruega. Carlo Ancelotti explicou por que Bruno Guimarães não bateu o pênalti no lugar do camisa 7 da seleção brasileira.
1: Bruno já havia marcado o gol. O que tirava o pênalti era Rafinha, que tirou o primeiro. O segundo era Bruno. Ma Bruno já marcou o gol, então eu acho que Vini merecia marcar um gol, tirou o pênalti, tirou bem e marcou.
0: Tá aí o Carlo Ancelotti ao meu lado para comentar essa vitória do Brasil por 4-2 hoje de manhã. Mário Silva, gostou da seleção hoje? Teve bons momentos, mas melhorou muito em relação ao primeiro jogo.
2: Boa noite.
0: Boa noite, Mário.
2: Tudo bem? Boa noite, Barrucho. Quem tá ligado e ligada. Olha, eu gostei porque teve bons momentos. Você fazer uma comparação, melhor dizendo, com o jogo de sábado, tudo diferente, né? O Brasil teve bons momentos no jogo. Alguns jogadores mostraram porque ele deu várias chances. Gostei do Mauro na lateral esquerda. Gostei do Jair na zaga, certo? Fez uma zaga boa. Mas mesmo assim o Brasil voltou a tomar gols e isso tem que ser resolvido no decorrer dos treinamentos. Com relação ao Vini Júnior, concordo com ele. Quando ele fica nervoso, ele fica difícil de falar português. O Vini realmente pode dar mais, bem mais. Como o Estevão também e outros mais. Mas com relação à polêmica, se vai com três ou se vai com dois, ou seja, eu acho que melhor com três.
0: Jogou melhor com três.
2: Jogou melhor com três. Só acho que o Bruno Guimarães, ele precisa jogar um pouco mais na frente. Então você pode tentar Martinelli, Danilo e Bruno Guimarães. Bruno Guimarães é certo, eu gosto mais dele como ele jogava no Newcastle. Ele já saiu e está no Manchester. Então, realmente é um jogador importante. E com relação ao pênalti, tudo bem, não bateu o Bruno, mas esse assunto vai sempre vir à tona quando acontecer um pênalti e o Bruno não marcar. Agora nós vamos ter a Índia, só acredito que ele vai mudar mais ainda a equipe, porque a Índia...
0: É hora dos testes.

0: setembro. 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
1: Quem acompanha a Rádio Nacional sabe que tem dias em que acontece de tudo, mas tudo mesmo. E quem acompanhou a estreia da seleção brasileira na Copa de 82 sabe bem disso. No dia 14 de junho de 1982, Brasil e União Soviética adentraram o gramado do estádio Ramon Sanches, em Sevilha, em jogo válido pela primeira rodada da fase de grupos. Poucos minutos depois do gol soviético, nosso departamento de jornalismo, na figura do grande Clemente Drago, entrava ao vivo para noticiar a rendição das tropas argentinas na Guerra das Malvinas. Vamos conferir.
2: Alô, Zé Carlos.
3: Fernando Fadel, torcida do Brasil, na cardiologia do hospital Pedro Ernesto. Depois desse ataque, atendo o chamado, cobrado lateral de Miareme, entregando para Xigelia. Ele tenta se livrar de Oscar, trouxe para o terreiro, ainda Xigelia, fez o currubio, na linha de fundo, passou pelo Oscar, fácil, fez o carnaval de novo. Xigelia cruzou pelo alto, subiu, era para Brooker. Quem domina, Júnior, falhou na primeira, na segunda de cabeceia para fora da grande área. Vai recolher o Chulaclete, dominou, tentou o lado direito da grande área, luta contra o primeiro, cruzou pelo alto, para todo mundo, subiu, cortou Oscar na cabeçada. Quem sobe por ali é Zico, mas o rebote é dominado pelo Demi Anego, que domina, botou, tirou, subiu e foi pela linha de fundo e a Nacional bate.
2: 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E atenção, atenção, as forças argentinas renderam-se às tropas britânicas que atacam Port Stanley nas Malvinas. Segundo o telegrama da UPI, a informação acaba de ser transmitida pela BBC de Londres. 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
3: Voltei em Sevilha com a Copa do Mundo numa outra guerra. Lá vem Brooklyn correndo pela ponta direita, lutou contra a Luizinha, a bola foi pela linha de fundo, o árbitro deu tiro de meta para o Brasil bater.
1: Enquanto alguns comemoravam o fato que apontava para o fim da Guerra das Malvinas, outros se preocupavam com a seleção brasileira. Mas as coisas melhoraram no segundo tempo. Sócrates empatou aos 30 minutos e Éder fez um golaço aos 43. Vamos relembrar na narração de José Carlos Araújo.
3: Rebole, vai tocar, tocou em centro, era para Serginho na cabeçada, cortou a zaga, sobrou para Paulo de Loro, domingo direito na grande área, ainda Paulo de Loro, procurou, incrementou, para Falcão, a pressão deixou para a área, apontou, atirou e tirou!
1: Após o apito final em Sevilha, a sua Rádio Nacional registrou a comemoração da torcida brasileira. Nosso José Carlos Araújo acionou a reportagem da emissora mais querida do Brasil com a opinião do povo nas ruas do Rio de Janeiro e com direito à participação ao vivo do grande Sebastião Pereira. Vamos conferir.
3: Vai terminar hoje preto, olha o seu relógio. Brasil 2, a primeira vitória brasileira. Uma estreia vitoriosa na Copa do Mundo. Cabeçada de Oscar é para o Soga, distribuindo primeiro. Com que categoria? Trouxe para o terreiro, entregou para Serginho. Vai devolver, devolveu no miolo. Agora para Falcão, livrinho, livrinho. Terminou! Quando Falcão entra livre para marcar o terceiro gol. Termina o jogo, mas a gente respira fundo e dá por satisfeito com uma vitória de raça de vida de categoria da seleção brasileira. Virando sensacionalmente no jogo que ficou feio. Brasil 2, União Soviética 1. Aplausos e o carnaval no Rio, minha gente. É hora de carnaval. Vamos vestir sua cidade de verde e amarelo. Participe da corrente para frente com a cadeia verde e amarela. Com a Nacional, a dona da Copa. Mas agora eu quero saber, no clima, lá na Miguel Lemos, primeiramente, como está o carnaval em Copacabana, Sebastião Pereira, lá Nacional.
4: José Carlos, aqui na Miguel Lemos, o carnaval já começou, é a festa da vitória brasileira, e nós estamos aqui com a turma da Miguel Lemos, garotinho. Como é o seu nome?
5: Meu nome é José Carlos Soeiro, né?

0: Paulo.
1: E como é que você vibrou aí com o gol da vitória amarrado pelo Garotinho?
0: Companheiro, pelo que eu vi, os vermelhos marcaram para o verde e amarelo.
1: É isso aí, Garotinho!
2: Aconteceu um pouco de tudo nesse dia 14 de junho de 82. Início do fim da Guerra das Malvinas, virada da seleção brasileira sobre a União Soviética na Copa do Mundo e o sofrimento que se transformou em alívio no apito final em Sevilha. A sua Rádio Nacional estava lá contando tudo para você. 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
4: O Mundial de Paraciclismo será realizado na cidade de Apeldoorn, na Holanda. O evento será de 29 de outubro a 1º de novembro. E foram convocados pela Confederação de Ciclismo 8 mulheres e 5 pilotas. 10 no masculino também e 3 pilotos. Os 26 estarão defendendo as cores do Brasil na competição. No paraciclismo existe a necessidade dos pilotos. Faz parte da categoria Tandem, classe B, destinada a ciclistas com deficiência visual, cegueira total ou perda parcial de visão. Foi encerrada a temporada de 2026 de seleções de vôlei. No ranking, a liderança pertence à Polônia no masculino e à Itália no feminino. O Brasil fica em segundo lugar entre as mulheres e em sexto entre os homens. O ranking tem uma atualização constante a cada partida oficial das seleções desde o mês de janeiro de 2019. Cada competição tem um grau de importância, com os pontos compatíveis a isso. São considerados apenas torneios com 4 seleções ou mais. No masculino, o Brasil está atrás de Polônia, Itália, Rússia, Estados Unidos e Japão.
2: Pela quinta vez seguida, João Fonseca vai disputar o Rio Open de tênis. A competição será realizada no Jockey Club, no Rio de Janeiro, entre os dias 13 e 21 de fevereiro do ano que vem. O brasileiro, número 29 do ranking mundial, é o terceiro nome confirmado para a próxima edição do torneio. O italiano Flávio Cobolli e o norueguês Casper Ruud já tinham sido anunciados. Na edição deste ano, João Fonseca conquistou o título de duplas do ATP 500 ao lado do também brasileiro Marcelo Melo. Enquanto o Brasileirão Série A está parado, a Série B segue a todo vapor. E muita coisa ainda em jogo nas duas partes da tabela. Rafael Monteiro traz todos os detalhes dessa fase decisiva da competição pra gente aqui no programa. Salve, salve, Rafa!
5: Salve, salve, salve, salve, amigos ligados no programa No Mundo da Bola. Ponte Preta e Botafogo de Ribeirão Preto encerram a 30ª rodada da Série B do Campeonato Brasileiro nesta terça-feira. A partida será realizada na Arena Nicknet às 19h30 da noite. A Ponte Preta está praticamente rebaixada. Na lanterna, tem apenas 13 pontos conquistados. Já o Botafogo, apesar de estar em uma situação melhor, também luta contra o rebaixamento. O time de Ribeirão Preto é o primeiro clube acima da zona de rebaixamento, com 32 pontos conquistados, 2 a mais que o Avaí, o primeiro time do Z4. Na Série B, o Vila Nova lidera com 54 pontos. Na sequência, vem o Juventude na segunda colocação com 53. O Fortaleza é o terceiro com 52. O Novo Horizontino, quarto colocado, tem 51 pontos. O Criciúma é o quinto com 50 pontos. O Atlético Goianiense é o sexto colocado com 49 pontos. O CRB é o sétimo com 48. O Operário é o oitavo com 48 pontos. O nono colocado é o Sport com 44 pontos. O Cuiabá vem na décima posição com 43 pontos. O Goiás é o 11º colocado com 42. O São Bernardo é o 12º com 42. O 13º é o Atlético Clube com 42 pontos. O Náutico é o 14º colocado com 41. O Ceará vem na 15ª posição com 36 pontos. O Botafogo de Ribeirão Preto é o 16º colocado com 32 pontos. Abrindo a zona de rebaixamento, temos o Avaí na 17ª posição com 30 pontos. O Londrina é o 18º com 28 pontos. O América Mineiro é o 19º colocado com 17 pontos. E a Ponte Preta tem 13 pontos e é o lanterna da competição. Forte abraço!
3: Forte abraço, Rafael Monteiro. Mário Silva, essa Série B pegando pra capar, né? Assim, é... luta feroz. Lembrar que mudou o regulamento esse ano. É, não sobem os 4 primeiros automaticamente. Sobem apenas os 2 primeiros dessa fase de grupo, que no momento são Vila Nova de Goiás e Juventude, lá do Rio Grande do Sul. E os outros 4, né, até o 6º lugar, vão fazer um quadrangular...
6: Para disputar duas vagas
3: para a Série A. Nesse momento é Fortaleza, Novo Horizontino, Criciúma e Atlético Goianiense que estão indo para esse quadrangular, mas ainda faltam 8 rodadas. Pode mudar ainda.
6: Pode.
3: Então, agora, próximo ainda os times.
6: Lá embaixo, é, o América Mineiro é o penúltimo colocado, né?
3: 17 pontos.
6: É.
3: Já caiu.
6: Já está praticamente.
3: Série C.
6: Já caiu. E uma
3: Coelho.
6: Coelho vai para outra toca. O problema do Coelho é o seguinte.
3: É, né? Que triste, né? O Coelho.
6: Muito triste. Sabe que o Coelho, é, durante muito tempo, foi a segunda torcida em Minas Gerais. Suplantado depois, a partir da década de 60, pelo Cruzeiro.
3: Ah, sim. Verdade.
6: Agora, o que que acontece? O América vinha na base do elevador. Ele subia, faturava e voltava. Dessa vez, eu acho que não tem dinheiro, não conseguiu montar um bom time na segunda onda e está indo para a terceira. E aí dá um trabalho danado. A mesma coisa a Ponte Preta.
3: Ah, Ponte Preta, o time tradicionalíssimo também.
6: A Macaca também está indo para outra área.
3: Então, está uma crise danada.
6: Nossa,
3: paga salário, não sei quantos meses os jogadores.
6: E hoje tem um jogo que até o Rafael colocou, que é Botafogo de Ribeirão Preto, que já foi um time bem mais forte, uma cidade extremamente... é, viável do ponto de vista financeiro, né? Ele também está querendo ver se pega uma vaguinha na Série C. E não tem mais virada de mesa para o Eurico ajudar, não. Caiu na C, fica na C.
3: Botafogo, Ribeirão Preto, onde jogou Sócrates, Raí.
6: Jogou Raí, teve bons times. E tinha um clássico do interior paulista famoso, que era o Come Fogo, Comercial e Botafogo de Ribeirão Preto. Come Fogo. Lá no estádio Santa Cruz.
3: Pois é. Mário Silva é pura história.
6: Não, é verdade. Agora
3: é verdade.
6: Tá nessa baré braba aí.
3: E que tal um pouco de futebol feminino?
7: Copa Delas.
3: A CBF divulgou ontem à noite as datas, horários e locais dos jogos das quartas de final da Copa do Brasil Feminina. Vamos começar pelos jogos de ida. No dia 12 de outubro, feriado, vamos ter Ferroviária e Red Bull Bragantino, na Arena Fonte Luminosa em Araraquara. 14, às 9 da noite, Internacional e Atlético Mineiro, jogo que vai ser no Beira-Rio. Dia 15/10, às 19 horas, Fla-Flu, jogo que vai acontecer no estádio Luso Brasileiro, na Ilha do Governador. E no dia 16... Bahia e São Paulo, jogo que acontece e vai ser em Aracaju, jogo no Batistão.
6: Legal.
3: E Sergipe, não vai ser em Salvador. E os jogos de volta acontecem na semana seguinte, no dia 20, temos Atlético Mineiro Internacional na Arena MRV, em BH. Também no dia 20, às 7 da noite, Red Bull Bragantino e Ferroviária no estádio Cícero de Souza Marques, em Bragança Paulista. O jogo da volta entre São Paulo e Bahia é que ainda está a definir, né? Lembrando que São Paulo também está envolvido aí na final do Brasileirão Feminino contra o Corinthians, venceu o primeiro jogo por 2-1 e vai decidir aí no próximo sábado se leva o Brasileirão. E no dia 22, o jogo da volta do Fla-Flu, que também vai ser às 7 da noite, e jogo com o mando de campo do Fluminense, mas também vai acontecer no mesmo lugar, no estádio Luso Brasileiro, na Ilha do Governador.
6: O Rodrigo,
3: diga.
6: Só um pequeno adendo. É, naquela questão do Série B lá do playoff, o terceiro pega o sexto, e o quarto pega o quinto.
3: Sim.
6: Dois jogos e de volta.
3: Quem passar.
6: E salve-se que deu.
3: É verdade. E chegou a hora do
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3: Agora é oficial, o Manchester City foi considerado

0: culpado de todas as 115 acusações relacionadas a violações dos regulamentos financeiros da Premier League. O clube inglês tem até o dia 2 de outubro para recorrer contra a decisão. A Premier League afirmou que a comissão independente constatou que entre as temporadas 2009, 2010 e 2017 e 2018, o Manchester City organizou contratos falsos com diversos parceiros comerciais, registrou contas falsas e ocultou a verdadeira situação financeira de seus auditores e reguladores do futebol. Violou significativamente os limites de gastos, tanto da Premier League quanto da UEFA, e cometeu múltiplas violações dos seus deveres de cooperação e de máxima boa-fé com a Liga durante as investigações. Pouco depois do anúncio da Premier League, o Manchester City também divulgou uma nota oficial sobre o caso, se dizendo tão desapontado quanto surpreso.
1: Ué.
0: Já a Premier League informou em nota que agora que as acusações foram comprovadas, a questão da sanção será tratada separadamente em uma audiência adicional com a comissão independente. De acordo com as regras da Premier League, essa audiência permanecerá privada e confidencial até que a publicação do resultado seja permitida. Qual será a punição para o Manchester City, já que 115 acusações são verdadeiras, Mário?
2: Olha, é um processo imenso. O problema é o seguinte, ele explodiu com fair play financeiro, sonegação e por aí vai. Lavou dinheiro, inclusive, porque esse negócio aí botou para não ser, lavou dinheiro. Não é só aqui que foi, lá também tem os caras. Agora, só tem o seguinte, normalmente deve passar pela punição um arrebaixamento, pode acontecer, porque o Manchester City, ele era um time mediano.
0: Sim.
2: De repente ele, vum, subiu.
0: O outro Manchester que era forte.
2: É, que era o United. Forte. Sendo que o maior clássico do futebol inglês é Manchester United e Liverpool. Aí o que que acontece? Ele, de repente, deu uma subida. Ele manteve 10 anos o Pep Guardiola como treinador, que é muito dinheiro que o homem ganhava.
0: E com grandes times, grandes craques.
2: É, saiu na hora certa.
0: Pulou, fugiu, escapou na hora certa. Né? Mas de repente, será que ele foi chamado lá para prestar conta?
2: Não sei, mas ele ganhou muito dinheiro. O problema é que vem o dinheiro, você tem que prestar conta. E pode ter rebaixamento, hein?
0: Pode ter sim, vamos aguardar. Mais cedo nós tivemos dois jogos aí pela Liga das Nações da Europa. E mais uma goleada da Espanha. 4-1 para cima da Croácia, com dois gols do Yamal. 40 jogos, a invencível Espanha, que não perde há dois anos, Mário.
2: A fúria, tá demais.
0: Atual campeão do mundo, inclusive.
2: Atual campeão do mundo, tá com uma geração muito boa. O Yamal tá subindo cada vez mais. E é um time forte candidato a conquistar essa Liga das Nações. É forte candidato. Quem deu o ar da graça, se bem que o adversário era a Turquia, foi a Itália, que meteu 4 na Turquia, 4-1. Mas a Espanha não está tomando conhecimento, se bem que agora, mais na frente, é que o funil vai apertar e vão ficar as melhores seleções. Né?
0: Quem também venceu hoje pela Liga das Nações foi a Inglaterra. Venceu a República Tcheca por 2-0. Jogou com a mais a maior parte do tempo do jogo. E o Harry Kane, que teve uma noite discreta, mas marcou. Fez o segundo gol. Inglaterra também pode correr por fora aí desse título?
2: Tem um time...
0: Fez uma boa Copa do Mundo na Inglaterra.
2: Fez uma boa Copa do Mundo. Está com o time praticamente é o mesmo time. Manteve o treinador, apesar de ter saído. Se não me engano, saiu para a Inglaterra, saiu para a Espanha ou para... Que foi Espanha e Argentina, né? Seria Espanha e Inglaterra, se eu não estou enganado. Se eu estou enganado, me perdoe. Então, o que acontece? Essa saída manteve o time, manteve o treinador e, obviamente, pode pintar no pedaço. Até no momento que a Alemanha, depois que eu vi, me deu uma tristeza.
0: É verdade. Saindo da Europa, vamos voltar aqui para o Brasil, falar aqui do Flamengo, que já marcou data aí de cirurgia para o jogador Arrascaeta, que sofreu uma lesão no punho. E o Flamengo informou que a data para a cirurgia no punho esquerdo do Arrascaeta está marcada. Assim que o Uruguai chegar, tem previsão dele chegar amanhã, volta das 4 da tarde. Na quinta-feira, já se tem o pré-operatório Provavelmente ele opere ainda mesmo, na quinta-feira mesmo, já deve fazer essa cirurgia que ele precisa fazer aí no punho esquerdo, lesão que ele sofreu durante o amistoso entre Uruguai e Coreia do Sul. A gente já falou que é um problema para o Flamengo.
2: Problema. Quanto mais rápido, melhor operar, quanto mais rápido a recuperação. Uruguai é um grande país, você conhece? Muito bom, muito gostoso de ir. Agora a seleção é Urucubaca. Vai machucar jogador assim na praia. Toda vez que tem data FIFA, machuca um. E é sempre do Flamengo. Parece que é implicância.
0: É verdade. Quem teve oportunidade de jogar hoje na seleção brasileira, que venceu por 4-2, foi o Martinelli.
2: Martinelli.
0: Entrou lá, mas foi uma participação discreta.
2: Sim, 8 minutos. Eu gostei muito, vou repetir, o Jair, o zagueiro, certo? E o lateral esquerdo...
0: Wanderson.
2: Não, o outro. É, Mauro. Mauro jogou bem.
0: Ah, não é o que marcou o gol. Eu gostei
2: não,
0: que marcou o gol.
2: O Wanderson também foi bem.
0: Bonita jogada do gol.
2: Bonito. Agora, esse Jair... Porque o sonho do nosso querido Ancelotti é ter de volta o mais novo papai da praça, que é o Éder Militão.
0: Falar do Vasco rapidamente, que está esvaziando o seu departamento médico, aproveitando a data FIFA. O Matheus Carvalho, o Cocão, que estava parado, ficou quase um ano parado, se machucou na final da Copa do Brasil ano passado contra o Corinthians, uma lesão complicada no joelho, se recuperou e está fora. E agora o Brenner, que chegou até a fazer aquele belo gol contra o Fluminense, mas se machucou logo na sequência, também está próximo de esvaziar, sair do departamento médico. É uma ótima.
2: Bom, é bom, porque vai ter uma competição paralela a outra, ou seja, o nacional e o nosso simpático sul-americano.
0: Valeu, Mário Silva. Boa noite para você.
2: Até amanhã, boa noite.
0: Esse programa No Mundo da Bola fica por aqui. Vem aí o Repórter Nacional com as últimas notícias do Brasil e do mundo. Uma ótima noite para todos vocês. Rodrigo Ricardo.
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3: Seis e meia no horário de Brasília. 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
4: Olá, muito boa noite para você que está sintonizado na Rádio Nacional em Brasília, São Paulo, Rio de Janeiro, Amazônia, Alto Solimões, São Luís e Recife. E também para você que nos acompanha em todo o Brasil, junto às emissoras parceiras da nossa Rede Nacional de Comunicação Pública. Eu sou Bianca Paiva e você vai ouvir, a partir de agora, as principais notícias desta terça-feira, 29 de setembro de 2026. Combate às bets. Governo pede o bloqueio de mais de 5.200 sites ilegais, além de páginas do Facebook e perfis do Instagram que faziam propaganda desses jogos. Fim dos sites de apostas provocou queda de 10% da movimentação do Pix no país. E mais...
5: Brasil cria mais de 165 mil empregos com carteira assinada em agosto, segundo dados do CAGED, o Cadastro Nacional de Empregados e Desempregados.
6: WhatsApp é apontado como um dos principais meios de assédio eleitoral. O aplicativo foi citado em quase 40% das ações na Justiça do Trabalho, aponta pesquisa.
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3: 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Antes de darmos início ao nosso noticiário, lembramos que, diante do período de defesa eleitoral, não serão veiculados conteúdos que possam caracterizar publicidade institucional. A medida se faz necessária para garantir o cumprimento das normas que regulamentam a comunicação de instituições públicas. O defesa eleitoral será encerrado em 25 de outubro. 6h32, começamos falando sobre as bets. Mais de 5.200 plataformas de apostas tiveram o bloqueio solicitado pelo governo federal desde sábado. Na sexta-feira, lembrando, essas plataformas tiveram um funcionamento proibido no Brasil. Gésio Passos está aqui no estúdio com mais informações desse balanço. Boa noite, Gésio.
8: Boa noite, Bianca. Boa noite, ouvintes. É isso mesmo, Bianca. O governo federal pediu o bloqueio de mais de 5.200 sites ilegais, 300 páginas do Facebook e 90 perfis do Instagram que faziam propaganda de bets, além de grupos do Telegram de apostas ilegais que atingiam 1 milhão de pessoas. A medida teve início no sábado. Na última sexta-feira, o presidente Lula assinou uma medida provisória proibindo sites de bets no Brasil. A MP vale tanto para apostas esportivas quanto os jogos online em ambientes físicos e virtuais. O diretor da Anatel, Agência Nacional de Telecomunicações, Otávio Perante, explicou que os sites vêm sendo derrubados em cerca de 8 horas após o pedido ser encaminhado aos provedores de internet.
9: Anatel já notificou as prestadoras, as 21.206 prestadoras existentes no país, sobre os bloqueios a serem realizados ontem, já está notificando as prestadoras sobre os bloqueios a serem realizados hoje também. Vale lembrar que esse é um trabalho que vem sendo feito pela Anatel ao longo dos últimos anos, então desde dezembro de 2024, a Anatel é parceira do Ministério da Justiça, já notificou as prestadoras relativamente a mais de 78 mil sites, então a gente continua exercendo esse papel agora também nesses dias.
3: Gésio, depois dessa proibição, foi verificada uma movimentação menor de transações do Pix, foi isso mesmo?
8: É isso, Bia. Com o fim das plataformas de aposta, houve uma queda de 10% da movimentação do Pix no país. Segundo o Ministério da Justiça e Segurança Pública, o volume desses recursos possivelmente era destinado a essa atividade que hoje é ilegal. O secretário nacional de Segurança Pública, Chico Lucas, explicou as ações da força-tarefa implementada para o combate às apostas online.
10: O primeiro e mais importante é bloquear os sites, né? Então nós temos que fazer com que isso seja uma constante. Além disso, identificar quem são os grupos criminosos, ou seja, os CNPJs que alimentam esse ecossistema, fazendo com que os sites sejam criados. Também trabalhando muito forte com as lojas de aplicativos, plataformas, para que não hajam novos aplicativos colocados à disposição. E o último eixo que envolve aí é a questão da publicidade.
8: Chico Lucas ainda afirma que a fiscalização das bets ficou mais simples com a medida provisória publicada na sexta-feira.
10: Nós vamos atrás de saber quais são as empresas que seriam beneficiadas com esses jogos. Quais são as empresas, os CNPJs, as contas bancárias, e aí a gente procede tanto a nível de Bacen com o bloqueio, como também a responsabilização criminal através de autos de constatação e de operações policiais. Então, na verdade, ficou mais simples, porque todos agora são irregulares. Então, isso trouxe mais facilidade na fiscalização.
8: As lojas de aplicativos de celular da Google e da Apple já foram notificadas pelo governo federal para a retirada de 186 plataformas de apostas até o dia 6 de outubro, conforme determina a medida provisória. Google, Meta, YouTube, X, Telegram, TikTok, Kwai e Discord também foram notificadas para impedir a publicidade das bets até o dia 5 de outubro. A Polícia Federal, Bianca, vem investigando as plataformas de apostas ilegais desde 2023. Já foram deflagradas 12 operações, com 15 prisões e mais de 4 bilhões de reais em bloqueio de bens e valores. É com você.
3: Obrigada, Gésio. 6h36. O mercado de trabalho formal criou mais de 165 mil empregos com carteira assinada em agosto. Os dados do novo CAGED, divulgados hoje pelo Ministério do Trabalho, superaram em cerca de 70 mil vagas a projeção do mercado financeiro. O repórter Pedro Lacerda também está aqui no estúdio com outros detalhes sobre as contratações no período. Boa noite, Pedro.
11: Boa noite, Bianca. Boa noite, ouvintes. Foram exatas 108 contratações para cada 100 demissões. Ainda assim, o resultado é o segundo mais baixo para um mês de agosto desde 2020, quando começou a série histórica. O ministro do Trabalho em exercício, Chico Macena, atribuiu o ritmo mais fraco aos juros altos e ao tarifaço norte-americano.
12: Então, acho que é um mercado que está se demonstrando resiliente. Continua com um crescimento, continua gerando novos postos de trabalho, continua, inclusive, com a expectativa de crescimento do PIB, não da forma como se tinha expectativa, mas com a tendência ainda de crescimento.
11: Todos os 5 grandes setores da economia abriram vagas. Serviços responderam por 2 em cada 3 empregos do mês. O comércio, que havia perdido postos em julho, voltou a contratar mais do que demitir. 24 dos 27 estados tiveram saldo positivo, com destaque para São Paulo, Rio de Janeiro e Pernambuco. O salário médio de admissão foi de R$ 2.410. Nos 8 primeiros meses do ano, foram abertas 1.134.000 vagas. É um número 25% menor que o registrado no mesmo período do ano passado e o pior resultado desde 2020, ano de início da pandemia, quando houve fechamento de postos. Ao comentar a recuperação do comércio, o ministro citou o dinheiro que, segundo ele, as famílias destinaram às apostas online.
12: Não são 62,5 bilhões de reais que as famílias deixaram de utilizar para as suas despesas, para o comércio, para manter a alimentação em casa e foram migradas para as BETs. A tendência que a nossa expectativa é que uma parte disso seja utilizada, inclusive, para pagamento de dívidas.
11: Outro levantamento divulgado nesta terça-feira pelo IBGE também mostra um mercado de trabalho com poucas pessoas sem ocupação. A taxa de desemprego ficou em 5,3% no trimestre encerrado em agosto, a menor para esse período desde 2012. Cerca de 103 milhões e 500 mil pessoas estavam ocupadas, o maior número já registrado desde o início da série histórica há 14 anos. Lembrando que, ao contrário do CAGED, a pesquisa do IBGE inclui também os trabalhadores informais. Bianca, é com você.
3: Muito obrigada, Pedro Lacerda. 6 horas 39 minutos.
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3: O aplicativo de mensagens WhatsApp foi apontado como meio de assédio eleitoral em quase 40% das ações na Justiça do Trabalho. Os dados são de um levantamento do Centro de Pesquisas Judiciárias do Tribunal Superior do Trabalho. Ao vivo e direto de São Paulo, a repórter Sara Quines nos atualiza sobre esse assunto. Oi, Sara, boa noite.
14: Boa noite, Bianca. Boa noite, ouvintes. A pesquisa analisou cerca de 140 processos ajuizados até dezembro do ano passado. Além do WhatsApp, citado por 4 em cada 10 ações, as redes sociais também aparecem como canal usado para assédio eleitoral. O relatório chama a atenção ainda para a pressão realizada nesses meios, que vai além do local de trabalho. O constrangimento político acompanha o funcionário também na esfera social e familiar. Os pesquisadores também identificaram o assédio eleitoral em discursos intimidadores, comunicados corporativos, e-mails e, inclusive, em mobilizações obrigatórias, chantagens psicológicas e até ameaça de perda de emprego por causa de preferência política. Quase 90% dos processos foram ajuizados pelos próprios trabalhadores e cerca de 12% pelo Ministério Público do Trabalho. Segundo a pesquisa, o assédio pode ser vertical, quando empregadores ou gestores usam o poder para influenciar a escolha política do trabalhador, horizontal, quando se dá entre colegas no mesmo nível de hierarquia, de forma mista, quando colegas reforçam a pressão feita pela chefia, ou institucional, quando a prática faz parte das políticas da própria empresa. O levantamento ressaltou a importância da combinação de diferentes fontes de provas, como testemunhas, documentos, áudios e mensagens de texto por WhatsApp ou e-mail para reconstruir o contexto das condutas e comprovar a prática de assédio eleitoral. Já nos casos em que a prática não foi comprovada, a principal dificuldade foi a falta de registros formais, principalmente quando pressão ocorre de forma velada. Entre maio de 2023 e setembro deste ano, a Justiça do Trabalho somou mais de 800 processos relacionados a assédio eleitoral. Só neste ano, foram quase 200 ações. A empresa Meta, responsável pelo WhatsApp, foi procurada sobre os dados da pesquisa e informou que não iria comentar. Volto com você, Bianca.
3: Obrigada, Sara. E às 6h42, a gente vai falar sobre o combate às fake news. O Tribunal Superior Eleitoral desmentiu o conteúdo de um vídeo com informações falsas sobre o uso de terminais de comunicação via satélite para envio dos dados da votação em áreas mais distantes. Eu vou chamar a Carolina Pessoa, que está na linha, para explicar para a gente que fake news é essa, Carol. Boa noite.
15: Olá, Bianca, boa noite para você, boa noite para todos, isso mesmo. A Justiça Eleitoral desmentiu um vídeo que circula nas redes sociais sobre o uso de terminais de comunicação via satélite.

0: nessas eleições, sugerindo que uma empresa estrangeira ficaria responsável pela divulgação dos resultados do pleito, o que colocaria o processo eleitoral em risco, representando interferência estrangeira e perigo à soberania nacional. De acordo com o Tribunal Superior Eleitoral, foi realizado um pregão eletrônico para contratação de uma empresa de comunicação via satélite para uso da tecnologia em locais do país que não contam com infraestrutura convencional de comunicação de dados, como aldeias indígenas, comunidades quilombolas e ribeirinhas. O sistema vai permitir o envio seguro dos arquivos gerados pelas urnas eletrônicas, utilizando conexões criptografadas para a transmissão de dados de forma totalmente sigilosa à rede da Justiça Eleitoral. Além disso, é destacada que a contratação da prestadora do serviço de telecomunicação via satélite restringe-se estritamente ao fornecimento de meio físico de conectividade para as localidades isoladas que não dispõem de rede convencional de internet, sem que haja qualquer acesso, ingerência ou controle sobre a apuração, a totalização ou o conteúdo dos votos, e que a contratação foi analisada pelo TCU, Tribunal de Contas da União, que afastou qualquer alegação contrária de direcionamento e manteve os efeitos da licitação. Serão utilizados até 1.113 terminais de satélite distribuídos em unidades federativas específicas, como Amazonas, Pará, Acre, Roraima e Maranhão. A Justiça Eleitoral destaca ainda que o sistema de votação brasileiro opera com criptografia de ponta, o que torna inviável qualquer invasão, acesso não autorizado ou adulteração dos resultados. Mantém uma fiscalização ampla, com a participação de diversas entidades e o Ministério Público, e publica boletins de urna que podem ser conferidos por qualquer cidadão, pela internet, entre outras medidas de segurança. Voltamos com você, Bianca.
1: É isso, Carol. Obrigada pelos esclarecimentos. 6h44, hora de saber como foi o dia de campanha dos candidatos à presidência da República, nesta terça-feira. O Gésio Passos está de volta, me conta pra gente, Gésio.
2: Olha, Bianca, o Wilson Grassi, do Democrata, concedeu entrevistas para a rádio Tocantins FM para o projeto Nosso Futuro. Rui Costa Pimenta, do PCO, participou de programa na rádio Caos Operária. Romeu Zema, do Novo, realizou caminhada em Ipatinga, Minas Gerais, e conversou com veículos de imprensa. Flávio Bolsonaro, do PL, se encontrou com lutadores de jiu-jitsu em São Paulo. Hertz Dias, do PSTU, participou de caminhada no centro de Belém e panfletagem na Universidade Federal do Pará. Augusto Cury, do Avante, participou de sabatina na Rede TV. O presidente Lula, do PT, realizou duas caminhadas, uma em Fortaleza, no Ceará, e outra em Salvador, na Bahia. Ronaldo Caiado, do PSD, realizou atividades de rua em Goiânia. Agora à noite participa de uma festa religiosa na capital goiana. Samara Martins, da Unidade Popular, participou de atividade em Niterói. A candidata participa de caminhada na Tijuca, no Rio de Janeiro, com comício programado para 7 horas da noite no bairro. Renan Santos, do Missão, participa de encontro com apoiadores aqui em Brasília às 7 da noite. Clariana Barão, do Democracia Cristã, participa de um evento social em uma clínica em São Paulo agora à noite. Edmilson Costa, do PCB, participa de uma roda de conversa às 7 horas da noite para apresentação do programa anticapitalista do PCB em Taguatinga, no Distrito Federal. Leonardo Avalanche, do PRTB, não divulgou a agenda de campanha nesta terça-feira, Bianca.
1: Gési Passos, mais uma vez, obrigada pela sua participação. E ainda nesta edição, a gente vai falar sobre o que pode e o que não pode levar no dia da votação. Hora certa, 6 horas mais 46 minutos, no horário de Brasília. Você vai ouvir daqui a pouco.
3: Mostra gratuita de teatro leva apresentações de coletivos a 18 cidades paulistas nos meses de outubro e novembro.
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1: A Força Nacional de Segurança Pública vai permanecer na Amazônia Legal por mais 90 dias. Uma portaria do Ministério da Justiça prorrogou o trabalho dos agentes na região. Madison Euler.
5: A portaria do Ministério da Justiça e Segurança Pública, determinando a presença dos agentes, foi publicada no Diário Oficial desta terça-feira. A cidade-sede da operação será Manaus. Agora, a Força Nacional de Segurança Pública, no âmbito do Plano Amazônia Segurança e Soberania, continua na região até o dia 5 de janeiro do ano que vem. A portaria não

0: especifica o contingente a ser disponibilizado. Os agentes atuarão em ações de enfrentamento a crimes ambientais, transnacionais e conexos, além da proteção à fauna, à flora e às populações tradicionais e nas atividades imprescindíveis à preservação da ordem pública e da proteção das pessoas e do patrimônio. A atuação inclui, por exemplo, o combate a incêndios florestais e o trabalho de polícia judiciária e perícia forense, que serão realizados com o apoio das polícias civis dos estados e da Polícia Federal. As atividades dos agentes ocorrerão sempre em articulação com órgãos de segurança pública e defesa social dos estados da Amazônia Legal e da União, além de órgãos e entidades responsáveis pela proteção ambiental. A coordenação caberá à Polícia Federal. Da Rádio Nacional em São Luís, Madison Euler.
1: 6h48, vamos a Minas Gerais. O calor dos últimos dias fez aumentar o consumo de água em Belo Horizonte, na região metropolitana da capital mineira. Com a maior demanda, os reservatórios que abastecem essa região tiveram uma queda em seus níveis. O repórter Leandro Siqueira, da Rádio Inconfidência de Belo Horizonte, emissora da Rede Nacional de Comunicação Pública, traz os detalhes.
2: As altas temperaturas em Belo Horizonte e região metropolitana desde o último fim de semana resultaram em um aumento do consumo de água. Consequentemente, houve queda no nível dos reservatórios que abastecem a Grande BH. Conforme o portal da Copasa, desde o sábado, o nível dos reservatórios registrou queda, 0,3% no sistema Paraopeba, 0,4% no Serra Azul, 0,6% no Várzea das Flores e 0,2% no Rio Manso. Numericamente, pode parecer pouco, mas essas reduções em apenas 3 dias indicam uma disparada incomum no consumo de água. Ainda conforme a empresa, quando ocorre uma alta no consumo de forma simultânea em toda a região, nos horários de maior calor, os reservatórios perdem volume rapidamente e não conseguem ser reabastecidos em tempo hábil, no período noturno. Isso acarreta em intermitência e até falta d'água nos bairros e regiões mais altas e distantes dos reservatórios. Em comunicado à imprensa e pelas redes sociais, a Copasa fez um apelo à população pelo uso consciente da água nesse período. Além disso, as previsões meteorológicas prevêem novas ondas de calor durante a primavera por causa dos efeitos do fenômeno El Niño no Oceano Pacífico. Entre as recomendações para reduzir o consumo de água estão adiar a lavagem de calçadas, varandas, fachadas e veículos nos horários mais quentes do dia. E quando for lavar, evite usar a mangueira, priorize o uso do balde e da vassoura. Reduzir o tempo no chuveiro, que além de economizar água, também reduz o consumo de energia elétrica. Regar plantas e jardins no início da manhã ou no fim da tarde, evitando a evaporação rápida da água nos horários de sol forte. Da Rádio Inconfidência de Belo Horizonte, Leandro Siqueira, para a Rádio Nacional de Brasília.
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1: Às 6h51 a gente volta a falar sobre eleições para contar para os nossos eleitores o que pode e o que não pode fazer no local de votação. Para garantir a segurança e o sigilo do voto, existem regras sobre o uso de aparelhos e o comportamento na sessão eleitoral. A Tatiana Alves preparou um resumo com as orientações da Justiça Eleitoral para você exercer sua cidadania com tranquilidade e sem surpresas. Vamos conferir.
4: Quem for às urnas neste domingo precisa ficar atento às regras definidas pela Justiça Eleitoral sobre o que é ou não permitido durante a votação. O eleitor pode chegar à sessão eleitoral com o celular, mas o aparelho deverá ser desligado e entregue aos mesários antes de entrar na cabine de votação. A restrição vale para qualquer equipamento capaz de fotografar, gravar ou transmitir imagens. O objetivo é preservar o sigilo do voto e impedir fraudes ou tentativas de comprovação da escolha feita na urna. Quem se recusar a entregar o aparelho poderá ser impedido de votar naquele momento. E o caso poderá ser registrado pela mesa receptora de votos. Já a tradicional cola eleitoral segue permitida. O eleitor pode levar para a cabine um papel com os números dos candidatos escolhidos, o que ajuda a agilizar a votação e evitar equívocos na hora de digitar os números na urna eletrônica. Outra dúvida frequente é

0: sobre o vestuário. A Justiça Eleitoral autoriza o uso de bermudas, chinelo e roupas informais. Também é permitida a manifestação individual e silenciosa, de preferência política, por meio de camisetas, adesivos, broches ou bandeiras. O que continua proibido é a propaganda eleitoral no dia da votação. Pedir votos, distribuir material de campanha ou realizar a chamada boca de urna nas proximidades dos locais de votação são práticas consideradas crimes eleitorais. Os eleitores com deficiência ou mobilidade reduzida têm direito a receber auxílio de uma pessoa de confiança no momento da votação. Não se esqueça de levar um documento de identificação com foto. O título de eleitor não é obrigatório para votar, mas ele ajuda a acelerar o processo por indicar a zona e a seção eleitoral. Da Rádio Nacional, no Rio de Janeiro, Tatiana Alves.
1: 6h54, ainda tem assunto de saúde aqui no Repórter Nacional. Um estudo inédito da Fiocruz, em parceria com o Ministério da Saúde, aponta resultados positivos no uso de uma nova estratégia de tratamento para prevenir a AIDS, com substituição de comprimidos diários por aplicação de uma injeção a cada 2 meses. E a Carol Pessoa, então, está de volta ao vivo, direto da capital fluminense, para explicar mais para a gente. É com você, Carol.
2: Olá, Bianca. Mais uma vez, boa noite para você e para todos. Esse estudo inédito da Fiocruz, em parceria com o Ministério da Saúde, avaliou a implementação da profilaxia pré-exposição de longa duração para prevenir a AIDS, diferentemente do tratamento atual adotado no SUS, que prevê a ingestão diária de comprimidos. A nova opção usa uma injeção a cada 2 meses. A pesquisa contou ainda com a participação da Agência Internacional de Saúde Global, United, e da OMS, Organização Mundial da Saúde. Segundo os pesquisadores, os resultados apontam maior proteção e adesão pelos usuários, reduzindo consideravelmente a incidência do vírus HIV. Brenda Holland, pesquisadora do Laboratório de Pesquisa Clínica em HIV, AIDS, IST e Hepatites da Fiocruz, resume as vantagens da nova profilaxia.
3: Pode beneficiar principalmente aquelas pessoas que buscam um método de prevenção ao HIV, mas que têm dificuldade no uso diário dos comprimidos ou alguma contraindicação. Permite que a escolha do método de prevenção seja centrado nas necessidades individuais de cada pessoa.
2: A pesquisadora confirma ainda que o Ministério da Saúde tem interesse em adotar o método, mas a medida ainda depende do cumprimento de etapas.
3: Essa incorporação envolve algumas etapas, entre elas, desenvolver o protocolo com as diretrizes de uso no SUS e realizar capacitação de estados e municípios.
2: O estudo acompanhou um pouco mais de 1.200 participantes voluntários em 6 cidades brasileiras entre outubro de 2023 e setembro de 2024. O uso da profilaxia pré-exposição de longa duração teve início no mesmo dia da primeira consulta. O grupo que recebeu a nova profilaxia teve apenas 3 novas infecções no período. O resultado representa uma redução significativa em comparação ao grupo que utilizou o método atual, que apresentou 18 novas infecções. Além disso, a adesão ao prazo das injeções atingiu 92%. Os usuários também garantiram a proteção pela profilaxia em 90% dos dias de acompanhamento, enquanto no método atual do SUS, esse índice foi de 35%. Voltamos com vocês.
1: Muito obrigada, Carol. 6h56. Tem teatro de graça no estado de São Paulo durante os meses de outubro e novembro. É a Mostra Regional de 2026, que vai levar apresentações de coletivos a 18 cidades paulistas. E direto da capital paulista, a Sara Kines está de volta com a programação. É com você, Sara.
4: Oi, Bianca, ouvintes. A abertura da mostra nessa quinta-feira, dia 1º de outubro, na cidade de Lençóis Paulista. O grupo Aloá abre a programação do espetáculo Lençóis em Retalhos. Em Mojimirim, a Vidraça Companhia de Teatro chega com As Voltas de Malala, que conta a história da ativista paquistanesa reconhecida pela defesa do direito das meninas à educação. Luiz Dalbo, ator e produtor da Vidraça Companhia de Teatro, fundada há mais de 20 anos, comenta

0: participar do programa de qualificação trouxe provocações ao grupo.
1: Isso é muito positivo, exatamente por essa questão de fazer com que os grupos de teatro, por exemplo, possam dar aquela varrida, aquela reorganizada, aquele olhar novo para aquilo que você já tem. E o diferencial também de ter um curso teórico para falar de projetos, ensinar os grupos a escrever projeto e mentoria, né, tem sido muito legal.
0: O programa Qualificação em Teatro foi criado há 30 anos e já formou mais de 1.300 grupos de teatro paulistas. A ideia do projeto é incentivar o setor e também formar novos públicos. Nesta edição da mostra, cerca de 20 grupos apresentam em 18 municípios. E a programação pode ser conferida, agenda completa com datas, cidades e espetáculos da Mostra Regional de Teatro pelo site agenciasp.sp.gov.br. Volto com você, Bia.
2: Valeu pela dica, Sara. 6h59 no horário de Brasília, o Repórter Nacional fica por aqui com trabalhos técnicos de Sanderson Freitas. Você pode conferir as nossas reportagens no site radioagencianacional.ebc.com.br. Nos siga também pelo Instagram, @radionacionalnoticias. A gente volta amanhã, uma ótima noite para você. Tchau, tchau.
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5: Olá, boa noite.
4: Boa noite para você que nos acompanha em todo o país.
5: Terça-feira, 29 de setembro de 2026.
4: Vamos aos destaques do dia.
5: Trabalho e emprego.
4: População ocupada ultrapassa os 103 milhões de pessoas de junho a agosto.
5: Um índice de 58%, segundo dados do IBGE.
4: E de acordo com o CAGED, foram criados em 2026 mais de 1 milhão e 1.000 postos de trabalho. Graziela Mendonça.
6: Segundo dados do novo CAGED, o Cadastro Geral de Empregados e Desempregados, foram 166 mil novas vagas de trabalho de carteira assinada criadas em agosto deste ano.
5: O governo pede retirada do ar de mais de 5 mil sites de apostas ilegais.
4: E a ação contra bets irregulares remove 390 páginas e perfis das redes sociais. Luana Karen.
7: Ainda como parte das medidas de combate às bets, as lojas de aplicativos foram notificadas para a retirada de 186 apps até o dia 6 de outubro.
5: E vamos falar hoje sobre a prova de vida do INSS.
4: Atualmente é feita de forma automática com cruzamento de dados oficiais.
5: E uma outra oportunidade para a comprovação é comparecer às urnas durante as eleições.
4: Quem vai dar os detalhes é a presidente do INSS, Ana Cristina Silveira.
8: O TSE, que tem uma base que é consolidada, conseguem fazer após a votação, enviar esses dados para o INSS e com isso a gente consegue fazer a comprovação da vida e continuar com esse benefício ativo.
5: Hoje na apresentação da Voz do Brasil, eu, Mariana Jungmann e Luciano Seixas.
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5: Desde a publicação da medida provisória que proíbe apostas online no Brasil, na última sexta-feira, foram intensificadas as ações de combate à prática.
4: Bloqueio de sites, remoção de sites e perfis, retirada do ar de aplicativos e conteúdos de publicidade.
5: Os detalhes foram apresentados em uma coletiva de imprensa hoje em Brasília.
9: Em três dias, entre 27 e 29 de setembro, após a edição da medida provisória que proíbe as bets no Brasil, o Ministério da Justiça e Segurança Pública encaminhou à Anatel o pedido de bloqueio de mais de 5.200 sites ilegais de apostas. Quase 400 páginas e perfis em redes sociais tiveram remoção solicitada. De acordo com o secretário nacional de Segurança Pública, Chico Lucas, a medida permitiu aos órgãos competentes seguir o rastro do dinheiro movimentado pelas casas de apostas.
10: Nós não tínhamos instrumentos legais para ir atrás do dinheiro. A MP trouxe obrigações às instituições financeiras, o Banco Central já regulamentou duas resoluções e essas resoluções permitem que nós possamos ir atrás de para onde vai o dinheiro. Isso representou nos três primeiros dias, uma queda do número de PIX, na ordem de 10% dos PIX realizados no Brasil, que muito provavelmente eram PIX que iam para instituições de jogos.
9: Ainda como parte das medidas de combate às bets, as lojas de aplicativos foram notificadas para a retirada de 186 apps até o dia 6 de outubro. Plataformas de redes sociais também foram notificadas para retirar qualquer conteúdo de publicidade relacionado a apostas de cotas fixas e bets, segundo o secretário nacional de Direitos Digitais, Vitor Fernandes.
11: Em até 10 dias, que foi o prazo dado pela medida provisória, oficiou 8 grandes plataformas de redes sociais para que sejam retirados todo e qualquer conteúdo de publicidade relacionadas às apostas de cota fixa, às bets. Porque aqui é a porta de entrada para que os apostadores consigam acessar esses serviços.
9: Para reforçar a fiscalização contra os sites de apostas, foi regulamentado o Comitê Interinstitucional de Fiscalização da Exploração e da Publicidade Ilegal de Apostas de Cota Fixa. O colegiado será composto por 15 representantes de órgãos federais e vai articular as ações das autoridades competentes para a prevenção, a fiscalização e a repressão a essa prática. Reportagem Luana Karen.
4: O Ministério do Trabalho e Emprego divulgou hoje os dados do novo CAGED.
5: O levantamento do mês de agosto mostra a criação de quase 166 mil postos formais de trabalho no mês.
12: Foram 166 mil novas vagas de trabalho de carteira assinada criadas em agosto deste ano, segundo dados do novo CAGED, o Cadastro Geral de Empregados e Desempregados. Os números mostram ainda que nos primeiros 8 meses do ano, o Brasil já alcançou mais de 1 milhão e 134 mil novos postos com carteira assinada, o que representa um crescimento de 2,41% em relação ao mesmo período de 2025. Todos os setores da economia tiveram aumento no emprego formal, como detalha o ministro do Trabalho e Emprego em Exercício, Francisco Macena.
13: Em agosto, o maior crescimento do emprego formal ocorreu no setor de serviços, que gerou 110.346 postos de trabalho. A construção apresentou o segundo maior saldo positivo, com a geração de 20.848 postos formais de trabalho. A indústria manteve um crescimento, que já vem mantendo, inclusive, já há alguns meses, que indica, inclusive, um crescimento de emprego mais estruturado.
12: Das 27 unidades federativas, 24 tiveram saldo positivo no emprego formal em agosto. Destaque para São Paulo, que criou mais de 42 mil vagas, seguido por Rio de Janeiro e Pernambuco. Com locução de Graziela Mendonça, reportagem Gabriela Noronha.
4: E o IBGE divulgou hoje os dados de ocupação da Pesquisa Nacional por Amostra de Domicílios.
5: No trimestre encerrado em agosto, os dados mostraram que a população ocupada foi de 103 milhões de pessoas no trimestre de junho, julho e agosto.
14: A taxa de desocupação ficou em 5,3% no trimestre encerrado em agosto, uma queda de 0,3% na comparação com o trimestre encerrado em maio. Os dados são da Pesquisa Nacional por Amostra de Domicílios Contínua, a PNAD Contínua, divulgada pelo IBGE. Hoje, o Brasil tem cerca de 5 milhões e 800 mil pessoas desempregadas, uma redução de 4,6% em relação ao trimestre anterior. Já a população ocupada chegou a 103 milhões e 500 mil trabalhadores, o que representa um nível de 58,9% entre as pessoas em idade de trabalhar. O rendimento médio habitual dos trabalhadores ficou em R$ 3.777. De acordo com o analista da PNAD Contínua, William Kratochik,

0: mercado de trabalho e as condições de vida da população no país. Reportagem Luciana Colares de Holanda.
1: A qualidade da carne de aves e o mel produzidos no Brasil foi aprovada pela União Europeia, segundo relatório publicado nesta segunda-feira.
2: De acordo com o parecer, o sistema de produção do país atende a todos os requisitos sanitários.
1: Com a decisão, o Ministério da Agricultura e Pecuária afirmou que não há mais impedimento técnico para que o Brasil volte a exportar carne de aves e mel para o bloco europeu.
2: A decisão é resultado de uma auditoria realizada por autoridades sanitárias que visitaram estabelecimentos brasileiros entre os dias 24 de agosto e 4 de setembro.
1: O governo federal solicitou que o relatório seja incluído na pauta da comissão responsável pela decisão final, agendada para 20 e 21 de outubro, e aguarda as etapas administrativas para a inclusão do país na lista de fornecedores do bloco.
2: E atenção, gestores de microempresas e empresas de pequeno porte.
1: Está valendo o novo prazo para quem quer aderir ao Simples Nacional em 2027.
2: A empresa que optar pelo Simples poderá fazer a solicitação até dia 15 de outubro de 2026.
3: O Comitê Gestor do Simples Nacional ajustou os prazos para as empresas que querem entrar ou retornar ao regime em 2027. A solicitação deve ser feita até 15 de outubro de 2026, com efeitos a partir de 1º de janeiro de 2027. Se houver débitos ou outras pendências que impeçam a opção, a regularização poderá ser feita até 30 de outubro. Já as empresas que permanecerem no Simples Nacional e quiserem recolher o IBS e a CBS pelo regime regular, vão ter outro prazo. A escolha poderá ser feita até 30 de outubro de 2026, também com validade a partir de 1º de janeiro de 2027. Essa alternativa está relacionada à reforma tributária e permite que esses tributos sejam apurados fora do documento de arrecadação do Simples Nacional. Os dois procedimentos podem ser cancelados entre 3 de novembro e 20 de dezembro de 2026. Por isso, é importante não confundir as escolhas. Uma define o enquadramento da empresa no Simples Nacional em 2027, a outra trata especificamente da forma de recolhimento do IBS e da CBS. Claudimário Carvalho, para a Voz do Brasil.
1: Próximo domingo, milhões de brasileiros vão às urnas escolher seus candidatos.
2: E esse exercício de cidadania, aposentados, pensionistas e beneficiários do INSS podem aproveitar o momento. Ele vai servir também como prova de vida.
1: A presidente do Instituto, Ana Cristina Silveira, nos concedeu entrevista e explica o porquê a prova de vida é necessária, como ela é feita normalmente e como a troca de informações com a Justiça Eleitoral vai ajudar nessa tarefa. Acompanhe.
2: Presidente, bem-vinda à Voz do Brasil mais uma vez, um prazer ter a senhora conosco. Para a gente falar então de prova de vida do INSS, né? A gente queria então que a senhora começasse explicando por que que a prova de vida é necessária e como que ela é feita atualmente.
4: Olá, Mariana. Olá, Luciana. Olá, ouvintes da Voz do Brasil. É um prazer estar aqui com vocês para falar de um tema tão importante que é a prova de vida no INSS. A prova de vida, ela é importante, é um procedimento feito anualmente pelo INSS para evitar fraudes, para evitar que o INSS pague benefícios a pessoas que já faleceram. E hoje o INSS faz isso, uma busca dos segurados nas bases de dados governamentais e públicas. Então, não precisa o segurado, via de regra, fazer a prova de vida. Então, o INSS age proativamente, buscando esses dados nas nossas bases governamentais. E essa informação, ela é muito importante porque anualmente, nós, neste ano, a gente precisa comprovar a vida de 38 milhões de brasileiros, de segurados do INSS. A gente já conseguiu comprovar 25 milhões e a gente ainda falta comprovar 13 milhões de vida desses segurados. E como é que é feito isso? Com um batimento dos dados das bases governamentais públicas em relação aos segurados.
1: Daqui a poucos dias nós teremos aí o primeiro turno das eleições gerais no Brasil, né? E o INSS vai aproveitar a presença do eleitor na urna como prova de vida, né? Como é que funciona essa interação? É o TSE que fornece essa informação para o INSS?
4: Isso mesmo. É mais uma forma de comprovação da vida desse segurado. Então, o TSE, que tem uma base que é consolidada, que é uma base que é importante, eles conseguem fazer, após a votação, enviar esses dados para o INSS e, com isso, a gente consegue fazer a comprovação da vida e continuar com esse benefício ativo.
2: Agora, é importante aqui a gente destacar, né, que o voto é um exercício

0: de cidadania, mas se a pessoa não for votar por algum motivo, inclusive por não ser obrigada, né, no caso das pessoas com mais de 70 anos, existem outras formas de comprovação de vida, né, presidente? Ou seja, se a pessoa perder a oportunidade no voto, ela não vai ter o benefício ou a aposentadoria dela suspensa por isso?
1: Essa pergunta é muito importante. A finalidade dessa conversa aqui não é criar pânico. Então, se os nossos segurados, os beneficiários, não forem votar, temos diversas outras formas de fazer o batimento desses dados. Através, por exemplo, do CadÚnico único, de um comparecimento a uma perícia médica. Também, se eles não conseguirem fazer essa comprovação nos primeiros 10 meses após a última prova de vida, o INSS ainda notifica esse segurado para que, no prazo de 60 dias, eles possam comparecer a uma agência bancária onde eles recebem seu benefício ou fazer um acesso no meu INSS através da biometria.
2: Só reforçando, presidente, quem votar, então, não precisa fazer prova de vida por um ano.
1: Isso mesmo. A prova de vida no INSS, ela vale por um ano. E durante esse um ano, o INSS vai buscando os dados na base governamental para evitar que o segurado precise fazer algo para comprovar. A gente só vai solicitar essa comprovação se não conseguir encontrar dados nas bases públicas.
0: Agora, o que acontece quando a pessoa não faz a prova de vida? Ou seja, vocês buscam ali alguma movimentação que comprove que ela esteve viva, né, nesse período de um ano, estava viva. E o que acontece quando não é encontrado isso? O benefício dela é suspenso imediatamente? Ela é convocada a comparecer? Como é que funciona?
1: Primeiro, a prova de vida, ela é para benefícios de longa duração. Então, benefício por incapacidade, benefício assistencial, aposentadorias e pensões. Então, se o segurado, durante os 10 meses da última prova de vida, não fizer nenhuma ação, por exemplo, um empréstimo consignado com biometria, ou não fizer um CadÚnico, o INSS ainda faz a solicitação. Em 60 dias, ele não comprovando, a gente bloqueia o benefício, suspende temporariamente, mas assim que o segurado faz a prova de vida, esse benefício, ele é reativado automaticamente, sendo pago todos os atrasados. Então, não há perda para o segurado, isso é bom para deixá-los tranquilos.
2: E é sempre bom lembrar dos golpes, né, presidente? Se a pessoa receber algum contato solicitando dados pessoais, identificação facial, biométrica, e achar alguma coisa suspeita, como é que ela pode se informar se se trata mesmo do INSS?
1: A primeira coisa que precisa ser feito é ligar para 135 de segunda a sábado, de 7 às 22 horas, para ter certeza que foi o INSS, ou entrar no aplicativo Meu INSS, onde tem lá um serviço, prova de vida, que ele pode verificar quando foi feita a última prova de vida e se está devendo essa informação. E, nessa pergunta, é importante frisar que o INSS não envia links, que o INSS não pede dados. Então, o segurado que recebeu uma mensagem do WhatsApp, um SMS, um e-mail com links, é bom não clicar e entrar diretamente em contato com o INSS.
0: Sempre é bom a gente reforçar aqui. Central 135, você diz que aí do seu telefone 135, o aplicativo Meu INSS, que também é possível baixar em qualquer plataforma, né, presidente?
1: Isso mesmo, e que tem um serviço específico lá, muito claro, onde o segurado pode ter certeza se a informação do pedido da prova de vida é verdade ou não.
0: Muito bem, nós conversamos com Ana Cristina Silveira, presidente do INSS. Muito obrigada, presidente, pela sua entrevista à Voz do Brasil.
1: Obrigada, e é importante dizer que não criem pânico. Se for possível, votem para fazer sua prova de vida, mas há outros meios também de fazer a comprovação.
0: A conta de luz virá sem cobrança extra em outubro.
2: Isso porque a bandeira tarifária será verde no próximo mês.
3: A conta de luz terá bandeira verde em outubro. Com isso, os consumidores não terão cobrança adicional da bandeira tarifária no próximo mês. A mudança da bandeira amarela para a verde foi confirmada pela Agência Nacional de Energia Elétrica, a ANEEL. Segundo a agência, o aumento das chuvas nas regiões sul e sudeste ajudou a estabilizar o nível dos reservatórios das hidrelétricas. Com condições mais favoráveis para a geração de energia, será possível reduzir o uso de fontes mais caras, como as usinas termoelétricas. O sistema de bandeiras tarifárias indica, mês a mês, as condições e os custos da geração de energia no país. Na bandeira verde, não há acréscimo na conta de luz. Entenda como funcionam as bandeiras em gov.br/ANEEL. Thaísa Vitória para a Voz do Brasil.
0: Cerca de 2.500 indígenas Yanomami, em Roraima, recebem até amanhã médicos especialistas do Ministério da Saúde, sem precisarem buscar atendimento nos centros urbanos.
2: A expedição do SUS no Polo Base Surucucu realiza procedimentos entre exames e consultas nas áreas de pediatria, clínica médica e saúde da mulher.
0: Os atendimentos priorizam crianças com desnutrição e problemas respiratórios, além de gestantes, idosos com doenças crônicas e casos graves de malária nas mais de 30 comunidades da região.
2: Os serviços são oferecidos no Centro de Referência em Saúde Indígena Chapori Yanomami e nas áreas de difícil acesso.
0: A secretária de Saúde Indígena do Ministério da Saúde, Lucinha Tremembé, destaca a importância da nova expedição.
4: A ida dos especialistas para dentro do território é de suma importância para que mitigamos e chegamos aí a uma redução considerável de tempo de espera e com isso a redução de óbitos por causas evitáveis.
5: Dicas do Enem.
6: Oi, meu nome é Larissa Ferreira e a minha pergunta é: quantas redações eu devo treinar por mês?
7: Sobre redação, quem vai responder é o professor José Aguilera.
8: Você fazendo uma redação por semana, a cada 15 dias, em que você dialogue com um professor, com uma professora, que você reescreva a partir dos erros, limites, desvios que foram encontrados, está de bom tamanho. Escrever semanalmente é bom. Eu recomendaria, inclusive, para que, se você tem aí alguma limitação, um desafio para a escrita, se permita escrever pelo menos diariamente um parágrafo num caderninho seu, como foi o seu dia. Escreva um parágrafo somente dizendo: hoje o meu dia foi assim. Neste dia, observei tais coisas. O meu destaque para esse dia, escreva um parágrafo pelo menos por dia para que você exercite a disciplina do parar, pensar e escrever.
7: É isso aí. Se prepare e acompanhe as nossas dicas toda terça-feira aqui na Voz do Brasil e também na radiogov.ebc.com.br.
2: Instituições interessadas em apresentar projetos pela Lei de Incentivo ao Esporte vão ter até o dia 18 de outubro para apresentarem as propostas.
0: Os detalhes vamos ouvir agora na reportagem de Cleide Lopes.
9: A Lei de Incentivo ao Esporte permite que pessoas físicas e empresas destinem parte do imposto de renda devido para financiar projetos esportivos e paradesportivos. São projetos como o do Instituto Reação, no Rio de Janeiro, fundado há mais de duas décadas pelo judoca e medalhista olímpico Flávio Canto.
10: Resolvi dar aula de judô sem saber ainda do alcance, da força, e fui percebendo rapidamente que era muito poderoso. O Reação hoje está em 10 polos, está em 5 estados, e a nossa missão é gerar impacto real, né? Todo aluno que está lá tem uma estrutura de transformação robusta, dentro e fora do tatame, né? Em sala de aula e no tatame. E a lei de incentivo, quando aparece, muda muito o patamar do que a gente faz.
9: Os projetos atendem crianças, adolescentes e adultos de todo o país. E aqueles voltados à inclusão social recebem um incentivo maior, como explica o diretor de programas de políticas ao esporte do Ministério do Esporte, Frederico Costa da Silva.
11: Nós temos na própria lei uma possibilidade que aumenta a restituição do imposto de renda, que chega a 2% para a pessoa jurídica. Pode chegar a 4% se for em área de vulnerabilidade social. Então, isso é uma maneira de incentivar, como a própria lei diz, as entidades a aportarem naquilo.
9: No ano passado, foram apresentados mais de 5.600 projetos. E está aberto até o dia 18 de outubro o prazo para que organizações sem fins lucrativos e pessoas físicas e jurídicas de natureza esportiva escrevam propostas para garantir recursos da Lei de Incentivo ao Esporte em 2027. As entidades proponentes deverão se cadastrar previamente no Sistema de Leis de Incentivo, plataforma digital do Ministério do Esporte. Reportagem Cleide Lopes.
2: No momento da inscrição, é preciso observar os requisitos e as orientações disponíveis no sistema e apresentar corretamente a documentação exigida.
0: Para mais informações, acesse gov.br/esporte e clique na aba Ações e Programas.
2: Quem vai fazer a reaplicação do Exame Nacional para a Certificação de Competências de Jovens e Adultos, o Enseja, de 2026, já pode consultar o local da prova.
0: O Enseja é gratuito e voltado a jovens e adultos que não concluíram o ensino fundamental ou médio na idade adequada.
2: Para quem busca a certificação do ensino fundamental, o exame será no dia 6 de outubro. Já para o ensino médio, a reaplicação acontece no dia 7.
0: Os locais estão disponíveis no cartão de confirmação de inscrição no sistema Enseja.
2: A partir de amanhã, as vigilâncias sanitárias de todo o país vão ter novas funcionalidades no Sistema Nacional de Controle de Receituários.
0: Entre as mudanças está a atribuição de numerações destinadas às notificações de receita eletrônica.
2: Outra novidade será a possibilidade de atribuir no Sistema Nacional de Controle de Receituários numerações destinadas à emissão de notificações de receitas eletrônicas.
0: Mas os usuários devem estar vinculados à instituição no cadastro da Anvisa.
2: Mais informações você encontra em gov.br/anvisa.
0: E essas foram as notícias do governo federal.
2: Uma realização da Secretaria de Comunicação Social da Presidência da República.
0: Com produção da empresa Brasil de Comunicação.
2: Fique agora com as notícias do Poder Judiciário e do Congresso Nacional. Boa noite.
0: Boa noite, até amanhã.

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2: Conselho Nacional de Justiça apresenta medidas para ampliar a segurança e a transparência dos precatórios.
3: Grupo de trabalho sobre modernização do sistema de justiça avança para análise de propostas.
2: Justiça do Trabalho condena a empresa de agrotóxicos por assédio eleitoral.
3: Boa noite, eu sou Marcela Luiz.
2: E eu sou Walter Lima.
3: Ao completar um ano como presidente do Supremo Tribunal Federal e do Conselho Nacional de Justiça nesta terça-feira, o ministro Edson Fachin apresentou diversas providências que têm sido adotadas para a construção da política nacional para o tratamento adequado dos precatórios.
2: As medidas foram apresentadas durante a sessão do CNJ. Amicela Alves.
4: O objetivo de todas as medidas anunciadas é dar mais segurança, transparência e rastreabilidade aos créditos judiciais. Entre os feitos, Fachin destacou o lançamento da calculadora do cidadão de precatórios.
5: E uma calculadora de precatórios, que permitirá a qualquer pessoa conhecer o valor atualizado de seu crédito. Em novembro, será a vez do Painel Nacional de Dados, reunindo pela primeira vez informações sobre os precatórios de todo o Brasil.
4: O trabalho inclui diálogo com o Banco Central do Brasil, a Comissão de Valores Mobiliários e a Advocacia Geral da União.
3: O Grupo de Trabalho sobre Modernização do Sistema de Justiça realizou reunião no Supremo Tribunal Federal para consolidação das propostas recebidas.
2: O presidente do Supremo, ministro Edson Fachin, criou a comissão para formular propostas estruturais de curto, médio e longo prazo. Marcelo Della Libera.
6: O processo de participação social recebeu contribuições de 87 instituições, com centenas de propostas, como destaca o presidente do grupo de trabalho, Fernando Facuri Scaffi.
7: São centenas de propostas, porque vários grupos desdobraram aquilo em todos os itens aqui colocados, todos.
6: Entre as propostas apresentadas está o tema da inteligência artificial, como destaca o relator do grupo de trabalho, Neide Barros Belo Filho.
8: A outra gama de propostas foi a que gerou talvez mais discussão da última vez, talvez seja mais nova verdadeira delas, giram em torno de inteligência artificial e as plataformas eletrônicas também.
6: Os 6 subgrupos terão até 13 de outubro para organizar os trabalhos, discutir e votar as propostas sob sua responsabilidade.
3: Uma empresa de agrotóxicos foi condenada ao pagamento de indenização de R$100 mil por danos morais coletivos.
2: A condenação é referente a práticas configuradas como assédio eleitoral durante as eleições presidenciais de 2022. A decisão é da Justiça do Trabalho em Minas Gerais. Breno Perrucci.
9: De acordo com a ação ajuizada pelo Ministério Público do Trabalho, a empresa coagiu empregados a votarem em um candidato específico, sob ameaça de perda de emprego e com promessas de vantagens, como o 14º salário. Além da indenização, a decisão obriga a empresa a evitar qualquer prática irregular, sob pena de multa.
3: O STJ marcou datas para julgamento em sessões virtuais dos primeiros casos que serão submetidos ao chamado filtro da relevância da questão federal.
2: Os julgamentos deverão ocorrer de 30 de setembro, a partir das 11h30 da manhã, até 7 de outubro. Fátima Uchoa.
10: O ministro Sérgio Cuquina, presidente da Comissão Gestora de Precedentes, Jurisprudência e Ações Coletivas, incluiu as demandas na pauta das 3 sessões especializadas do STJ. As partes e os procuradores poderão acompanhar as votações em tempo real. Em regra, a relevância da questão federal será analisada em sessão virtual e, se ela for reconhecida, os pedidos principais dos casos serão julgados depois em sessão presencial. Vale destacar que, embora todo o processo seja importante e mereça a atenção da Justiça, o papel do STJ é definir entendimentos que ultrapassem os interesses individuais das partes, como prevê o filtro da relevância.
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3: Uma boa noite.
2: E até amanhã.
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12: Eu sou Humberto Pinheiro e estes são os destaques de hoje do Jornal do Senado, que começa agora. Proposta cria o LGBTicídio e prevê pena de até 40 anos de prisão. Acesso de idosos a tecnologias para melhorar saúde mental aguarda votação na CDH. Consultor legislativo analisa causas de abstenção maior na votação para senador. Boa noite. Uma proposta recém-apresentada no Senado tipifica homicídios motivados por discriminação contra pessoas LGBTQIAPN+. O texto torna LGBTicídio crime hediondo e agrava penas para outras formas de violência. Repórter Pedro Pincer.
13: Um novo projeto no Senado cria o crime autônomo de LGBTicídio. A proposta define o delito como homicídio motivado por discriminação relacionada à orientação sexual, à identidade ou expressão de gênero, ou às características sexuais da vítima, reais ou presumidas, e prevê pena de reclusão de 20 a 40 anos. O projeto também propõe incluir o LGBTicídio no rol de crimes hediondos e alterar o Código Penal, a Lei das Contravenções Penais e a Lei Antirracismo. O senador Paulo Paim, do PT do Rio Grande do Sul, destacou os dados da violência contra essa população no Brasil.
14: Essa escalada de violência, agressão, morte, assassinatos, representa uma violação sistemática dos direitos fundamentais. A vida tem que estar sempre em primeiro lugar. A vida, a dignidade, a liberdade, a segurança. Garantir que o Estado deve assegurar a todos. E a evidência é que não estamos diante de ocorrências isoladas.
13: Dados do 20º Anuário Brasileiro de Segurança Pública referentes a 2025 registram 3.481 ocorrências de racismo por homofobia ou transfobia, alta de 35,6% em relação ao ano anterior.
12: A Comissão de Direitos Humanos pode votar projeto que garante o acesso a tecnologias para preservar a saúde mental e intelectual da pessoa idosa. Repórter Patrícia Oliveira.
15: A proposta leva em conta o acelerado envelhecimento da população e o aumento da doença de Alzheimer e de transtornos como a depressão. Além de auxiliar a saúde mental, o projeto também prevê a capacitação no uso dessas tecnologias para a estimulação intelectual por meio de aplicativos e ferramentas digitais que exercitam funções mentais. Com a inclusão digital, os idosos vão poder ainda ampliar o acesso aos serviços de saúde por teleatendimento e monitoramento remoto, além de reduzir o isolamento social, como destacou a senadora doutora Eudócia, do PSDB de Alagoas.
16: Ao estimular autonomia, participação social e a aprendizado contínuo, elementos essenciais para o envelhecimento ativo e saudável.
15: De acordo com o IBGE, o Brasil tem cerca de 9 milhões

0: 1.700.000 pessoas com 70 anos ou mais.
1: A Comissão de Assuntos Econômicos pode votar uma proposta que destina a renda de um concurso de loteria por ano ao Fundo Nacional para Calamidades Públicas. O texto também determina que os recursos reforcem a preparação de estados e municípios para enfrentar desastres naturais e eventos climáticos extremos. Repórter Marcela Cunha.
2: O projeto do senador Fernando Dueire, do PSD de Pernambuco, prevê que a renda líquida de um concurso anual de loterias seja destinada ao Fundo Nacional para Calamidades Públicas, Proteção e Defesa Civil, o FUNCAP. O valor corresponde ao que restar da arrecadação depois do pagamento dos prêmios, do imposto de renda sobre as premiações e dos custos de manutenção da loteria. Dueire afirma que o reforço no fundo pode ajudar estados e municípios a se prepararem para eventos extremos.
3: Os recursos permitirão que estados e municípios se preparem melhor para os desastres naturais, investindo em infraestrutura resiliente e em sistemas de alerta.
2: Na Comissão de Assuntos Econômicos, o relator, senador Hamilton Mourão, do Republicanos do Rio Grande do Sul, recomenda a aprovação do projeto com as mudanças feitas pela Comissão de Infraestrutura, entre elas, a que garante que a nova destinação não reduz os valores dos fundos que já recebem recursos dessas loterias.
1: Está na Comissão de Educação uma proposta que inclui nos projetos pedagógicos das escolas o atendimento adaptado para alunos com deficiência ou com necessidades específicas. De acordo com o texto, as escolas também deverão prever a institucionalização do atendimento educacional especializado, que é o conjunto de estratégias para eliminar barreiras que dificultam a aprendizagem. O objetivo da iniciativa é permitir que o ensino seja adaptado às características e necessidades dos estudantes, favorecendo a participação e o aprendizado em igualdade de condições. A medida já recebeu aval da Comissão de Direitos Humanos, onde teve parecer favorável do senador Flávio Arnes, do PSB do Paraná. Na ocasião, o relatório foi lido pela senadora Damaris Alves, do Republicanos do Distrito Federal. Ela destacou que os projetos pedagógicos das instituições de ensino devem incluir as flexibilizações necessárias, levando em consideração as particularidades dos estudantes.
4: Que o projeto pedagógico da escola deverá contemplar a flexibilização dos currículos, das metodologias, dos recursos educativos e dos processos avaliativos diferenciados.
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1: A taxa de votos brancos, nulos e abstenções nas eleições para o Senado costuma ser significativamente maior do que na disputa pela Câmara dos Deputados. Nas eleições de 2022, por exemplo, a soma de brancos e nulos para o Senado atingiu 18,7%, quase o dobro da registrada para os deputados federais. As informações com o repórter Douglas Castilho.
8: Enquanto a Câmara é eleita pelo sistema proporcional, com muitos candidatos em disputa e números de registro parecidos, o Senado adota o sistema majoritário, com menos candidatos, números muito diferentes e, por isso, uma digitação errada pode levar ao voto nulo mais facilmente. O consultor legislativo do Senado, João Trindade, ainda chamou a atenção para outro ponto, a falta de compreensão sobre a forma específica de renovação do Senado.
9: A gente tem um problema até de educação política mesmo do cidadão. Muita gente nem entende essa alternância de que numa eleição a gente elege um senador, na eleição seguinte elege dois senadores. Tem muita gente que descobre que tem um segundo voto para o Senado lá na hora.
8: A melhor dica é levar a cola com os números dos candidatos anotados e na ordem em que aparecerão na urna. Deputado federal, deputado estadual ou distrital, senador 1, senador 2, governador e presidente.
1: Hoje, Hoje, 29 de setembro, é o Dia Mundial do Coração. A data incentiva a prevenção de doenças cardiovasculares. O Senado tem projetos de lei que tentam reduzir o índice dessas doenças. A reportagem é de Márcio Maturana.
10: Uma em cada três pessoas morre de doença cardíaca. Por isso, 29 de setembro é o Dia Mundial do Coração. O Senado analisa projetos de lei que podem contribuir para diminuir essas estatísticas. Na Comissão de Assuntos Sociais, está em discussão uma proposta que cria a Política Nacional de Prevenção e Controle das Doenças Cardiovasculares, no SUS. O texto é relatado pelo senador Dr. Irã, do PP de Roraima, que defende rapidez na aprovação.
11: É do interesse da sociedade, é do interesse do povo brasileiro, principalmente o povo que utiliza o nosso Sistema Único de Saúde, que é o nosso maior patrimônio em termos de saúde no país e o maior do mundo.
10: A comissão analisa também outro projeto que busca a proteção de grupos vulneráveis, como idosos, e pode reduzir o risco de eventos cardiovasculares agudos associados a infecções.
1: Com trabalhos técnicos de Eliseu Caires, o Jornal do Senado fica por aqui. Acompanhe agora as notícias da Câmara dos Deputados. Boa noite e até amanhã.
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6: Câmara inclui abandono afetivo como regra para definir pensão alimentícia.
12: Frente da Saúde Mental lança guia para a regulamentação do ECA digital.
6: Relatório identifica 500 bilhões de reais em prejuízo anual com a pirataria.
12: Boa noite. Relatório apresentado na Câmara apontou o prejuízo de 500 bilhões de reais por ano com a pirataria. O texto também sugere a criação de uma agência antimáfia, como informa o repórter José Carlos Oliveira.
13: A Comissão Externa sobre Atos de Pirataria e Agenda Brasil Legal aprovou o relatório parcial do deputado Júlio Lopes, do PP do Rio de Janeiro. O texto consolida denúncias apuradas nas audiências públicas e sugere propostas legislativas de combate mais efetivo à pirataria, contrabando, descaminho, sonegação fiscal e contrafação, ou seja, imitação ou cópia não autorizada. Segundo o relator, essas práticas provocam prejuízo anual de cerca de 500 bilhões de reais, considerando as perdas dos setores econômicos e a evasão tributária.
14: O que se consolidou no país nos últimos anos é uma economia subterrânea bilionária, altamente sofisticada, intrinsecamente articulada, com engrenagens do crime organizado transnacional, das facções armadas e das milícias territoriais.
13: O deputado identificou um processo de canibalização do mercado formal no Brasil por meio do controle territorial exercido por criminosos sobre a distribuição compulsória de botijões de gás e de serviços clandestinos de telecomunicações, a adulteração e o furto de combustíveis, o contrabando de cigarros e defensivos agrícolas, o desvio de energia elétrica, a invasão de plataformas de comércio eletrônico por produtos copiados e medicamentos falsificados. Para reverter esse quadro, Júlio Lopes defendeu transformação estrutural na capacidade de fiscalização do Estado, com investimento maciço em inteligência artificial, rastreabilidade de produtos, modernização do marco aduaneiro e urgente responsabilização dos intermediários digitais e marketplaces. O relatório é acompanhado de três proposições legislativas da Comissão Externa. Uma delas altera a Constituição para criar a Autoridade Nacional de Enfrentamento às Organizações Criminosas. Lopes a chamou de agência antimáfia.
14: Essa ação da ação antimáfia visa identificar exatamente aqueles que estruturam dentro do setor organizado o fornecimento e a sobrevivência de verdadeiras máfias em setores importantes como o do gás no Brasil.
13: Um projeto de lei cria o SINEOC, Sistema Nacional de Enfrentamento às Organizações Criminosas, com foco na articulação de vários órgãos públicos. O deputado garantiu que o sistema proposto não se choca com os já existentes, como o Sistema Único de Segurança Pública e a Estratégia Nacional de Combate à Corrupção e à Lavagem de Dinheiro.
14: O SINEOC não pretende substituir a mecanismos já consolidados. Seu propósito é diverso. É qualificar a articulação estratégica voltada especificamente à asfixia patrimonial, financeira e logística das organizações criminosas. A investigação de sua infiltração reestruturação em mercados regulados, à cooperação internacional em caso de projeção transnacional.
13: O terceiro projeto da comissão reforça o combate à pirataria no comércio eletrônico e à pena em caso de violação de direitos de propriedade intelectual.
14: Queremos que haja imediato perdimento das mercadorias a fim de dar celeridade a esse procedimento.
13: Júlio Lopes explicou ter optado pelo relatório parcial porque outras sugestões vão depender da configuração do governo eleito em outubro. Após a aprovação do relatório, foi lançado o Movimento Brasil Legal, também com foco no combate à pirataria. A comissão ainda aprovou requerimento para futuro debate sobre os impactos da publicidade de apostas online e de jogos de azar, veiculada por plataformas de redes sociais e Big Techs. Da Rádio Câmara de Brasília, José Carlos Oliveira.
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16: Transportes. Covatti Filho, do PP do Rio Grande do Sul, defende a proposta de emenda à Constituição que limita o valor do IPVA a 1% do preço de mercado do veículo. O texto também muda a base da forma de cálculo do imposto, que passa a considerar o peso de fábrica do automóvel.
12: A PEC, apoiada por Covatti Filho, ainda prevê a possibilidade de os estados concederem descontos no IPVA para veículos menos poluentes. A mudança busca tornar a cobrança mais previsível com base nas características físicas dos automóveis, em vez de considerar apenas o valor de mercado.
16: Projeto de Guilherme Uchoa, do PSD de Pernambuco, exige que veículos oficiais da administração pública passem por regularização antes de serem leiloados. A medida estabelece a checagem obrigatória do Renavam e da base de índice nacional antes da transferência.
12: De acordo com Guilherme Uchoa, os órgãos públicos devem responder por problemas ocultos que impeçam o licenciamento pelo comprador. Para o deputado, a exigência protege o cidadão contra fraudes e impede o leilão de veículos oficiais com irregularidades graves.
16: Agricultura. Luciano Amaral, do PSD de Alagoas, apoia projeto que incentiva a plantação de hortas urbanas e a compra pública de alimentos produzidos perto dos locais de consumo. Relator na Comissão de Agricultura, ele aponta que a produção pode reduzir os custos de abastecimento.
12: Luciano Amaral afirma que a medida também pode ampliar a oferta de alimentos frescos, gerando renda em regiões que ainda dependem do transporte por longas distâncias. O parecer do congressista sugere a retirada do prazo de 180 dias para a regulamentação da futura lei.
16: Ricardo Salles, do Novo de São Paulo, defende projeto que proíbe os conselhos profissionais de cobrarem anuidades de empresas cuja atividade principal não seja privativa de profissão regulamentada. Segundo o deputado, a medida beneficia agroindústrias, produtores rurais e construtoras que contratam técnicos habilitados.
12: A proposta também anula autuações, multas e processos administrativos em andamento que estejam em desacordo com as novas regras. Ricardo Salles argumenta que a cobrança atual gera custos duplicados e indevidos para o setor produtivo.
16: Educação. Emanuel Pinheiro Neto, do PSD de Mato Grosso, apresentou projeto que inclui estudantes com dislexia entre os beneficiários da educação especial. A proposta altera a Lei de Diretrizes e Bases da Educação para assegurar o reconhecimento desses alunos em programas de ensino especializado.
12: Emanuel Pinheiro Neto explica que, embora a legislação já preveja acompanhamento, alunos com dislexia ainda não são reconhecidos como público da educação especial. Ele argumenta que a matéria busca corrigir essa diferença para que as escolas recebam recursos específicos.
16: Tetinha, do PL do Maranhão, é autora de projeto que reconhece o festejo de São Raimundo Nonato dos Mulundus, em Vargem Grande, como manifestação da cultura nacional. Realizada todos os anos em agosto, a celebração reúne romeiros em missas, novenas e procissões.
12: Tetinha argumenta que a festa preserva tradições transmitidas entre gerações, fortalecendo a identidade cultural do Maranhão. A deputada ressalta que a celebração também movimenta o turismo religioso e o comércio local.
16: Saúde. A Frente Parlamentar para a Promoção da Saúde Mental lançou um guia para a regulamentação do ECA digital. A repórter Silvia Munhato traz mais detalhes sobre a iniciativa.
17: O Instituto de Estudos para Políticas de Saúde, o IEPS, o juntou Iniciativa Brasileira de Saúde Mental de Crianças e Adolescentes.

0: Adolescentes e a Frente Parlamentar Mista para a Promoção da Saúde Mental lançaram o guia A Gente Usa, A Gente Decide. O guia pretende apoiar a implementação do ECA digital a partir da experiência do usuário jovem. Foram ouvidos jovens de várias regiões do país que construíram 14 recomendações para a regulamentação da lei, como explicou o presidente da Frente Parlamentar, deputado Pedro Campos, do PSB de Pernambuco.
1: Por isso, o guia A Gente Usa, A Gente Decide é fundamental para que nós possamos falar com os tomadores de decisão, com aqueles que estão escrevendo os decretos, implementando a legislação na prática e colocar a perspectiva das juventudes nesse processo. E que a gente possa sempre garantir que o espaço digital seja um espaço de garantia de saúde mental, de promoção da saúde mental dos jovens e não um espaço de adoecimento dessas populações.
0: Entre as recomendações do guia estão a segurança por idade e supervisão parental, o controle efetivo de tempo de uso, o uso de algoritmos orientados ao bem-estar e a proteção contra padrões irreais de aparência. O guia A Gente Usa, A Gente Decide pode ser encontrado na página ieps.org.br. Da Rádio Câmara de Brasília, Silvia Minhato.
2: Carlos Sampaio, do PSD de São Paulo, quer instituir o marco legal da reprodução humana assistida. O projeto regulamenta procedimentos como a fertilização in vitro e a cessão temporária do útero, fixando a idade limite de 50 anos para gestantes e proibindo a comercialização de embriões.
3: Carlos Sampaio acredita que a falta de uma legislação específica sobre a medicina reprodutiva gera insegurança jurídica e sobrecarrega os tribunais. Ele acrescenta ainda que o texto autoriza a reprodução pós-morte mediante autorização expressa do falecido.
2: Alice Portugal, do PCdoB da Bahia, é autora de projeto que criminaliza a divulgação de notícias falsas sobre vacinas. Segundo a deputada, a medida busca combater a desinformação e proteger a população de doenças preveníveis por imunização.
4: Com tanta fake news sobre vacina, era necessário fazer um alerta à sociedade brasileira que não vacinar pode trazer de volta males que haviam sido exterminados do Brasil. Agora, por exemplo, estamos tendo vários casos de sarampo em São Paulo. E o sarampo havia sumido do nosso mapa de infecções, das chamadas doenças tropicais. Também poliomielite. Então não é possível você achar que vai ter novamente uma geração de pessoas sequeladas com deficiência por conta de um vírus terrível que pode matar e que com uma simples gota sublingual você consegue impedir que o ser humano desenvolva deficiências físicas.
3: O texto de Alice Portugal prevê detenção de 1 mês a 1 ano e multa para quem divulgar notícias falsas sobre vacinas previstas nos programas públicos de imunização. A proposta está em análise na Comissão de Constituição e Justiça da Câmara.
5: Segurança Pública.
2: Célio Studart, do PSD do Ceará, apresentou o projeto que proíbe a publicidade e a promoção de plataformas de conteúdo sexual e de acompanhantes em locais públicos. A restrição abrange vias públicas, transporte coletivo, praças, parques e eventos culturais e esportivos.
3: A proposta também proíbe que clubes, ligas e entidades esportivas tenham contratos de patrocínio com esse tipo de site. Na avaliação do deputado, a medida protege crianças e adolescentes da exposição precoce a conteúdos adultos em ambiente público.
2: Simone Marqueto, do PP de São Paulo, apresentou o projeto que obriga emissoras de televisão a divulgar gratuitamente informações sobre pessoas desaparecidas. Pela proposta, familiares ou representantes legais poderão solicitar a veiculação, que deverá começar em até 48 horas após a entrega do boletim de ocorrência.
3: Simone Marqueto considera que a televisão pode ampliar o alcance das buscas. O projeto também prevê a divulgação da foto do local do desaparecimento e de canais oficiais para contato em horários de ampla audiência.
2: Projeto de Antônia Lúcia, do MDB do Acre, autoriza o uso de mecanismos de choque elétrico não letal em tornozeleiras eletrônicas usadas por agressores enquadrados na Lei Maria da Penha. A deputada explica que o dispositivo seria acionado caso o agressor descumprisse a medida protetiva.
3: Pela proposta, o choque seria aplicado de forma gradual, podendo chegar à incapacitação física temporária em caso de insistência. Para Antônia Lúcia, a medida reduz a vulnerabilidade da vítima e pode evitar feminicídios.

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1: Justiça.
2: A Câmara aprovou uma proposta que coloca o abandono afetivo como regra para definir pensão alimentícia. A repórter Kate Nayane tem os detalhes.
3: A Câmara dos Deputados aprovou o projeto de lei que estabelece o abandono afetivo entre os critérios para definir o valor da pensão alimentícia de filhos com até 18 anos. A proposta altera o Código Civil para definir que o valor da pensão deve considerar a sobrecarga física e mental de quem tem a guarda da criança ou adolescente, caso seja comprovado o abandono afetivo por parte do pai ou da mãe. A relatora do projeto, deputada Laura Carneiro, do PSD do Rio de Janeiro, explica os diversos danos causados pelo abandono. No adulto responsável pela guarda do menor, pode gerar sobrecarga física e mental, capaz de afetar, inclusive, a capacidade de prover as necessidades da criança ou do adolescente. Já nos filhos, o abandono afetivo pode causar problemas de autoestima, ansiedade, depressão e dificuldades para estabelecer relacionamentos saudáveis. O texto aprovado mantém os critérios já existentes entre a necessidade de quem recebe e a possibilidade de quem paga. Ou seja, tanto as necessidades do filho quanto as possibilidades financeiras do genitor que paga a pensão devem ser consideradas. A proposta que estabelece o abandono afetivo entre os critérios para definir o valor da pensão alimentícia segue para análise no Senado. Da Rádio Câmara de Brasília, Kate Nayane.
4: Lúcio Moschini, do PL de Rondônia, propõe a reunião obrigatória de processos que discutam usucapião, posse ou propriedade referentes a um mesmo imóvel. A proposta determina que esses feitos sejam julgados conjuntamente, exceto para ações que já tenham sentença.
2: Lúcio Moschini frisa que a medida evita decisões judiciais conflitantes e garante segurança jurídica em disputas imobiliárias. Nos casos em que a junção não for possível por questões de competência, o texto estabelece que as ações correlatas fiquem suspensas até o julgamento da questão principal.
4: Luciano Amaral, do PSD de Alagoas, pede esclarecimentos ao Ministério da Justiça sobre interlocuções entre a empresa de investimento esportivo SME e membros do Conselho Administrativo de Defesa Econômica. Ele quer investigar se houve tentativa de reverter uma punição antitruste.
2: Luciano Amaral afirma que o presidente da empresa enviou e-mails a clubes de futebol sugerindo proximidade com o CAD. O parlamentar ressalta que a apuração é indispensável para preservar a transparência e resguardar a imagem de imparcialidade do órgão regulador.
4: Daniel Agrobon, do PSD de Goiás, é autor de projeto que permite aos cidadãos bloquear preventivamente seu CPF contra a contratação de empréstimos ou abertura de contas. A proposta garante ao consumidor o direito de ativar e desativar o bloqueio, seja por modalidade, limite de valor ou período determinado.
2: Daniel Agrobon argumenta que a medida dá mais autonomia ao cidadão para se proteger das fraudes digitais. Ele acrescenta que, caso os bancos descumpram a restrição imposta pelo titular do CPF e efetuem uma operação indevida, devem devolver em dobro o valor do prejuízo causado.
1: Política.
4: Eli Borges, do Republicanos, do Tocantins, elogia a atuação da Frente Parlamentar Evangélica na Câmara. O deputado comenta que o grupo atuou em pautas relacionadas à liberdade religiosa, à educação e à defesa da família.
5: Nós retiramos em todos os momentos a doutrinação ideológica nas escolas, nós conseguimos garantir, nos termos da lei, ampliar esta segurança para que a liberdade religiosa não fosse confrontada por alguma decisão judicial. Nós conseguimos evoluir nas questões orçamentárias do governo, que vinham com recursos, por exemplo, para uma criança mudar de sexo aos 8 anos de idade, e garantido isso pelo recurso do SUS.
2: Eli Borges cita ainda a ampliação da imunidade tributária para igrejas e a atuação da frente contra propostas relacionadas ao aborto e a mudanças nas regras sobre a autoridade dos pais na educação dos filhos. Ele acredita que essas ações fortaleceram os valores defendidos pela bancada evangélica.
4: Termina agora o jornal Câmara dos Deputados, produzido pela Rádio Câmara, com trabalhos técnicos de Wellington Teles e apresentação de Luciana Vieira e Val Monteiro. Boa noite.
2: A Voz do Brasil volta amanhã. Uma boa noite para você.
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2: Olá, muito boa noite. São 8 horas e 2 minutos. Hoje é terça-feira, 29 de setembro de 2026. Muito prazer. Eu, Márcia Dias, sigo com você aqui na programação. Comigo no estúdio, Sanderson Freitas. E juntos a gente toca agora Clara Nunes, o Mar Serenou.

0: Secos e molhados de João Ricardo, que fim levaram todas as flores. Belchior dele, a Palo Seco e Gabriel Grossi de Guilherme Ribeiro, Sinais.
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0: 8h21, alô, fevereiro, Roberta Sá.

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Linha de passe, ouvimos João Bosco dele, Aldir Blanc. O que sobrou do céu? Rapa, de Falcão, Lauro Farias, Marcelo Lobato, Marcelo Yuca e Xandão. E tributo a Martin Luther King, Lizzy Brandão, Wilson Simoninha, de Wilson Simonal e Ronaldo Bosco. 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Quem sabe isso quer dizer amor, Lu Borges.

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2: 9:02. Biscate, Adriana Calcanhoto e Martinália.